0: com os dados da última pesquisa Quest para o governo do estado. Estiveram comigo a cientista política Jéssica Uelma e editora do Ponto Poder e o comentarista de política Inácio Aguiar. Vamos acompanhar.
1: Nossos comentaristas, porque a gente vai tentar entender como esses números da pesquisa Quest, eles são importantes para essa altura da disputa eleitoral no Ceará. Nós já tivemos aí o primeiro terço dessa campanha. Estamos a exatamente um mês do dia em que o eleitor vai ter que comparecer às urnas para deixar o seu voto, deixar aí o seu voto de confiança em quem ele acredita que é o melhor nome para governar o Ceará, para presidir a presidência da República do nosso país e também para ocupar os cargos do Poder Legislativo. Vamos começar com esses números aqui para a gente começar a nossa conversa. Deixa eu já trazer os números para as telas, para quem está nos acompanhando pelo YouTube e pela TV Diário, consegue acompanhar os números também, mas vamos falar todos eles aí para quem está nos acompanhando. Deixa a gente colocar aqui, vou esperar um minutinho para entrar na tela, para você poder acompanhar aí simultâneo, né, conosco, como que está o cenário de disputa nesse ano de 2026, que aqui no Ceará é um primeiro turno já com cara de segundo. São dois principais nomes, Ciro Gomes do PSDB e Amano de Freitas do PT. Há outras candidaturas, mas elas ainda não conseguiram se tornar exatamente expressivas nesse cenário. Então, como a gente viu desde a pré-campanha, inclusive com as primeiras rodadas da pesquisa Quest na pré-campanha, a gente teve uma em abril, teve outra no finalzinho de julho, nós já tínhamos dois nomes preponderantes antes mesmo de as candidaturas serem oficializadas. E claro, pós tudo ser oficializado, com campanha nas ruas, com horário gratuito de propaganda no rádio e na TV, o cenário, ele agora se desdobra dentro daquele que a gente viu acontecer desde a pré-campanha. E o cenário em que, como a gente muitas vezes comentou por aqui, uma pré-campanha que vem se desenrolando com muita antecipação. A gente fala, por exemplo, da possibilidade de Ciro Gomes ser o candidato desde 2025, com mais de um ano de antecedência das escolhas oficiais. E, claro, num contexto em que a gente tem o governador Amano de Freitas sendo o candidato à reeleição. Então, essa é uma disputa que ela tem tido contornos muito interessantes por ser uma disputa à reeleição em que a candidatura da oposição ela consegue se tornar muito competitiva, diferentemente do último pleito à reeleição, que foi o de Camilo Santana em 2018, que ali a oposição tinha como candidato o general Teófilo, e foi um cenário em que Camilo teve vantagem desde o início mesmo da campanha, foi reeleito em primeiro turno com uma votação histórica. A gente daqui a pouco vai trazer esses números, a gente está só esperando aqui o ajuste para você poder acompanhar os números no nosso infográfico também, mas a essa altura, essa pesquisa traz recados muito importantes, considerando especialmente um detalhe. Ó, a gente já tem os números aqui na tela para a gente acompanhar. Vou trazer os números, vale a gente atentar para um detalhe importante. Esse levantamento da pesquisa Quest, ele tem uma margem de erro de 3 pontos percentuais, o índice de confiança em 95%, está devidamente registrado na Justiça Eleitoral. Então, a gente acompanha os números com essa margem de erro. Então, nesse cenário, na pesquisa estimulada, quando os nomes são apresentados, Ciro Gomes, do PSDB, tem 45% das intenções de voto. Com a margem de erro, esse número ele oscila entre 48% e 42%. Já o candidato Amano de Freitas do PT, que é o candidato à reeleição, atual governador, tem 34%. Na margem de erro, esse número pode oscilar ali entre 37% e 31%. A gente tem o candidato delegado Hugo do Missão, que é o único entre as demais candidaturas que ainda consegue chegar a 1%. Considerando a margem de erro, esse número ele vai de 4%. Ou pode chegar a não pontuar. Lembrando que há outras candidaturas disputando esse ano. O Novo tem a candidata Vera Lúcia, a UP tem o Serley Leal, tem o Zé Batista, candidato do PSTU, tem o Danilo Soares também, que é o candidato do Democrata, mas a maioria dos nomes, né, não chega a pontuar nenhum por cento. Então vamos lá para a gente entender o que é que esses números querem dizer nesse cenário da disputa. Wagner Mendes, é a primeira rodada. Agora a gente está falando de campanha oficial.
2: A gente está falando de campanha oficial, Jéssica, inclusive no rádio e na televisão. A gente tem uma pesquisa Quest, a primeira rodada da pesquisa Quest dessa campanha eleitoral, com as candidaturas registradas no Tribunal Superior Eleitoral, com a campanha na rua e com a campanha no rádio e na televisão. Então a gente já tem um cenário, vamos dizer assim, mais estruturado, né, de definição, né, de nomes já definidos, das pessoas começarem a entender que vai ter eleição em outubro, no próximo mês, e que ela vai precisar escolher um candidato a governador, vai precisar escolher deputados estaduais, deputados federais, candidatos ao Senado e presidente da República. pública, vai começar a compreender as formações de chapas, né, como é que essas candidaturas elas já estão se identificando, né, com o eleitor. E aí, Jéssica, a gente tem esses primeiros números, né, os números da pesquisa estimulada, quando os nomes são colocados aí à prova, são apresentados aos eleitores, a gente tem uma diferença aí bastante relevante do Ciro nesse início de campanha eleitoral. A gente já tem falado aqui na live do Ponto Poder, nas últimas lives, justamente essas diferentes estruturas. Enquanto o nome do Ciro, ele é muito conhecido no interior, o governador Elmano de Freitas tem o apoio ali da máquina, dos prefeitos, a grande maioria dos prefeitos estão aliados à candidatura dele. Então a gente estava falando aqui de uma certa competitividade, mas nesse início de campanha, o Ciro Gomes, ele se mostra com essa dianteira, e aí, claro que ao longo dessa live a gente vai explicar mais na frente sobre o que é que explica essa dianteira do Ciro, mas e os eventuais caminhos que o governador Elmano tem para poder, vamos dizer assim, chegar, encostar no Ciro até ultrapassá-lo até o fim da campanha eleitoral. Temos 30 dias ainda de campanha eleitoral e alguns encaminhamentos, alguns direcionamentos desses primeiros números que a Quest traz agora nessa sexta-feira.
1: Eu quero muito ouvir a análise do Inácio também sobre esses números. Agora eu queria ver se antes a gente consegue já trazer os dados da pesquisa espontânea, porque aí o Inácio consegue já juntar tanto esse dado da pesquisa estimulada como o dado da pesquisa espontânea, que é aquele quando os nomes não são apresentados e as pessoas vão sinalizar qual é a intenção de voto delas aí pela própria lembrança também do que cada uma tem. E tem um dado interessante na pesquisa espontânea, que a gente entendeu o percentual de eleitores que ainda estão indecisos, que ainda não entraram muito nessa pegada de ter que decidir entre um nome ou outro, ou se vai votar branco, o que é que vai fazer na disputa eleitoral. Deixa eu ver se esses números já estão prontos para a gente ver. Da pesquisa espontânea também, né? Porque na pesquisa espontânea dá para a gente dar uma olhada. Deixa eu ver se esses números já aparecem para quem está acompanhando conosco também. Mas deixa eu já trazer esses números aqui, depois a gente mostra ali nos números. Mas na pesquisa espontânea, o que nós temos é, né, nessa largada, um percentual de indecisos em 53%, Inácio, que sim, ainda é um percentual de metade aí da população, pelo menos. E nesse cenário da pesquisa estimulada, a gente tem os candidatos, de certo modo, ainda próximos. Nessa espontânea, Ciro Gomes tem 24%, a Mano de Freitas tem 19%. Sim. Considerando também a pesquisa espontânea, que é aí, de fato, o que já está cravado para o eleitorado. Qual é a análise que você faz dessa largada, segundo os dados da Quest?
3: Jéssica, primeiro, agradecer mais uma vez aqui a nossa parceria, a nossa oportunidade. Concordo muito do que o Wagner disse pra gente, tá? Mas eu acho que tem algumas questões que, quando a gente coloca a espontânea, a gente traz novas perspectivas, né? Vamos lá. A campanha começou formalmente no dia 16 de agosto. A gente já tem aí quase 15 dias, né, de campanha eleitoral. Mas tem um ponto da campanha eleitoral que eu considero que é fundamental para o eleitor compreender o processo, que é a propaganda eleitoral de rádio e televisão. E não é especificamente, eu não estou falando especificamente, sobre aqueles blocos que tem lá de manhã, meio-dia e à noite no rádio e na televisão. Não é isso. É o processo de inserção das publicidades das campanhas. Por quê? Porque os blocos, muita gente não tem mais saco para ouvir as propostas de candidato nos blocos que vão ao ar no rádio e na televisão. Mas as pessoas assistem a novela, as pessoas assistem o futebol, as pessoas assistem o telejornal. Né? E isso faz com que elas automaticamente tenham acesso aos candidatos ali naquele processo. Esse processo de rádio e televisão, de propaganda, só começou no dia 28. Então, tem pouco tempo ainda. Isso tem um reflexo que a Jéssica acabou de dizer pra gente. O primeiro é que 53%, quando é confrontado com a pergunta em quem você votaria, sem apresentar nomes, 53% ainda não sabem quem vai votar. Esse é um dado importante que mostra uma campanha que está ainda no início. Né? As pessoas, em geral, deixam para acompanhar a campanha quando chega mais perto, porque quem faz essa antecipação somos nós, jornalistas, geralmente, e os políticos. Então, você está vendo, inclusive, aí na tela, agora, né, a sua imagem, em que 53% aparecem como indecisos. Isso é um percentual relevante. Não deixa de ser relevante, porém, né, a vantagem que Ciro Gomes apresenta em relação ao governador Elmano de Freitas, e isso, Jéssica, claro, tem algumas justificativas. Primeiro é o recall do Ciro, né? O Ciro é um personagem que está há pelo menos 40 anos na cabeça, né, e na visão que os cearenses têm sobre eleição. Né? Ele participa de eleição no Ceará desde a década de 80. Então isso tem um peso. Não só isso. Ele foi 4 vezes candidato a presidente da República. né? Três delas ele ganhou aqui no Ceará. Então, ele teve maioria de votos, né, aqui no Ceará. Então, isso é muito forte. Por outro lado, o governador é o Mano de Freitas. Se você considerar esse cenário que está na tela, Jéssica, existe aí um empate técnico. Se você olha só para os dados da espontânea. Então, eu penso, Jéssica, que esse quadrante que nós estamos vendo agora, ele anima, eu diria, Jéssica, a campanha do Elmano. Porque nos números ele tem um empate técnico e tem um número de indecisos ainda muito grande. E aí, eu penso que essa é uma vertente que a campanha do petista vai correr, né, nisso aí. Agora, fazendo uma avaliação rápida, Jéssica, do cenário, o cenário que é estimulado, né, que o Wagner acabou de falar, você tem ali duas informações que eu gostaria de destacar. O primeiro é uma campanha que muito dificilmente não vai se decidir no primeiro turno. Né, porque você tem dois candidatos absolutamente consolidados ali naquela dianteira e os outros com um percentual ínfimo. Inclusive, muitos deles, praticamente todos, desconhecidos da grande parcela da população cearense. Acho muito difícil ter mudança nesse sentido. Esse é o primeiro ponto. O segundo aqui, aí a gente tem que entender que, neste momento, Ciro Gomes, para esse começo de campanha, Ciro Gomes tem uma vantagem considerável em relação ao Elmano de Freitas, porque, mais à frente, nós vamos falar também, ele é o mais conhecido da atual disputa e o menos rejeitado, né?
1: Pois é, esse
3: Mas nós
1: ponto,
3: vamos detalhar melhor isso aí.
1: Vamos sim,
3: mas
1: porque
4: deixa
1: tem
4: eu só pegar um ponto rapidinho do que o Inácio falou, já só para complementar, porque assim, a gente está falando da primeira pesquisa, né? Então, assim, as pesquisas, a campanha eleitoral, ela não se, nem sempre termina como começa. Então, assim, é até raro ela começar de uma forma e terminar da mesma forma, a não ser exceções, quando você tem uma candidatura muito popular, como foi o caso do ex-governador Camilo Santana em 2018, que ele já chega praticamente reeleito. Na campanha eleitoral. Quando não é um cenário desse jeito, você precisa observar a primeira pesquisa com muito cuidado, porque você a campanha, a gente vai falar aqui de alguns microdados que explicam esse dado mais geral, mas é entendendo que há caminhos para os dois candidatos trilharem ao longo desses próximos 30 dias.
1: Não, sem dúvida, a gente ainda tem um mês pela frente. A essa altura, esses dados, eles são muito mais para balizarem as próximas escolhas, para ver o que é que está funcionando e o que é que não está. O Inácio já trouxe um ponto aqui, que é o horário gratuito de propaganda, especialmente as inserções, né, que têm um peso maior desde que foram criadas. E eu queria trazer um outro ponto aqui, vou começar com o Wagner, olhando mais detalhadamente para as estratégias, que é, no caso da campanha do Elmano, a presença do presidente Lula. A gente tem uma campanha que, desde o começo, a gente tem falado muito sobre o aspecto dela, em que o lado da oposição de Ciro Gomes tenta não nacionalizar, não tem um palanque definido para a presidência da República, rebate qualquer tentativa de desgaste, de dizer que é um palanque da candidatura de Flávio Bolsonaro por causa da presença do PL. Já do lado da base governista, a gente tem uma campanha que está claramente apostando em colar a imagem do candidato ao governo, do candidato à reeleição, que é o presidente Lula. Algum resultado?
4: Pois é, e aí é um caminho para o governador Elmano de Freitas. A gente tem falado aqui de caminhos para o Ciro. Sim. E a gente vai falar também de caminhos para o Elmano. Qual é a principal estratégia do governador Elmano nesse momento? Além de mostrar na televisão as ações que fez enquanto governador, mas também se ligando à imagem do presidente Lula. E algumas inserções que o Inácio comentou aqui no início, que é aquelas de 30 segundos, aquelas rápidas, em que faz acusações ao Ciro de ser aliado ao Bolsonaro. E isso a Quest explica aqui nesses dados, nesses microdados, Jéssica. Se a gente observar, o eleitor lulista, que se diz que é lulista, 69% diz que vai votar no governador Elmano de Freitas, enquanto 22% diz que vai votar no Ciro. Embora seja um dado muito menor, mas é uma fatia importante que justifica essa dianteira do Ciro. Se a gente for analisar cada observação, essa aqui explica um pouco por que o Ciro ganha essa dianteira aí em relação a essa primeira pesquisa da Quest para governador. E aí a gente tem também um outro dado, que é a esquerda não lulista. O eleitor, ele se identifica como de esquerda, mas ele não é lulista, não é mais lulista do que esquerdista, né? Então, aqui 57% vota no governador Elmano de Freitas e 21% vota no Ciro. Também é um percentual, uma fatia super importante que o Ciro está conseguindo conversar com esse eleitor de esquerda, com o eleitor de esquerda e com o eleitor lulista. Um outro dado aí em relação aos independentes, o Ciro ele já lidera com 53%, o Elmano fica com 18%. E por outro lado, o Ciro ele já ganha essa margem com os eleitores identificados como bolsonaristas, né? O Ciro já consegue ali... Só um instante. Direita não bolsonarista, né? É o eleitor que é de direita, mas que não é bolsonarista.

0: Então, o Ciro ele tem 77% aqui e o Amano apenas 4%. Ou seja, o Amano ele não consegue dialogar muito com esse eleitor da direita nesse primeiro momento. E o dado mais chocante, vamos dizer assim, que é o eleitor bolsonarista, né? O eleitor bolsonarista, 88% diz que vai votar no Ciro e 0% no Amano. Ou seja, enquanto o Ciro ele consegue uma margem interessante de 22 pontos percentuais em eleitores lulistas, que em tese seriam os eleitores do Amano, o Amano não consegue percentual algum entre os que são bolsonaristas. Então, a gente vê aí um vazio de conquista desses votos do Amano fora da esquerda.
1: Vamos para o intervalo e na volta seguimos no bate-papo. Até já.
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1: Estamos de volta com o Ponto Poder Contexto. Continuamos ouvindo a transmissão da live Ponto Poder. Vamos acompanhar.
2: E aí a gente tem uma outra ferramenta, também uma outra estratégia que a gente vê acontecer nesses primeiros dias de campanha, Inácio, que foi os aliados de Ciro, não o Ciro diretamente. O Ciro tem dito que eu aceito o voto do Renan Santos, do Augusto Cury, do Lula, do Flávio. Mas tem uma ala, e aí eu vou recortar especialmente para o Ivo Gomes, irmão do Ciro, ex-prefeito de Sobral, tentando colar ali o Ciro na imagem do Lula. Sim. A gente vê que o Elmano não consegue dividir o voto com o Ciro lá na direita, especialmente diretamente no bolsonarismo. O mesmo não tem acontecido em relação a esse voto da esquerda. Se dada a sua experiência, inclusive em outras campanhas, o quanto isso pode ser um ponto de atenção, o quanto um consegue entrar na ala ideológica do outro?
3: Pois é, Jéssica, a gente tem esse fenômeno, eu diria, por um motivo clássico, né? Assim, o Ciro, ele sempre foi identificado como um político de centro, centro e centro-esquerda, né? Ele não era um político identificado de direita. Então, quando você bota esse dado que o Wagner está dizendo aqui, que é interessantíssimo, Jéssica, você tem o seguinte, ao ponto em que o eleitor da direita já sabe em quem votar, que ele é, que você junta aí o antipetismo com o bolsonarismo, né, ele sabe que o candidato é o Ciro, que é o antagonista em relação ao Elmano. Só que esse eleitor independente e de esquerda ainda vê o Ciro dentro desse campo. Então, como você tem um personagem de centro, né, podemos dizer assim, você tem esse fenômeno, né, que o Ciro vai lá e consegue arrancar votos ali do eleitor de esquerda e lulista, né, e também tem uma hegemonia quase que total na direita. Essa é uma vantagem do Ciro, né. Outra vantagem que é importante, que eu acho que é interessante de analisar do que o Wagner falou, Jéssica, é a vantagem que o Ciro tem entre os eleitores independentes, tá? Não é uma diferença qualquer, ele tem 53% e contra 18% do Elmano. É um quantitativo muito considerável. Eu vejo pelo lado do Elmano agora, Jéssica, o seguinte ponto. A maior parte do eleitor lulista já entendeu que o Elmano é o candidato, né? 69% votam no Elmano, portanto sabem. Mas tem ali aquela fatia de 22% que o Ciro, né, tá abocanhando dentro do eleitorado do Lula. E é por isso, Jéssica, que o ministro Camilo Santana foi às redes sociais dizer que quem vota no Lula não vota no Ciro, né? Ele foi fazer esse vídeo. Primeiro o TRE mandou proibir, ele teve que modificar o vídeo, aí depois voltou, né, com outra pegada. E aí, Jéssica, também até me dá uma oportunidade de opinar sobre isso também. Nesse momento, o Camilo diz lá, né, que quem é eleitor do Lula não vota no Ciro de jeito nenhum. Aí os eleitores do Ciro, né, os apoiadores, foram dizer, olha, Camilo, isso é ditadura. Gente, vamos combinar uma coisa aqui entre nós, tá? O eleitor é livre, ele vai votar em quem ele quiser. Ao passo em que também as campanhas vão traçar suas estratégias, né? Isso faz parte do jogo político, não é de agora, sempre foi assim e sempre vai acontecer. Então, o mais importante é a gente sempre fazer essa análise em conjunto. Como é que as pessoas estão percebendo a eleição, né?
4: Agora, Inácio, só para complementar aqui o que você está dizendo, porque além da questão dos eleitores lulistas, dos bolsonaristas, a Quest perguntou aos eleitores quem vai ser o candidato apoiado por Lula ou por Flávio Bolsonaro. Como é que está o conhecimento das pessoas, né? Sim. É de saber quem é que o Lula apoia, quem é que o Flávio Bolsonaro apoia. E aí, quem o Lula apoia, 58% diz que o Lula apoia o governador Elmano. 1% diz que é o Ciro, mas 41% não sabem ainda. Exatamente. Então, essa informação não chegou ainda para 40% do eleitorado, o que é um dado muito relevante para uma disputa acirrada que a gente está falando aqui. Um outro dado é sobre o Flávio Bolsonaro, né? Quem é que o Flávio Bolsonaro apoia? É humano, 0%, as pessoas compreenderam isso. Ciro Gomes, 29%, e 70% não sabem ainda. E aí uma estratégia do Ciro de não adotar nenhuma...
3: deixar esse número crescer, né?
4: Está puxando efeito, pelo menos, até esse momento. Tá. Então, ele não está conseguindo se vincular completamente ao Flávio Bolsonaro, que traz um desgaste muito grande para a campanha dele nesse momento.
2: Olha, tem uma pergunta aqui do Alexandre Gonçalves. Com relação à última pesquisa, a diferença do Ciro para o humano aumentou ou diminuiu? A pesquisa ela não chega a ser comparativa, porque a última Quest foi ainda na pré-campanha, tinha a candidatura, por exemplo, do senador Eduardo Dirão, que deixou a disputa pelo governo do Ceará, candidato a vice na chapa do Romeu Zema à presidência da República, Então, é uma pesquisa que ela não pode ser diretamente comparada. Agora, se a gente lembrar, a diferença entre eles, ela sofre uma oscilação de um
3: dentro
2: ponto.
3: Dentro da margem de erro,
2: né? Dentro da margem de erro. Era a diferença de 10 pontos de um para outro, agora ela está numa diferença de 9 pontos também.
3: Mas isso que você está falando, Jéssica, é muito importante, porque muitas pessoas, Wagner, estão perguntando isso, né? Mas essa que a Jéssica acabou de dar é a justificativa correta, né? O cenário era outro, né? Tinha outros candidatos, né? Então, não dá para a gente comparar diretamente, porque não pode fazer, nesse caso, uma série histórica, né?
4: E mais do que isso, né? As candidaturas estão registradas nesse momento.
3: Isso, exatamente.
4: Né? Assim, para você, quando você faz uma pesquisa de pré-campanha, os candidatos, os pré-candidatos se colocam como eventuais candidatos, mas isso não está resolvido ainda, né? Não está registrado lá no Tribunal Superior Eleitoral, o partido não definiu de fato que ele ou ela vai ser efetivado como candidato. Sim. Então, a pesquisa Quest, ela é a primeira rodada dela com todos os nomes registrados no Tribunal Superior Eleitoral.
2: A gente também estava falando sobre essa presença do Lula aqui nessa campanha, e a pesquisa ela não chega a registrar, por exemplo, como que vai ser a percepção da visita do presidente ao lado do Elmano, que acontece nesta sexta-feira no Cariri. Então tem algumas outras estratégias que vão ainda ser colocadas em campo, que a preço de agora não parecem ter surtido nenhum efeito efetivo que faça que se pudesse ter feito com que Elmano se aproximasse mais dessa disputa do Ciro. Então é como a gente fala, a vantagem nessa primeira pesquisa Quest está na conta de Ciro Gomes. A preço de hoje, se a gente já tivesse uma eleição neste momento, a vitória estava muito mais na chapa do Ciro, nessa tendência de ele ser o vitorioso do que mesmo na campanha da reeleição do governador Elmano de Freitas. E a gente tem pontuado que esse é o primeiro retrato do momento, a gente sempre fala isso sobre as pesquisas, e que ainda tem mais dias ainda para a gente ver outras estratégias acontecendo, né? Inclusive administrando aí como que fica esse cenário nacional em relação à disputa aqui. Vamos dar uma olhada nos índices de conhecimento, de que aquele conhecimento e voto, rejeição do candidato, a gente tem esses dados também para mostrar, que são interessantes de a gente tentar entender também qual é o papel deles nesse desenrolar desses números. Porque tem um ponto que é muito interessante de a gente pensar, é que para o Elmano conseguir avançar para uma virada em relação ao Ciro, um percentual que precisa cair é o da rejeição. E aí a gente está acompanhando na tela esse índice, e a gente tem 59% do eleitorado que, né, segundo a pesquisa, que conhece e votaria em Ciro Gomes, 6% que não conhecem e 35% que conhece e não votaria, que é o que a gente chama de percentual de rejeição. Em relação ao Elmano, 46% conhece e votaria, 12% não conhecem e 42% conhecem e não votariam. Então a gente tem aí um percentual de rejeição do governador Elmano de Freitas maior do que o de Ciro Gomes. Inácio, você começou a sua análise, inclusive falando do recall que o Ciro tem. A gente vê isso também nesse conhecimento, Elmano, apesar de governador há 4 anos, deputado estadual, ele tem ainda uma margem maior de pessoas que dizem que não conhecem.
3: Exatamente. Esse gráfico, Jéssica, ele é interessante, que se você olhar a soma desses fatores aí que estão na nossa tela, você vai ver o seguinte, Jéssica. O Ciro tem um percentual de 24 pontos favoráveis nesse gráfico de conhecimento potencial de rejeição. Ele tem um saldo positivo de 24 pontos. O Elmano tem saldo positivo também, mas apenas de 4 pontos, tá? O que é que eu diria que nesse caso aí é uma consolidação para o Ciro Gomes, nesse caso, né? É que ele já tem quase 60% das pessoas que o conhecem e deixam uma porta aberta. Isso não é um voto, é uma porta aberta para dizer, olha, eu posso votar nesse cara. No entanto, a rejeição, Jéssica, é a porta fechada, né? Daquele percentual que conhece e não vota. O Ciro leva vantagem nisso, a rejeição dele é menor do que a do Elmano. O que é que eu poderia apontar do Elmano, Jéssica, nesse percentual, tá? Primeiro, ele tem um saldo positivo, isso de alguma forma é bom para ele, esse saldo positivo, mas ele tem que aumentar, fazer com que as pessoas abram um pouco mais a porta para ele nesse número aí. Qual é a oportunidade dele? 12% dos eleitores estão dizendo que não conhecem o governador. Então isso é um percentual em que o Elmano pode ir acima, pode ir para cima desse eleitorado para tentar se tornar conhecido e convencer essas pessoas abrirem a porta, né?
2: Porque aí tem o desafio de fazer pender pro lado de conhecer e votar.
3: Exatamente.
2: E não pender pro lado da
3: Exatamente.
2: Rejeição.
3: O Ciro vai tentar, Wagner, mostrar o Elmano conhecido para as pessoas e tentar convencer as pessoas a fecharem a porta.
2: A rejeitá-lo.
3: Né? A rejeitá-lo. E o Elmano vai ter o contrário. Vai tentar se tornar mais conhecido dentro desse percentual e fazer com que as pessoas abram a porta, né?
4: Agora é o dobro, né? A gente está falando aqui do desconhecimento. O Ciro tem 6, o Romano tem 12, o governador tem o dobro de desconhecimento. Agora, eu diria até, viu, Inácio, é como natural esse percentual de rejeição nesse momento, explico por quê. A gente está falando aqui de um Ciro Gomes que disputa eleições nacionalizadas.
5: Sim.
4: Ele não está aqui no Ceará resolvendo problemas, né, de administração. O governador é o atual governador, está sentado na cadeira. Então, tudo de chateação que o eleitor tem, ele vai culpar o governador, né? Então, nesse momento, e a gente, o que é que a gente vê em campanha de reeleição? A gente vê quem está sentado na cadeira a conseguir melhorar esses índices, né? Reduzindo a rejeição, aumentando ali a avaliação de governo. A gente vai falar daqui a pouco sobre isso, em relação à avaliação de governo, mas focando aqui nesse dado aqui de rejeição, né, desses 42% aí do Romano, ele vai ter que se mostrar resiliente ao ponto de tentar reduzir esse percentual de rejeição, que é um percentual alto para esse momento. Mas, repito, é natural, ele é o atual governador e vai tentar buscar reduzir esse índice nesse momento.
3: E um detalhe também, Jéssica, que eu acho que é importante a gente pontuar, daqui a pouco certamente nós vamos falar mais sobre isso, mas só para dar logo uma pitada, né? O governador, ele administra o Estado, como o Wagner falou, isso tem um peso, né? E com um detalhe, né? A gente vive aqui no Ceará uma crise nessa área de segurança pública. E isso está demonstrado na pesquisa Quest. Os eleitores consideram de longe, esse como o maior problema do Estado do Ceará atualmente. E quem está sentado no, na cadeira, Wagner, tem algumas vantagens, né? Que a gente pode falar também, mas tem
4: a desvantagem.
3: O peso, né? A desvantagem de estar ali e ser a pessoa responsável por coordenar e conduzir esse processo.
2: A gente tem aqui o amigo que eu estava comentando, dizendo que a gente usa esse argumento do recall desde janeiro, é a mesma ladainha. Agora, esse argumento do recall, ele é uma coisa favorável para o Ciro. Se ele chega também com a força que chega, e ele mesmo tem colocado nesse começo de campanha, ao se apresentar para o eleitorado, o que é que o Ciro tem feito? Tem resgatado esse recall, que é o que ele fez quando foi governador, o que ele fez quando foi prefeito, o que é que ele já defendeu para o Estado. Então, esse recall, ele é algo que está intrínseco a essa estratégia do Ciro em disputar o governo do Estado mais uma vez, né?
3: E isso, Jéssica, assim, só para complementar isso que você está dizendo, em respeito, né, ao nosso ouvinte, espectador aí. O recall é o que se chama de notoriedade, né? Isso não é um juízo de valor, não é o que nós estamos querendo. E isso, como a Jéssica falou, é bom para o Ciro. Ele é um cara conhecido.
4: 6%
3: né?
4: de desconhecimento.
3: 6%
4: é pouca
3: de conhecimento.
4: Coisa. Não é
3: então,
4: nada. Né?
3: E assim, não é uma opinião que nós estamos dando aqui, Wagner. O recall, ele é um sentimento das pessoas. As pessoas conhecem ele, né? É muito mais um fato, né? Do que propriamente uma opinião, essa questão do recall.
2: E tem uma pergunta aqui do Rodrigo Freitas, que ele pergunta o seguinte: desejando boa tarde aqui pra gente, né? Boa tarde a você também, que está nos acompanhando. Até onde a postura de Lula neste momento de não atacar o Ciro pode prejudicar a reeleição do Romano?
3: Jéssica, veja. O Lula, ele tentou, nas vezes que eu tive acesso, que eu vi ele falando do Ciro, ele meio que menosprezou até, né? Ele diz, olha, eu não vou ficar falando do Ciro, ele escolheu outro caminho, um caminho que eu discordo e tal. Eu acho difícil um enfrentamento direto do presidente com uma figura que nem candidato a presidente é, né? Sim. Não vejo como isso possa ajudar, até porque o que a campanha do Romano tem feito o tempo inteiro é tentar mostrar um antagonismo entre Lula e Ciro. O próprio Camilo foi às redes sociais. Camilo, hoje a gente sabe, é a figura que tem uma melhor avaliação, uma melhor visão da população dentro do campo governista, né? É a liderança popular do campo governista, e não à toa o governo usou essa tática, essa estratégia de botar aquela figura que é a mais popular do campo governista para atacar essa parceria aí que os aliados do Ciro estão querendo fazer entre o Ciro e o Lula. Isso é um fato objetivo. Não sei, sinceramente, assim, não consigo ver que um confronto direto do Lula com o Ciro poderia mudar isso, sabe assim? As campanhas já estão fazendo isso, né?
2: Vai dar talvez para a gente saber como que esse aspecto, esse percentual até que o Wagner trouxe aqui sobre o Ciro entrando ali no eleitorado lulista, como que ele vai ser entendido pela campanha do Romano? Porque o Lula está aqui no Ceará hoje, estará,
3: sim,
2: né, mais tarde.
3: Sim, sim.
2: Então vai dar para a gente saber se já vai vir um ataque direto para o Ciro por parte do Lula, como é que eles estão entendendo essa estratégia também.
3: Agora nisso, Jéssica, você me dá um mote para falar de uma coisa que eu acho que, a julgar pelos dados da pesquisa Quest, até agora tem funcionado pouco na campanha do Romano, que é colar o Ciro diretamente ao Bolsonaro. Pelo menos, por enquanto, isso não tem surtido efeito, tá? Isso, me parece que essa tentativa da campanha do Romano é é pouco para a gente tratar da diversidade de coisas que tem para acontecer, né? É, reduzir a disputa a colar o Ciro no Bolsonaro, vai, né? Me parece que tem surtido pouco efeito até agora.
4: É, pelo menos nesse momento, né? A gente tem falado que de 70% dos eleitores que não sabem dessa relação, vamos dizer assim, não que o Flávio Bolsonaro seja o candidato do Ciro, até porque ele não declarou isso, inclusive que tem recusado essa ligação, mas o PL está aliado na chapa do Ciro, né? Então, essa recusa do Ciro em não querer se ligar a esse palanque nacional tem surtido efeito até esse momento, né? A gente está falando da grande maioria dos eleitores que não sabem, não conseguem vincular o Ciro a nenhuma candidatura presidencial. Até aqui, ele tem conseguido administrar bem essa principal arma, vamos dizer assim, do governador Elmano de Freitas, de tentar ligá-lo ao bolsonarismo aqui
3: até
4: no Ceará.
3: Até porque, Jéssica, só para complementar isso que você está falando, Wagner, também, ainda está muito viva na memória do eleitor cearense as críticas duras, duríssimas, eu diria, do Ciro ao Bolsonaro, principalmente por conta da pandemia, né, nos governos que ele teve. Então, isso tá forte ainda na cabeça das pessoas. Na última eleição, em 2022, o Ciro foi candidato num cenário que tinha Lula e Bolsonaro, né? Então, as pessoas tanto veem as críticas que o Ciro fez ao Lula recentemente, como também as críticas que ele fez ao Bolsonaro. As pessoas lembram disso.
4: E eu vou lhe dizer,
3: né,
4: uma coisa. Ontem a gente estava comentando sobre isso aqui. Para quem não acompanha a política no dia a dia, ainda tem a lembrança do Ciro aliado ao presidente Lula.
3: Sim.
4: Que acontecia por muitos anos, né? Então, assim, esse recorte da esquerda volta no Lula, no Ciro, nesse momento, também pode ser reflexo disso. As pessoas, a maioria do eleitorado, ainda não deve saber desse rompimento.
2: É, e se você for consultar os arquivos, você vai ter fotos do Ciro com o Lula, mas você não vai ter foto do Ciro com o Bolsonaro. Então, o que a gente deve ir falando do recall também, da história que tem para ser contada, tem mais esse elemento. E tem um ponto que eu acho que também é interessante a gente observar em relação a esses números, que eu acho que coloca mais pressão sobre a campanha do governador Elmano de Freitas, que é, a gente sabe da possibilidade de o Ciro ter o interesse em ser o nome cotado para ser o candidato ao governo, tem mais de um ano. Isso começou ali, mais ou menos, abril, maio de 2025. Então, tem alguns pontos que me parecem que a campanha governista vai ter que pegar esses 30 dias para tentar reverter, para tentar resolver, mas que são pontos que já deveriam estar sendo colocados em campo, era para uma roda que já deveria estar girando e que parece que não está. Aí eu falo o quê? Tentar reduzir esse percentual da população que conhece e votar em Ciro, que seria a estratégia de tentar fazer uma campanha negativa contra o Ciro, parece que o que tentou se fazer antes não surtiu efeito, que se tentou também no começo dessa campanha ainda não parece estar surtindo efeito. E quando a gente fala sobre esse desconhecimento da população sobre quem é o candidato do Lula, é algo também muito simbólico dentro de uma campanha governista, em que Elmano foi eleito na mesma eleição em que Lula foi eleito presidente da República. Foram 4 anos de diferentes visitas de Lula aqui ao Ceará. Eu perdi a conta, pelo menos não votei aqui de cabeça, mas a gente está falando para mais de 5 visitas.
3: Não, foram 10 já.
2: Mais de 10.
3: Mais
2: que isso, né?
3: Acho que foram 11 visitas.
2: Pois é, já está hoje, já desembarcou inclusive no Cariri. Então tem alguns pontos aí que me parece que não deveriam ser resolvidos agora, neste momento.
1: Vamos para o intervalo e na volta a gente segue trazendo os bastidores da política do Ceará. Até já.
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1: Estamos de volta com o Ponto Poder Contexto, seguimos acompanhando a live Ponto Poder.
2: Jéssica, você fala isso com bastante propriedade. Tem um ponto que é fundamental e basta a gente olhar, por exemplo, para a campanha aqui do nosso vizinho Piauí. O governador do Piauí, Rafael Fonteles, está, como a gente brinca aqui no Ceará 6, com o pé nas costas. Muito à frente nas pesquisas, há praticamente um consenso lá no Piauí que o governador vai ser reeleito. Detalhe, quando ele foi eleito em 2022, na mesma eleição do governador Elmano de Freitas, ele foi eleito também com pouco conhecimento das pessoas, né? E ele, nesses 4 anos, construiu aí um legado que facilitou. Naturalmente, é importante que a gente diga algo, Jéssica. A campanha do estado do Ceará, muito provavelmente, é a campanha nacional de governo que tem um personagem nacional, né? Que é o Ciro. Isso tem peso, né? Lá no Piauí não tem um adversário com peso nacional que o Ciro tem, né? Isso não resta dúvida. Mas mostra que, Jéssica, a gestão do governador Mano de Freitas, nesse ponto, né, da identificação, da postura do governador, de se mostrar como líder, pecou nesse momento, nesse tempo, e vai ter que reverter isso de agora, de alguma maneira, né?
3: Vamos dar uma olhada nos números de avaliação do Elmano. A gente tem também os números sobre como que a população está avaliando nesse momento, se ele merece ou não ser reeleito. A gente sempre comenta sobre uma disputa, quando é a reeleição, que ela tem um caráter meio de plebiscito. A gente tem visto o Ciro apostando muito no discurso de mudança, porque é um discurso que vai estar mais atrelado a isso. Inclusive porque é um momento, claro, que de certo modo a população também é questionada nesse aspecto. De você acha que o Mano de Freitas merece ser reeleito? Segundo a pesquisa Quest, 50% do eleitorado diz que sim, merece ser reeleito, e 42% diz que não merece. Não sabe ou não responderam? São 8%. Wagner, a gente tem ainda uma maioria pro sim, merece. Agora, com a margem, parece que o eleitor, considerando o aspecto de um plebiscito, está um tanto dividido.
1: Você vê que há uma incongruência nesses dados, né? Enquanto que 50% diz que o governador merece ser reeleito, mas só 34% está votando nele, na pesquisa estimulada. Então aí tem 16 pontos aí flutuando, que não tomaram ainda um rumo, né? Então, assim, a gente precisa compreender esse dado como a margem que o governador ainda tem para conseguir crescer. E aí tem esse desafio do governador, é transformar a aprovação, transformar o desejo do eleitor de que ele seja reeleito em voto. E aí tem um dado aqui também que complementa esse, Jéssica, que é justamente a questão da definição do voto, né? A gente tem o governador Elmano com 75% de definição de voto, ou seja, quem já disse que ia votar no governador, 75% não deve mudar de opinião, tá consolidado, o voto está cristalizado, e 24% diz que podem mudar. Já o Ciro, 64% tem um voto cristalizado e 34% diz que podem mudar. Ou seja, o Ciro, ele tem 10 pontos percentuais a mais desse eleitor que não está decidido ainda. Ele disse que vai votar no Ciro, mas ele pode mudar de ideia em algum momento. Então, quando a gente olha para esse 50% aí de que o governador merece continuar, o Ciro tem um desafio de manter esses 34% aqui, que ainda estão, não sabe o que vão fazer exatamente, transformar isso em voto cristalizado, né? Em voto consolidado. E o governador vai estar de olho nesses 34% aqui para conseguir transformar esse desejo do merecimento de continuar governador em voto.
2: Jéssica, eu queria só pedir para o pessoal colocar de novo esse número na tela, por favor, se possível, porque tem um ponto que eu sempre procuro fazer nas pesquisas, Jéssica, é o seguinte, é olhar para além do placar.

0: Porque muitas vezes o placar da estimulada é só o que interessa às pessoas, né? Todo mundo vai lá, bota no seu Instagram lá o cardzinho, né? Quando interessa, né? Quando tá na frente e tal. Mas tem, a pesquisa, ela tem uma complexidade, né? Que é muito importante a gente esmiuçar. É isso exatamente que a live se presta para esse papel. Esse número aí que a gente está vendo na tela, Jéssica, eu considero ele importante e positivo para o governador. Por quê? Eu vou fazer uma comparação para ver se eu me faço entender. Na eleição de 2024, que a gente apurou, a gente viu tudo, esse dado, Wagner, ele era matador para o prefeito Sarto aqui em Fortaleza, né? Em todas as pesquisas Quest, no máximo 15% dos eleitores diziam na época, né, que o Sarto merecia um novo mandato. Então, como a gente está falando, como a Jéssica e o Wagner bem falaram, de uma eleição meio plebiscitária, porque tem um governador candidato, esse dado em que metade do eleitorado considera que o Elmano pode ter, merece ter um novo mandato, comparando com esse de 24, é um dado que eu considero positivo para o Elmano. E um segundo ponto, Jéssica, rapidinho que eu vou passar para você.
1: Eu vou já chamar a avaliação de governo, né? Se for importante para você, a gente já até chama para você juntar.
0: Mas aí eu quero só falar rapidinho sobre isso que o Wagner trouxe também, que não está na nossa tela, que é a fidelidade do voto, que eu chamo de fidelidade do voto. 70% e poucos, vai, né? Refresca minha memória aí. Mais de 70% dos eleitores que dizem votar no Elmano...
2: 75%
0: já estão resolvidos. Eles dizem que vão com o Elmano até o fim. E, no caso do Ciro, só 64%. Há um percentual, né, de 34%, salvo engano, do Ciro, que ainda pode mudar. Então, isso é também uma janela de oportunidade que eu vejo para o Elmano, né, para o governo tentar reverter, né, se é que é possível ainda, só o tempo vai dizer, né, esses votos, Jéssica.
1: E nessa, pegando carona também nessa sua parte da avaliação, eu acho que me parece muito mais que no caso do Ciro, é melhor ele focar no eleitor que está indeciso, no eleitor que não conhece, ou que não conhece o governador, do que tentar virar um voto que já é do Elmano, porque parece que esse eleitorado do Elmano já está mais decidido. Por outro lado, a gente vê que para a base governista, tentar ainda tirar um voto direto do Ciro pode ser uma das estratégias que a gente vai ver. E aí, certamente, nessas ferramentas de tentar gerar mais desgastes. Vamos ver como é que está a avaliação de governo de Elmano de Freitas, que é um percentual diferente, já é uma pergunta diferente sobre a do merece ser reeleito ou não. E quando a pesquisa pergunta sobre a aprovação, a gente tem 49% que aprovam o governo Elmano de Freitas, 38% que desaprovam e 13% que não sabem, não responderam. Não deixa, de certo modo, de ser semelhante em relação à aprovação e o merecer ser reeleito. Então, acredito, Wagner, que esse é um número que ele confirma, de certo modo, aquele percentual do eleitorado que está acreditando que o governador merece uma reeleição. Apesar de não necessariamente tornar esse o mesmo índice da intenção de voto.
2: Ele confirma, Jéssica, só que tem um dado aqui, porque eu não consegui pegar o dado agora, mas é do eleitor que diz assim, olha, tudo bem, está um bom governo, mas eu quero melhorar, né? Eu quero melhorar, manter o que está certo, manter...
0: E avançar, né?
2: E eu quero avançar. Então, boa parte desse eleitorado aí pode ser esse patamar.
1: Gente... É o de mudança ou continuidade?
2: É o de mudança.
1: Sim, pronto, eu trago para você. Aqui a Quest, ela pergunta da seguinte forma. Independentemente do seu voto, na sua opinião, o próximo governador deve continuar o trabalho que vem sendo feito? 22% do eleitorado. Mudar apenas o que não está bom tem um apoio de 39% do eleitorado e mudar totalmente 35% do eleitorado. Aí não sabe, não responderam, são 4%. Mas a continuidade, de fato, está em 22% e um percentual maior para mudar apenas o que não está bom, um mudar totalmente em 35%.
2: Esse dado intermediário é justamente o que se pode se encaixar nisso que eu estou falando, que é justamente o eleitor que aprova o governador, aprova a gestão, mas e se eu mudasse para melhor? Né? Será que o Ciro não é uma boa oportunidade para isso? Então, é aí que está essa matemática. Né? O governador, ele tem um desafio de conseguir transformar essa aprovação em voto. E o Ciro já tem um desafio de manter a intenção de voto em voto consolidado, em voto cristalizado.
1: O eleitor conseguir acreditar que ele é capaz de ser o agente da mudança também.
2: Exatamente. Então, assim, há um perfil desse eleitorado nesse momento em que o governador, ele vai precisar ser capaz de dizer, olha, eu tenho condições de resolver esse problema da saúde, eu tenho condições de resolver o problema da segurança, e a solução está comigo e não com o meu adversário. Então, esse é um debate que vai ser feito nos próximos 30 dias.
0: E com um detalhe, né, Wagner, assim, esse percentual do meio aí, Jéssica, daquelas pessoas que dizem que querem manter o que está bom e melhorar, né? Essas pessoas, elas estão também, eu vou sempre usar essa analogia da casinha para ficar mais fácil para todo mundo entender, elas estão deixando uma porta aberta para o Elmano. Por quê, Wagner? Porque elas reconhecem que há coisa boa no governo, né? A partir do momento que ela diz, eu quero manter o que está bom e mudar algumas coisas, né, aperfeiçoar, ela está admitindo que tem coisa boa no governo. Então, o governo, o Elmano também pode olhar por esse lado. Agora, há claramente, Jéssica, esse desafio que o Wagner falou, que eu acho que é central para o governador Elmano de Freitas, que é converter essa aprovação de governo, né, a compreensão das pessoas, da maioria das pessoas, né, da metade do eleitorado, de que ele merece ter um novo governo, em eleitores, né? Em votos,
2: agora,
0: né?
2: Agora, Jéssica, um outro dado aqui interessante, que a gente está falando aqui do governador, a gente não comparou os dados, né, de intenção de voto das rodadas da Quest anterior, e a gente já explicou aqui o motivo, mas a gente consegue comparar a aprovação de governo, né? O governador não mudou, ele já era o governador na pré-campanha e continuou sendo governador.
1: A gente então, tem uma tela com os números da avaliação
2: tela,
1: de governo,
2: aprovação do governo, a evolução.
1: Tela, quando você falar, as pessoas conseguem acompanhar.
2: Porque é importante a gente tratar desse dado, porque a gente tratou agora dos 49% em o desafio do governador Elmano transformar esses 49% em intenção de voto. Mas a gente vê aqui na pesquisa de abril, o governador tinha 53% de aprovação, né? E aí, em julho, ele passou a 52% e agora 49%. Então, há uma tendência de queda na aprovação. O que não é bom para o governador nesse momento, porque no momento em que começa a campanha eleitoral, é natural que quem está sentado na cadeira melhore seus resultados. Reduza a desaprovação, a rejeição, né? Melhore a aprovação do governo, porque é o momento em que o governador vai prestar contas com a população, dizer o que é que fez, quais são as entregas. E o outro dado aqui é da desaprovação. Em abril, o governador tinha 30% de desaprovação, passou a 33% em julho e agora tem 38%, ou seja, é um crescimento de 8 pontos percentuais. Então, o governador vai precisar frear esse crescimento na desaprovação e conseguir estabilizar ou até conseguir aumentar essa aprovação. Então, esse dado aqui da aprovação do governo não é bom para o governador e é um desafio que ele tem para conseguir reverter esse dado nos próximos dias de campanha.
1: A gente já trouxe os dados da avaliação. Eu queria que a gente mostrasse agora, a gente trouxesse os nossos dados sobre a disputa para presidente aqui no Ceará, para a gente fechar esse bloco de governo e a gente ir falar um pouco ainda durante a nossa live sobre a disputa do Senado. Só para a gente fechar, eu queria trazer aqui como é que está a intenção de voto estimulada para presidente aqui no Ceará, considerando o cenário de primeiro turno. A gente tem o atual presidente Lula, candidato à reeleição, com 51%, seguido por Flávio Bolsonaro com 16%, escritor Augusto Cury do Avante, 9%. Esse cenário, esse primeiro cenário ainda traz uma candidatura de Pablo Marçal, que não se efetivou, mas aí ele, Renan Santos, com 2%, Ronaldo Caiado com 1%. Um cenário que aqui se desenha muito mais para esses nomes que estão no topo, mesmo nos outros cenários há pouca variação em relação a esse desempenho, Inácio, mas uma campanha nacional que para a disputa desse ano aqui no Ceará, ela parece quase não ter nenhuma disputa de fato em relação à presidência da República.
0: Jéssica, o presidente Lula, isso não é de agora, nós estamos fazendo aqui uma observação nova, né? Ele tem uma grande vantagem entre os eleitores do Nordeste, né? O Nordeste é a grande base eleitoral do presidente Lula. Na eleição de 2022, Jéssica, o Lula teve mais de 60% dos votos no Ceará. E há uma dificuldade... 69%, quase 70%, o Wagner alerta aqui. Sempre há uma dificuldade, Jéssica, do Bolsonaro de entrar aqui no Ceará e tirar esses votos aqui no Ceará. Não seria diferente com o filho dele, né, que é o Flávio Bolsonaro, que está ali naquele mesmo percentual. O que eu diria, Jéssica, que é surpreendente nessa nossa pesquisa para presidente, é o que tem acontecido e a gente já sabe nacionalmente, que é o crescimento do Augusto Cury, né? Esse candidato que do Avante, que pouca gente sabe de onde ele veio, né? E tem até, Wagner, também uma curiosidade. O Augusto Cury, cara, é um professor, né? Um escritor que tem muitos livros e muita gente lê os livros dele. Só que na campanha eleitoral as pessoas não tinham feito ainda uma conexão, né? Que aquele cara que estava ali falando era a mesma pessoa dos livros. E aí, houve até, lendo aí o que os colunistas nacionais escreveram sobre essa disputa eleitoral até agora, eu vi uma coisa com a qual, Wagner, eu concordei. A partir do momento em que Lula e Flávio Bolsonaro se negam a ir para o debate da Band, né? O primeiro debate da corrida eleitoral. Isso abre uma janela para as pessoas conhecerem coisas novas, novas, né? Então, o Renan Santos é um cara que está muito já conhecido nas redes sociais e tem aquele discurso, né, que todo mundo já conhece muito da repressão, né, contra o crime, contra as facções e tal. Tem o Ronaldo Caiado, que é um candidato que de alguma maneira também já tem algum conhecimento, as pessoas já sabem, né, qual é aquele estilo ali. E teve um cara novo, né, que não tem linguagem de político, que não vinha falando, que não vinha aparecendo em canto nenhum, e as pessoas começaram a olhar para aquilo. E a gente não pode negar, Jéssica, que tem uma parte do eleitorado brasileiro que está simplesmente estafado dessa disputa entre Lula e Bolsonaro. Tem um percentual do eleitorado brasileiro que está absolutamente cansado disso. Nós não podemos negar. E aí o que é que isso aconteceu, Jéssica? Esse número aí do Augusto Cury vai forçar o presidente Lula e o candidato Flávio Bolsonaro do PL a tentar entender esse fenômeno. Por quê? Não pelo Augusto Cury em si, mas para entender quais são os anseios desses 9% aqui no Ceará e 11% nacional que estão votando nele, né? Quais são? O que é que essas pessoas desejam, né, que o Lula e o Flávio não têm, sabe? Isso é um desafio real e eu acho, inclusive, que aqui no Ceará, pela nossa pesquisa, né, isso está claro também.
1: É gato,
0: né?
1: Curioso nesse cenário, quando a gente vê uma figura como Augusto Cury, que é uma figura que está fora de um cenário político, surge aí para presidente da República. Nós já vimos isso acontecer com outras figuras ao longo da história da nossa política, mas parece que ainda há, de certo modo, um anseio, uma ilusão, como se todos os problemas da política fossem ser resolvidos se você trouxer uma pessoa que está fora dela, assim, é um anseio por um salvador.
0: Exatamente.
1: Como se fosse essa figura que vai chegar e não tá ali, vai como se fosse resolver tudo. Assim, sempre aparece.
0: Eu tenho conversado, assim, Jéssica, eu tenho conversado, Wagner, também, com muita gente, né? De diversas ideias e opiniões. Às vezes, cara, as pessoas se encontram com a gente, né? E acaba sendo até meio que um confessionário, né? Que a pessoa vai ali tentar colher alguma coisa, tentar expor um sentimento. E, cara, de fato, Jéssica, assim, eu tenho conversado com muita gente que está cansada dessa dicotomia, né? De fato, o Brasil não se resume a Lula e Bolsonaro, né? É muito ruim que as coisas estejam assim, sabe? E é importante que surjam novos nomes. E isso, Jéssica, é isso que você está falando. Você vê um cenário em que não apresenta nada de novo para você, né? E vem uma pessoa de fora com um palavreado diferente, né? Com uma linguagem diferente. Você acaba, né, tentando trazer alguma coisa de bom que tem ali, né? Porque, assim, até o Augusto Cury, ele tem umas propostas que me parecem meio descabidas. Ah, vamos combater a violência contra a mulher com drones, né? Isso é possível, Wagner? Assim, me parece pouco provável, mas entenda. Mais do que fazer julgamentos sobre as propostas dele, é importante a gente tentar entender o que é que esse eleitorado está buscando. Eu acho que o desafio é esse.
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1: 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Pois é, boa noite! Chegamos, sábado, um bonito cheiroso com o nosso programa Clube do Brega Especial de Valdico Soriano e Genival Santos. Hoje é um programa diferenciado, todo mundo sabe, né? No sábado é só Valdico Soriano e Genival Santos, batendo todos os recordes de audiência. Eu estou aqui e na mesa o meu amigo, não vou dizer que o nome dele é Gargamel não, é o DJ Samuca, o bonitão das tapiocas. Tudo junto e misturado e preparado, e vamos trazer a primeira

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2: Opa! É o nosso programa Clube do Brega Especial, Genival Santos e Valdir Soriano. Todo sábado. E lembrando que todo domingo, amanhã, nós temos duas versões. Nós temos o programa Forrozão da Verdinha, de 4 às 6. Eu e o Cícero Paulo e... na TV Diário, nosso programa Clube do Brega, viu? A versão televisiva, meio-dia, esse programa Clube do Brega da TV, meio-dia, e a reprise dele é na quinta-feira, às 9h30 da noite. Eu conto com a sua audiência, tá bom? Nós estamos aqui sempre procurando fazer o melhor para você. Nosso abraço a todo o pessoal que trabalha à noite, os nossos amigos plantonistas nos hospitais, nas delegacias. E para vocês, outra rodada musical. 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

Isso mesmo, é o nosso programa Clube do Brega. Clube do Brega é Valdir Soriano e Genival Santos. Só todo sábado aqui nessa pendanga. Nós estamos com você e juntos de 10 à meia-noite. Dificilmente está tendo futebol agora nos sábados, então o programa é bem redondinho, redondíssimo, tá bom? Programa transmitido simultaneamente, alô, alô, Cariri, 107.7, é sim, 107.7. Estamos chegando aí no Cariri, toda a região, nas cidades todas, nesse horário também, com o Valdir Soriano e com Genival Santos. Abraçar o pessoal daí do Pirajá, o pessoal do Tiradentes, pessoal daí do Parque São Gerardo, pessoal do Salgadinho, meu primo Raimundo Espetinho, aí na Praça Cônego Climério, cadê Jucimar Leite, cadê essa turma boa? O meu abraço a vocês, acompanhado de outra rodada musical. 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

Pronto, pronto, pronto, pronto. É o nosso programa Clube do Breg, especial, Valdir Soriano e Genival Santos. E agora um alô pro meu amigo Zé do Egito. Ô, Zé do Egito, onde é que você anda, rapaz? Vamos retornar lá o Frazão, qualquer dia fazer a nossa resenha, né? Pois é, meu amigo Chico Abreu aí no São Luís do Curu, a Imaculada Abreu, Padre Luiz Herdegildo, lá em Calcaia, nosso amigo Paulo de Tarso, Padre Tula, meu amigo Naomi Amorim, essa gente boa de Calcaia recebe o nosso abraço e dizendo que nós estamos aqui, viu? Todos os dias de 10 à meia-noite, no sábado tem o Clássico do Brega, hoje foi dia de Clássico do Brega, que de 1 às 4 da tarde nós estamos sempre por aqui. Estamos na área, viu? Se derrubar é pênalti. Bora mais de música aí, ô, meu caro Samuel Macedo. 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
7: É o nosso programa Clube do Brega especial. Valdir Soriano e Genival Santos. Genival Santos e Valdir Soriano. Beleza, beleza, da natureza. Estamos aí com você e por você vamos fazer o melhor, viu? Programa Clube do Brega especial, Valdir Soriano e Genival Santos. Todo sábado de 10 à meia-noite e todo domingo, meio-dia, na TV Diário, o nosso programa Clube do Brega, tá? Normal. E a reprise é na quinta-feira, às 9h30 da noite. Beleza, beleza? Aê, o primo. E aí a gente tem os nossos alunos aqui, né? Meu amigo Deleon e todo o pessoal do Rádio Táxi, a Pioneira, todos os taxistas, o pessoal que trabalha à noite na Bandeira 2, os meus amigos operadores de aplicativo, estamos com você. E tá aí mais música chegando lá.

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12: É sim, é o nosso programa Clube do Brega especial. Valdir Soriano e Genival Santos. Toca lá e toca cá. Se toca lá e toca cá é porque é boa, né? E o pessoal liga, participa, pede a música e a gente tá sempre com você. Pois é, e aí a gente vai aqui, né, devagarzinho pela beirada, abraçar o pessoal daí de Sobral, pessoal daí de Paguaçu Mirim, lá em Massapê, região norte, pessoal daqui de perto de nós, aqui em Taitinga, meu amigo Lourival e toda a sua turma, nosso amigo Maturi, o Jota Costa, o Júlio César, pra vocês, a última rodada musical.
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Terminou o nosso programa especial Clube do Brega de Valdir Soriano de Genival Santo. Foi muito bom estar com vocês. Lembrando que vou estar de volta, se Deus quiser, logo mais às 4 da madrugada, agora, daqui a pouco, no programa Forrozão da Verdinha. Valdir Soriano e Genival Santos, só no próximo sábado, se Deus quiser. Até lá.

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1: 0 hora e 2 minutos.

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1: Opa, só vou quando você vai, se você disser vai, eu não vou. Programa Forrozão da Verdinha começando agora, mais um domingo pra você. Bom dia, Cícero Paulo.
2: Olá, Silvino Neves, bom dia, o primeiro do mês de setembro.
1: Setembro, amanhã é o quê?
2: Amanhã é segunda-feira. 7 de setembro, feriado,
1: rapaz, tu vai marchar?
2: Não, vou não.
1: Eu vou marchar, depois tu vai ver lá se eu macho bem, viu?
2: Tá. Que é isso? Negócio de macho bem o quê?
1: Eita, programa vai danado de bom. Nesse programa tem de tudo um coco, tem oração.
2: Tem.
1: Tem Luiz Gonzagão.
2: Tem.
1: A história da música.
2: Tem
1: até o quê?
2: Tem a programação só o filho da Dona Geisa.

0: isso aí é o Abdizio, conhecido como Bidião, né não, Cícero Paulo?
1: Borrachudo é o nome da música.
0: Borrachuda?
1: É, borrachudo.
0: Borrachudo. Pô. Tu sabe o que é borrachuda, né, no interior?
1: O que é?
0: Ah, mulher bem feita.
1: Aí é?
0: Brincadeira, eu chamo borrachuda.
1: Olha aí.
0: Sabia, mano? Não?
1: Não.
0: Pois
1: não
0: é. Ô, Cícero Paulo.
1: Vamos pra perguntinha,
0: Cícero Paulo? Pergunta, nossa adivinhação.
1: Vamos lá.
0: Será se o Kleber sabe? Qual dos dois?
1: Diga aí. Brasília.
0: Cícero de Paula.
1: Silvino de Neves.
0: Por que que a ambulância não pode andar devagar?
1: Lenta.
0: É lenta, ela não pode andar devagar, não.
1: Pode não, né?
0: É proibido.
1: É, acho que é porque tá levando os pacientes, né?
0: Não sei. Vamos saber daqui pra pouco.

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0: Forrozão da Verdinha todo domingo, rapaz. Camarada, se acordar 3:30 da manhã, Cícero Paulo.
1: Sim, tem um ouvinte aí, né?
0: É.
1: Mas, aliás, como é o nome dele, Sivino Denebre?
0: O nome dele eu anotei aqui, rapaz. É o Laurindo da Tapera Quirais.
1: Olha aí, abraço, Laurindo.
0: Tô esperando as galinhas, viu? Tá bem pertinho.
1: ele disse que vai trazer tangendo.
0: É tangendo. As galinhas caipira. Laurindo, bom dia. Quem acorda você também é o Charles da Patrícia, o Zé do Egito e Oscar do Caravelo.
1: Pronto.
0: Esse povo todo, aposto que não sabe a nossa adivinhação de hoje.
1: Pois pergunte-os.
0: Por que é que a ambulância é proibida andar devagar?
1: É, bem lentinho, não pode, cara. Ali tem que, né, tem que acelerar. Você sabe por quê?

0: Dois pandeiros vai comer aí, né?
1: Não é, mas faz zoado.
0: Aí é o Zé Calixto. Exatamente. Família toda de moço, sabia?
1: Escadaria é o nome da música.
0: O pai dele era Seu de Deus, tocador de fole, João de Deus, né?
1: Ah, era? Tudo sanfoneiro?
0: É, o Bastinho Calixto, irmão dele, sanfoneiro também.
1: Uhum.
0: Luizinho Calixto, que mora aqui em Fortaleza, também é sanfoneiro, de toque de oito baixo.
1: Eles são de onde, time? De que estado?
0: É, Campina Grande, Pará. Eu não sei se é, lógico, é especificamente ali de Campina Grande, mas eles são da Paraíba.
1: Paraíba, viu? Pronto. Paraíba terra pra dar bom sanfoneiro, né?
0: Bom sanfoneiro, bom forrozeiro e tudo, viu?
1: É verdade.
0: Até os dois Genivais são de lá, o Genival Santos e o Genival Lacerda.
1: Olha aí.
0: Campina Grande.
1: Eita.
0: Cícero Paulo.
1: Subindo de neve.
0: Por que a ambulância não pode andar devagar?
1: Se você souber, nos diga, Dudu.

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0: Timim de Neves.
1: É nós e o povo do Oroz. A poesia que eu vou dizer é de Zé da Luz, Cacimba de Bebê.
0: A rocha.
1: Tá vendo aquela cacimba lá na beira do riacho, bem pertinho da ribanceira, que fica assim por debaixo de um pé de tamarineira? Quase toda manhãzinha, uma ruma de moça, foi massinha aquela tuia pra tomar banho de cuia na beira da cacimbinha. Eu não sei por que razão as águas dessa cacimba têm um gosto diferente, têm um gosto mais melhor, têm um gosto de suor do sovaco dessas moças. Quando eu espiei a minha cara naquelas águas clara, que a cara torna ioiá, pego logo a desejar. Desejo pra que negar, desejo ser um caçote com os dois olhos deste tamanho, pra ver aquele magote de moça tomando banho.

esse negócio de matar gente no sertão já foi trabalho mais maneiro, menos pra eu. Quis matar um homem, me lasquei. Levei uma surra tão danada, uma surra caprichada por meu pai e minha mãe, que eu arribei de casa. 18 anos incompleto, 1930. Ingressei nas forças. Revolução como diabo, tiro como diabo, nunca dei nenhum. Eu queria ser artista. Ingressei na RCA, onde estou até hoje, graças a Deus. Aí eu já era artista, artista do Nordeste, meu sonho. Comecei a sentir saudade de casa. Pelo cartaz que eu tenho, eu acho que já dá pra voltar. Eu quero dar uma surpresa danada, meu pai. A surpresa vai ser tão grande que ele nunca mais vai esquecer na vida dele. Regressei. Cheguei em casa de madrugada. Estou ali, naquela madrugada sertaneja, frente a frente com a minha casa. Chamei. Boa de casa. Boa de casa. Me lembrei do prefixo. Louvado seja nosso Senhor Jesus Cristo. Para sempre seja Deus louvado. É seu Januário? Sim, senhor. Estou vindo do Rio de Janeiro, seu Januário. Trago um recado pro senhor. É do filho do senhor. Mandou até uma coisinha para lhe entregar. Estou morrendo de sede. Quando vim de lá, traga um copo d'água para mim. Copo não, traga mesmo um coco. Fiquei olhando pela greta da janela. Aí vi o velho acender o candeeiro. Escutei o tibungado do caneco no fundo do pote. No fundo do pote, lá no fundo. Tibungo. Lá vem o velho pelo corredor. Caneco numa mão, o candeeiro na outra. Chegou mesmo na janela que eu tava. Arriou o corpo d'água no batente da janela. Tirou a tramela, abriu a janela em cima de mim. Aí eu senti o cheiro dele. Aquele cheiro antigo, aquele cheiro meu. Ele encandeou-se, levantou o candeeiro acima da cabeça e me interrogou. Quem é o senhor? Luiz Gonzaga, seu filho. Isso é hora de você chegar em casa, seu coisa. Santana, Gonzaga chegou. Viva Deus, a meninada. Ei! Menino como o diabo, irmão que eu não conhecia. Aí ninguém dormiu mais. De manhã cedo, a casa já estava cheia de gente. Aí eu digo, agora eu vou fazer bonito. Vou cantar pra esse povo. Desembaiei a sanfona e mandei brasa. Quando eu pensei que estava agradando, Raimundo Jacó gritou lá do meio do povo: Luiz, respeita Januário, moleque.

0: Forró em Guarabira, né?
1: Forró em Guarabira.
0: Forró no, na terra do Tony Nune.
1: Isso.
0: Sabia que ele é de Guarabira?
1: Como é o nome dele aqui, do cantor?
0: Aí é Luiz Vanderlei.
1: É, ele mesmo.
0: Eu tô achando que naquela brincadeira do Jackson do Pandeiro falava muito em briga, né? Em Cabo Tenório, não sei o que, que mataram não sei quanto, furaram não sei quanto e tal. Eu tô achando que ele fez assim, tipo, uma resposta ao Jackson do Pandeiro.
1: Será?
0: Olha aí o que, que ele diz, ó.

0: Eita, Cícero Paulo, hoje vou fazer uma pergunta muito difícil.
1: Faça,
0: mano. Hoje é domingo, né?
1: Hoje é domingo.
0: O que é que tem meio dia na TV Diário?
1: O clube do Beregra.
0: Ganhou um din-din de coco queimado. Passa ali, pode pegar na venda do compadre João, lá da oficina do bem, João Alexandre. Tá ligado aí, João? Aquela sua, viu? É da ambulância, foi ele, não veio de Brasília, dele que inventou. Lá tem uma oficina, né?
1: É.
0: Aí nas horas que ele não tá fazendo nada, fica inventando, fica fazendo história.
1: Pois então, repita a pergunta.
0: É, Cícero Paulo, você pode me responder por que ambulância não pode andar devagar?
1: Andar lenta?

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0: Maria, é o programa Fosa na Verdinha, agora o meu amigo Chico Abreu acordou mais cedo hoje, né, Chico Abreu? Tá aí no São Luís do Curu a nossa vereadora Imaculada Abreu e o nosso querido pároco Luiz Erdegildo, virando aqui pra perto de Fortaleza, abraçar os nossos amigos aqui da Itaitinga, Lorival Tavares, bom dia, acaba bom, acorda cedo também, viu? Pois é, rapaz, aí tem o Jota Costa, nosso repórter, tem o Maturi e tem o Júlio César, pessoal daí todinho, de cima, de baixo, de banda, de lado, o nosso abraço e a pergunta que não quer calar.
1: Nos faça, Luz.
0: Por que é que a ambulância é proibida andar devagar?
1: Se você souber, é porque você sabe.

0: Parapapá. Pois essa música é do Zé Clemente, inventor.
1: Deixa eu olhar aqui.
0: É da Caba de Vaz e Alegre.
1: É?
0: É, Capinovo, o nome dessa
1: música. Tá aqui,
0: música.
1: Luiz Gonzaga e José Clementino.
0: É, Zé Clementino. É Capinovo.
1: Capinovo.
0: Pois é, Sincero Paulo
1: Massa. Quer dizer que pra cavalo velho, o remédio é Capinovo. E panela velha...
0: É que faz comida boa.
1: Faz comida boa.
0: É, sim. Mas Marinês dizia que pra cerca velha, boa estaca nova.
1: Aí é?
0: Ela fez um contratempo. Pode botar você procurar estaca nova.
1: Estaca nova?
0: Estaca nova. Ela tá dizendo que isso, o que e tal. Pra cerca velha, bom é estaca nova. Marinês. É uma,
1: Marinês?
0: É uma resposta, viu? O que ela dá pra ela aí, ó.
1: Aí, ó. Tá aqui, ó. Resposta pra Capinovo, viu?
0: É.

0: Isso é você, rapaz? Isso que é bom conhecer a história da música popular brasileira, né?
1: Verdade.
0: Ninguém nem tinha falado sobre essas histórias hoje, né? Pois é. Ah, um abraço, a turma que tá ouvindo a gente. Você nunca mais falou na dona Marinha, rapaz? Nem
1: viu
0: o seu primo, rapaz?
1: É, tão lá ouvindo.
0: E também o... Quem é mais aí, rapaz? Tanta gente boa que eu me esqueci. Agora sintam-se todos abraçados. Pessoal da região norte, 103.7. Região do Cariri, 107.7. Se

0: galera. Cícero de Paulo terminou o programa, rapaz.
1: Vamos embora.
0: Nesse primeiro programa do mês de setembro.
1: Isso, dia 6.
0: Dia 6, não? É, dia 6.
1: É, amanhã é 7, isso.
0: Eu vou lhe convidar, você vai ver que amanhã eu vou desfilar.
1: Vai?
0: Vai lá ver se eu macho bem.
1: Que isso, rapaz.
0: Ô, Cícero Paulo.
1: Silvio Neves.
0: Descobriu aí o nosso enigma.
1: Eu descobri, mas é você que vai dar a resposta.
0: Pois pergunte.
1: Silvio Neves.
0: Oi, Cícero de Paula.
1: Por que a ambulância não pode andar lenta, não pode andar devagar?
0: Eu vou dizer.
1: Diga!
0: Foi bem que disse, viu, Alexandre?
1: Oi, então diga aí, por que ela não pode andar lenta, nem andar devagarzinho?
0: É porque a aerodinâmica dela, o motor dela, tudo dela foi feita pra socorrer. É, ela foi toda adaptada.
1: Pra socorrer.
0: Pra socorrer.
1: Socorrer o povo e socorrer.
0: É, não pode andar devagar.
1: Ah, olha, essa aí vem lá da
0: Maraponga.
1: Oficina, foi?
0: Da oficina.
1: Da Maraponga.
0: Tchau, Cícero Paulo, sabe quem vem agora?
1: Ela. Ele. E é ele e ela.
0: É Tom Barros
1: e a nossa querida
0: Rosa Espíndola.
1: Isso, conversa com o Tom.
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3: Bom dia, bom dia, bom dia, bom dia, bom dia, estamos começando. E ao vivo, né, não, Augusto Assunção? Aí, meu operador aí, chegou com a máquina dele ali, quando eu vi, já tava a máquina zona parada ali, hein? Rapaz, hoje tem tanta coisa boa, o Paulo Quezado vem aí, ó. Ontem foi o aniversário do Paulo Quezado. Foi o aniversário do Paulo Quezado. Ele foi à missa na Igreja da Paz. Ele e a Viviane, esposa dele. Né? Vem hoje aqui receber os parabéns ao vivo. Sabe qual é o tema de hoje? Padre Cícero Lampião, encontro. Eita, rapaz, vai render, viu? Rapaz, Paulo Quezado sabe de tudo, né? Homem, no dia que esse homem for atrás da minha vida, eu tô lascado. Homem descobre tudo, rapaz. Hein? Eita, que eu vou dizer. Paulo Quezado, advogado, historiador, professor, homem é tudo. Pois bem, eu e Augusto Assunção estamos aqui, estamos aqui. E vamos até 9 horas. Alô, Rosa Espíndola, já falaram no seu nome hoje aqui. O Silvino Neves, ele encerra dizendo, Rosa Espíndola. Ela hoje estava dormindo, Assunção. Dormiu. Dormiu hoje. Mandei um recado para ela, 3:30 da manhã, ela estava dormindo. Ei, vamos nós, vamos nós, vamos nós. Todo domingo eu leio trechos do Sermão da Montanha, o mais belo discurso feito por Jesus Cristo na sua passagem pela terra. Cuidado com os falsos profetas que vem a voz em peles de ovelha, mas por dentro são lobos roubadores. Pelos seus frutos é que os reconhecereis. Porventura, colhem-se uvas de espinheiros ou figos de abrolhos? Assim, toda árvore boa produz frutos bons, e a árvore má produz frutos maus. Não pode uma árvore boa produzir frutos maus, nem uma árvore má produzir frutos bons. Toda árvore que não dá bom fruto será cortada e lançada no fogo. Portanto, é pelos seus frutos que os reconhecereis. Nem todo aquele que me diz, Senhor, Senhor, entrará no reino dos céus. Mas é quem faz a vontade do meu Pai que está nos céus. Este sim entrará no reino dos céus. Muitos me dirão naquele dia, Senhor, Senhor, por acaso não profetizamos em teu nome? E em teu nome não expulsamos demônios? E em teu nome não fizemos muitos prodígios? Então, lhes declararei publicamente: eu nunca vos conheci. Afastai-vos de mim, vós que praticais a iniquidade. Eita, que recado bem dado, meu pai. Falsos profetas, ó. Falsos profetas. Ai, ai. Pois é, vamos nós pro nosso Diário do Nordeste. Dê uma passadinha rápida, bora.
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3: Ô, vozão, rapaz, vozão. Ganhou, rapaz. Saiu da zona de rebaixamento, vozão. Me animei com o vozão. Agora vai. Ceará bate Sport e deixa a zona de rebaixamento da Série B. Tudo aqui no Diário do Nordeste. Fortaleza, show. Leão de Aço do PC. Tô filho, rapaz, o Leão tá encostando. Tá chegando lá. Interessa é o G2. G2. E o Leão tá chegando. Fortaleza bate Goiás fora de casa. Segue vivo na briga pelo G2. Negócio de 3 para 6. Não é negócio de mata-mata, não sei o quê. É G2, Leão. É G2. Pegar no G2. Novos vídeos mostram resgate de pescadores cearenses e primeiro contato com famílias. Luminárias históricas da cidade da criança desaparecem. Prefeitura deve investigar. Pensou? Luminária não desaparece. Alguém leva, né, Augusto? Luminária não desaparece. Pescador em cuidados paliativos reencontra o mar em projeto de hospital em Calcaia. Muito bem. Durante a agenda em Maracanaú, Ciro propõe criar um fundo de desenvolvimento industrial do Ceará. Justiça suspende propaganda de Elmano gravada em espaços de segurança pública. Tribunal do Crime, zelador foi morto e teve corpo esquartejado à mão de facção em Fortaleza. Eita, que violência grande, meu Deus do céu. Cantora católica morre em colisão com carreta em estrada do Ceará. Rapaz, morro de medo de estrada. Morro de medo de estrada. Né? Morre Marco Antônio Vale, ex-apresentador da TV Diário. Ô, rapaz, que pena. Trabalhei com ele. Novo. 75 anos de idade. Agora, senti saudade. Bateu saudade do meu peito. Jornalista Marco Antônio Vale. Faleceu sexta-feira aos 75 anos de idade. Né? E trabalhei muito tempo com ele aqui. Muitos anos trabalhei aqui. Vale estava morando em Paracuru. Ele apresentou aqui Diário de Turismo do Sistema Verdes Mares e chegou a percorrer mais de 40 países. Lamentável. Morreu novo. Marco Antônio Vale, onde você estiver, meu irmão, meu abraço. Foi muito bom conviver com você. Tinha boa amizade com ele. Boa amizade. Fica que segue, vamos nós para o roteiro musical. Ai, meu Deus. Sumiu aqui de novo, já bem, isso. Orlando Silva, alegria. E depois, Augusto Assunção. Ciro Monteiro. Se acaso você chegasse, vai!

Mas a Rosespinda disse que estava acordada, olha. Mas nem viu o recado que eu mandei. Tava com quase dormindo, né? Digamos assim. Rosinha, um abraço, Rosinha. Teve aqui os meus madrugadores, Pedrinho Simões. Pedrinho Simões, um abraço, Pedrinho Simões. Pedro Anjo, Pedrinho Simões, grande tio hoje. Marta Duarte, lá do Meirelles, né? Marta Duarte. O celular estava descarregado. Ih, Marta, que diabo é isso? Descarregaram o celular da Martinha. Você vê mais aqui quem está com a gente. Minha querida Vilani Mota, rapaz. Madrugou também a Vilinha. Era bem danado. Vilani é minha madrinha de casamento com a Beth, ó. Ela, Aldamira Vieira e Delclero. Né? Um abração pra ela, pra Joaninha, pra Dona Diolira, já rezei pra ela hoje. Dona Diolira, bom dia, Teobaldo, Cláudio, né? Joaninha, já falei. Tem a Mandinha que tá lá em Londres, na Inglaterra. Mandinha, um beijo pra você, um beijão aí pro casal, pra ela e pro marido dela, o Olney, lá em Londres, na Inglaterra. Saudade da Mandinha e do Olney, rapaz. Vilinha, um beijo pra você, saúde e muita paz. Arrocha, Vilinha, arrocha. Vamos nós, aqui. Tem mais, tá na fila. Esse lá tá bom. Everaldo Magalhães já tá aqui comigo. João Marques, lá do Cedro. João Marques, é com alegria e satisfação que escuto conversa com o Tom. Rapaz, educado, rapaz, esse João Marques. Rose Espírito digitando. O que ela estará digitando aqui, meu Deus? Vou esperar só para ver. Rapaz, eu gosto de dar uma corda na Rose. Rose é gente boa, rapaz. Dou mau valor. Eu sou fã da Rose Espina. 81 anos, rapaz. 81, parece. Meu amigo, é energia que ave Maria. É um vulcão. Essa Rose Espina é um vulcão. Ave Maria. Que mulher para ter energia. Né? Pois é. Diz aqui, já vi seu recado. E bota um ki-ki-ki-ki-ki. E é pra rir mesmo, não é não, Rose? Rose Espírito. Deixa eu terminar essa listazinha logo aqui pra despachar, ô Augusto. O Enio Júnior do Iguatu, tô ligado, né? Doutor Álvaro Andrade lá do Crio, bom dia. Titico do Oroz também. O Val Tavares lá do Quixadá. O Nilo Veloso, filho, um abraço pra ele. Prontinho. Aqui tem a minha querida Marinês Salles. Era um bem danado da Marinês, era catequista, ensinando os meninos lá na igreja. Era o marido dela, o Clígia. São catequistas lá na igreja de São Francisco. Eles estavam catequizando ontem os meninozinhos lá. Abração aí pro Clígia, pra Marinês, pro Davi, pro Jonas. Marinês deixou de andar domingo na praia. Tá com preguiça, hein, Marinês? Um abraço pra ela e pra família. Deixa eu ver mais aqui quem pra gente liberar o primeiro intervalo pra não atrasar. Aqui tem a Dalvinha lá da Tapera, já ligada comigo também. Dalvinha, beijo pra você, Dalvinha. Saúde e paz. O que mais aqui? Pra fazer o primeiro intervalo, né? A Sônia Adriane. Sônia Adriane, um abraço pra você, Soninha. Acordou, foi cedo também. Vá a mim. Vá, me acordei bem cedinho. E a Soninha também. Sônia, aquela você mandou do Gerardriane, é linda aquela voz. Vou programar depois. Agora ela é longa, viu, Jane? Parece são duas misturadas, né? Vamos ver se eu consigo separar. Pronto, vamos fazer um intervalozinho, a gente volta já.

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2: Aqui com meu amigo Oscar Vitor de Holanda, um abraço para ele, seu Oscar. Perguntando se tem besteira muita hoje. Seu Oscar, vai ter besteira e muita, viu? Abraço, Oscar. Boa sorte. Meu querido amigo Oscar, liga bem cedinho para mim, rapaz. Perguntando, Tom Barros, tem besteira muita hoje? Tem, porque do ano passado o programa foi gravado, né? Mas hoje tem, Oscar, tem besteira aqui que não acaba mais. Bote besteira nisso. Deixa eu ver aqui, a Inês Cabral, o recado que ela me mandou, tá aqui já. Vamos ouvi-la.
3: Olá, querido Tom Barros.
2: Olá, bom querida dia. Inês. Bom dia, senhora.
3: Aqui, seus milhares de ouvintes.
2: Que bom.
3: Conversa com o Tom aos domingos.
2: Beleza.
3: Tom,
2: vamos
3: ter quem aniversariou nesse sábado?
2: Sim.
3: Foi o doutor Paulo Quezado.
2: Pô, ele vem pra cá,
3: os
2: já.
3: Os maiores advogados do Brasil.
2: Concordo. Vem pra cá
3: e
2: já
3: meu
2: já.
3: Meu querido Oriá Serpa.
2: Oriá Serpa, bom dia.
3: Conselheiro Alvinegro.
2: Gente boa.
3: Mora na aldeota.
2: É, rico. Mora na aldeota.
3: E hoje, no caso, 6 de setembro. Quem está aniversariando?
2: Quem é?
3: É o jogador João Ricardo.
2: João que Ricardo.
3: Joga no Fortaleza.
2: Grande goleiro.
3: Jornalista Rogério Gomes.
2: Rogério Gomes, um abraço.
3: E o Ricardinho.
2: Ricardinho, gosto, meu amigo.
3: Que trabalha no Busão.
2: É, Ricardinho.
3: Departamento de futebol.
2: Gente boa.
3: Gente boa. A todos, paz, saúde e felicidades.
2: Obrigado.
3: O alôzinho vai para o Gabriel Filmes e a Meire Pessoa, sua esposa. O querido sobrinho Rodrigo Cabral Moreira.
2: Rodrigo Cabral Moreira, um abraço.
3: Nosso querido seu Oscar Vitor de Holanda.
2: Acabei de falar com ele agora aqui.
3: E o José Osmar Silveira Filho com seus netinhos.
2: Silveirinho, um abraço.
3: Inês Cabral, Alvinegra, com orgulho, amor e sempre feliz da vida.
2: É, tá que tá feliz, feliz. O Ceará ganhou ontem, tem que estar feliz mesmo, né? Né não, Augusto? Vozão ganhou, tem que estar feliz, tem que estar feliz. Palma em si hoje alegre, rapaz. Eu acho que é alegre, ah. Mãe se alegre, satisfeito, feliz, hein? Tem que agradecer a Deus, né? A gente tá alegre, feliz. Tem um recado do Paiva Filho aqui que eu não tô achando. Daqui a pouco ele liga. Paiva Filho. Bota logo o recado do Paiva, né? Cadê o Paivinho? Tava aqui. Tá aqui. Programa Conversa com o Tom. Campeão Nacional Fazenda Aras Claro. Da criação Quarta Ebília. Com emoções neste final de semana. Eita! Presente no 4 GP. Ara Germano, no interior de Pernambuco, cidade de Custódia, com Tolueno Lake e Turquia Rissam. Final da disputa será na tarde de hoje, domingo. Médico e criador Cláudio Rocha acompanha daqui mesmo nossa capital. Doutor Cláudio Rocha, nós vamos é ganhar, doutor Cláudio Rocha. Estou aqui torcendo, vai ser lá no interior de Pernambuco, na cidade de Custódia. E nós vamos ganhar com Tolueno Lake e Turquia Rissom. Final da disputa. Hoje à tarde. Tô torcendo. Eu e o doutor Cláudio Rocha e o Paiva Filho. Vai dar tudo certo. A Fazenda Aras Claro ganha tudo, doutor. A Fazenda Aras Claro ganha é tudo. Não é? Vamos ganhar, sim. Vamos ganhar. Então, um abraço aqui, um alô especial para a doutora Lenise, para Claudinho, Felipe Abelar. As famílias que eu quero muito bem. Muito bem, tamo junto, doutor Cláudio. Vamos lá, vamos à vitória. Vamos à vitória, né? Bom, depois vamos aqui para os sucessos musicais, vamos. Tico Tico no Fubá com Arthur Moreira Lima. Ô, pianista, rapaz. Conheci o Arthur Moreira Lima. Toca demais, morreu. Espetáculo, Arthur Moreira Lima. E depois, Carlos Galhardo com Será.

Eita! São 6h32. 6h32. Vamos dar um giro aqui, né? Para ter mais a turma que já madrugou. Já está com a gente. Vamos nós aqui. Vicente Alencar, ligo já para ele. Humberto. Olha aí, rapaz! Humberto Mendonça! Humberto Mendonça, meu amigo, um abraço aí para Antonieta e para sua família, linda família. Humberto Mendonça, o homem que escreve, tem artigo, todo domingo ele escreve artigos, né? Beleza pura. Meu amigo Vicente Alencar. Vicente Alencar, gente boa, pai. Trabalhei com Vicente na Rádio Dragão do Mar, na época do general Almir Macedo de Mesquita. Almir Macedo de Mesquita. Deixa-me ver aqui quem chegou. Tem muita gente chegando. Sobral na parada. Ô, rapaz, Sobral, ó. Maria Albene, o Antônia Livramento. Adalto, pai, o Adalto Filho, a Ítala, mandando um alô pra Ariane, que tá lá. Vixe, tá longe pra caramba, rapaz. Na Austrália, ó. Rapaz, se eu tivesse um filho morando na Austrália, eu chorava todo dia. Se eu choro por causa do Gabriel, que está morando lá em São Paulo, calculo na Austrália. Ô, Nildão, aqui um abraço para ela, mensagem de voz também, o Nildo. O Jackson Peixoto também já está aqui, né? O Carlos Eugênio, que é o filho do seu Oscar. Gente boa também, está ligado com a gente. Zé do Egito, Zezão, não é? A minha irmã, Maria de Nazaré Barros da Silva, Maninha. Ô, doce da Maninha, rapaz. Gente boa. Abraço pra ela, pro Francisco, marido dela. Vamos pra música, maestro? Pra não atrasar, bora. Eita. Fala por mim, violão, Nelson Gonçalves. Meus 20 anos, Silvio Caldas.

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1: 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Nós te desejo maior luz da vida, saúde, é mesmo, seu Silveirinha. Silveirinha, rapaz. Silveira. Deixa eu ver mais aqui, né? Deixa eu ver mais aqui. Rapaz, eu tenho que adiantar o roteiro musical que eu tô atrasado, ó. Zé Maria Rios, bom dia, um abraço pra você. Saúde e paz, Zé Maria Rios. Lucianinho Pamplona, olha aí. Rapaz, Lucianinho Pamplona, ele escuta esse programa todo domingo, onde ele está. Ele vive muito na Holanda, a filha dele mora lá, na Holanda não, na Alemanha. E ele lá da Alemanha manda recado pra mim. É igual o meu querido amigo Ivan Júnior, também viaja aí pelo mundo, não perde aqui o programa de jeito nenhum. Não é? Bom dia, Tom Barros, bom domingo. É. O aniversário do Paulo Quezado foi ontem, um abraço aí no Enciclopédia, essa Enciclopédia Viva. Vou dar um abraço dele aqui, o Lucianinho. Grande Paulo Quezado. Rapaz, tem tanta gente mandando recado pro Paulo Quezado aqui. Homem querido esse Paulo Quezado. Vou aumentar o cachê dele. Ah, vou aumentar o cachê dele. Cachê do Paulo Quezado. César Freire está aqui já. Muito obrigado. Não é? César Freire, bom dia. Cícero, José Cícero, filho Fio. Um abraço para ele. Lá do Oroz. E a Socorro Vilarouca também. Um abraço a essa gente boa. Prontinho. Vou tocar o barco adiante para não atrasar demais. Rapaz, eu vou conversar com o Valdoni daqui a pouco. Meu querido amigo e irmão José Valdoni. Se bem que ele está viajando para Tibau, não sei nem se vai dar certo esse papo com o Valdoni. Ele vai fazer um show hoje lá em Tibau, no Rio Grande do Norte. É? Acho que é Tibau. Foi bem, então se deixa me ver aqui o roteiro musical de hoje, seguindo bem direitinho para não reclamarem. Dona Rose Espíndola vai cantar a música A Saudade Tá Doendo. Ô, oh, mulher paciente, isso é a saudade que ela tem do Maurício Benevides. É, e tem razão, o Maurício era uma pessoa espetacular. E depois dela cantar isso daí, essa grande gravação que ela fez, nós vamos com Francisco Alves Fracasso. Vai!

Muito bem, estamos de volta com o nosso programa Conversa com Tom. Já são 6:53. Daqui a pouco tem besteira muito. Mari Josino e Jânio Azeredo. É? Pois é, manda um abraço aqui pro meu querido amigo Rodrigão, Rodrigo. Rodrigo São Felipe, Dona Janete. Abração para vocês todos, para a família. Rapaz, a festa de 80 anos do Rodrigo foi tão bonita. Família toda reunida. Eu até cantei lá duas músicas ainda, né? Todo meio desafinada, rapaz, todo desafinado. Mas quem não desafina na vida, não é, o Augusto Assunção? Todos nós desafinamos na vida. Rodrigão, saúde e muita paz para você e para sua belíssima família. Belíssima família. Muito obrigado. Carinho de tantos anos. Há pouco conheço o Rodrigo há muitos anos. Sempre muito atencioso. Ele é Dona Janete, então nem se fala. Vamos em frente, né, Augusto? Perder tempo não, porque senão de música, maestro. Dá para duas, dá? Dá para duas, vamos correr? Ao tema Dutra, se quer estudar em mim, tudo foi ilusão, trio Iraquitã.

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2: Pois é, meus amigos, estamos de volta aqui com Conversa com o Tom. Hoje nós vamos ter, olha aí, Paulo Quezado. Às 8h15, Paulo Quezado vai dar entrevista aqui pra gente, falando sobre o encontro Padre Cícero Lampião. Eita, rapaz, Paulo Quezado sabe de tudo. Como é que esse homem sabe desse encontro, né? Vamos saber tudo. Vamos ter aqui o Besteira Muito daqui a pouco. Nós vamos ter a doutora Ana Flávia Carneiro falando sobre direito previdenciário. Atenção, motorista de aplicativo, presta atenção que ela vai dizer hoje aqui. Tem muito assunto muito interessante. Lilian Cordeiro com a mensagem evangélica do dia. Egílio Serpa não, porque está de férias. Egílio Serpa está de férias. Valdone José, se der, porque ele está indo fazer um show no Rio Grande do Norte. Eu não sei se vai dar certo. Se der, a gente bate um papo com ele, porque ele lançou o Valdone Verso no Universo. Já está aí disponível e vai ter um show dele, show de aniversário. O aniversário do Valdone é dia 14, mas o show vai ser no dia 26 de setembro agora, lá no Rio Mar. Eu vou conversar com ele se der certo, porque eu não sei se vai dar certo a questão de contato, né? A pessoa está viajando, às vezes, não dá certo. Mas tinha um negócio para dizer aqui, esqueci, ó. Será que eu estou com Alzheimer, hein? Esqueci, ó. Agora é o Evangelho do Dia, que vai ser lido em todas as igrejas católicas do mundo. Vamos lá.

0: O Senhor esteja convosco, Ele está no meio de nós. Proclamação do Evangelho de Jesus Cristo segundo Mateus. Glória a vós, Senhor. Naquele tempo, Jesus disse a seus discípulos: se o teu irmão pecar contra ti, vai corrigi-lo, mas em particular, a sós contigo. Se ele te ouvir, tu ganhaste teu irmão. Se ele não te ouvir, toma contigo mais uma ou duas pessoas para que toda a questão seja decidida sob a palavra de duas ou três testemunhas. Se ele não vos der ouvido, dize-o à igreja. Se nem mesmo a igreja ele ouvir, seja tratado como se fosse um pagão ou um pecador público. Em verdade vos digo, tudo o que ligardes na terra será ligado no céu, e tudo o que desligardes na terra será desligado no céu. De novo, eu vos digo, se dois de vós estiverem de acordo na terra sobre qualquer coisa que quiserem pedir, isso lhes será concedido por meu Pai que está nos céus. Pois onde dois ou três estiverem reunidos em meu nome, eu estou aí no meio deles. Palavra da salvação, glória a vós, Senhor. Jesus Cristo toma dois ou três, né? Chamar assim para corrigir o irmão. Aí aqui ele dá um recado. Olha aí, Augusto Assunção. Se o teu irmão pecar contra ti, vai corrigir, mas em particular, a sós contigo. É. Neste instante a gente estava conversando, tem alguns doidinhos que querem resolver a vida humilhando as pessoas, né? Não é assim. Está aqui, palavra de Jesus Cristo. Ari Josino, tudo bem, Ari Josino?
1: Bom dia, tudo ótimo.
0: Ari Josino, qual foi a última vez que você foi a uma missa na sua vida?
1: Eu fui, domingo passado, eu fui lá no mosteiro.
0: Mosteiro.
1: Mosteiro, né? De São Bento.
0: Mosteiro, sim. De São Bento. É bom, gostei do mosteiro. Ali em Riba, ali no morro, é ali, é?
1: É, exato. Lá nos anos.
0: A André foi contigo, não foi?
1: Eu fui com ela.
0: Certo. É, agora eu entendi por que você foi à missa.
2: Oi!
1: Graças a Deus.
0: Agora eu entendi. Por que você foi? Essa Andréia, eu vou dizer, viu, rapaz? Uma mulher fantástica, rapaz. Levar o Orijozinho para a igreja só mesmo, Andréia. Andréia! Um abraço, minha filha. Saúde e paz.
1: Pai, eu não sou de nós. Eu sou devoto de Nossa Senhora de Fátima, Nossa Senhora da Graça.
0: Porque tem católico que só vai para missa de sétimo dia, batizado e casamento. Né? Conheço muitos católicos. Quer que você é católico aí? Só vai à missa de sétimo dia, tá lá, presente.
1: Eu rezo meu texto todas as 6 horas da tarde, todas as 18 horas eu rezo meu texto.
0: Ah, você reza o texto todo dia, rapaz?
1: Graças a Deus, estou com esse hábito de devoção e prazer.
0: Rapaz, que legal. Rapaz, essa André mudou muito esse homem. Esse homem era cachaceiro, rapaz, era cachaceiro.
1: Transformação, mas não deixei de tomar um, não.
0: Jânio Azeredo!
3: Bom dia.
0: Meu amor, que alegria. Jânio Azeredo, eu acho que nós estamos diante de um santo.
3: Sim, é verdade.
0: É aquilo que eu acabei de ouvir, nós estamos diante de um santo.
3: Com certeza.
0: O homem está rezando às 3 horas da tarde, todo de um terço. Está indo aí. Rapaz, essa André, olha, André, não é santa não, mas rouba milagre, viu?
1: É, rouba milagre. A hora do anjo. Doutor. Deixa eu dedicar essa quadrinha à nossa querida Jane, que aniversariou.
0: Certo. Né? Perfeito.
1: Devemos agradecer, pois Deus nos tem nos seus planos. Nos dá um amanhecer sem permitir desengano. A Deus, meu muito obrigado. te envio um abraço apertado nestes teus 80 anos.
2: Eita, rapaz!
3: Oi, coisa linda, meu Deus!
2: Rapaz,
3: só que não é 80, Arizinha, 81.
2: 81, Arizinha. Aliás, Arizinho, eu que sou...
1: Tá na grade dos 80. Tá na
2: Arijosino, eu que sou fuxiqueiro, sabe? Fuxiqueiro mesmo. Vou fazer um fuxico aqui no bar.
1: Ótimo.
2: Posso fazer?
1: E o que me ouve?
2: Estou autorizado. É o seguinte. Okay. A Jane pediu para eu não falar, mas rapaz, eu sou fuxiqueiro, vou falar, não é que é para todo mundo ouvir. É?
1: Tá certo. Só para nós e todo mundo.
2: É, você fez essa coisa aí linda, em homenagem a Jane, mandou pra Jane, declamou pra Jane, fez tudo correto, cantou parabéns, desejo de muito saúde, só que no dia que você ligou não era aniversário dela, não.
1: Pois estava no Google, ou estava no...
2: Pois é. Aí ela ligou pra mim e disse, pelo amor de Deus, não diga pra ele não que meu aniversário só é no sábado.
3: Ponto, é muito furado, hein?
2: Não diga.
1: Olha, mas estava lá.
2: Não diga, não diga ao Arijosinho, não, que ele estava tão feliz fazendo esse aniversário. Mas meu aniversário não é hoje, feliz. Não.
1: Depois eu vi ontem que diga, tá na agulha, tá na... É igual a mesa. Era o Antônio, a mesa era o Antônio.
2: Aí a Jane, muito delicada, muito educada. Pelo amor de Deus, não diga a ele, não, que ele ligou tão entusiasmado, mas meu aniversário não é hoje, não. Eu digo, Jane, aproveito para mandar meus parabéns para você logo hoje.
1: É a mesma coisa. É a mesma coisa.
3: Valeu a pena, foi lindo. Ele e a Andréia cantaram parabéns para mim. Eu fiquei emocionada. As lágrimas, porque olha, você é homenageado por um jeito tão especial quanto é o Arizozinho e a Andréia. É uma honra muito grande.
2: Pois
3: então, muito, muito, muito obrigada. Foi muito lindo. Tocou violão, me deixou tão feliz. E foi o primeiro pedaço.
2: Ô, Jane, mas me diga uma coisa. Por que você não disse para ele que não era o seu aniversário, não era naquele dia? Por que foi mesmo?
1: Não, mas é aquela coisa. Eu tinha muita gente, né? Eu tinha muita gente, mas me perdi.
2: Tô vendo
3: cachorro no que
2: falei cedo, Tom. Jane, eu vou ter que fazer o seguinte: tem um problema ainda no telefone teu e do Ari. Nós estamos ouvindo com dificuldade os dois. Entendeu?
1: É mesmo?
2: É.
3: Não, agora. Eu só escuto vocês quando eu coloco no áudio. É na.
2: Você...
3: Alto. E quando baixa, eu não escuto.
2: A Jane, eu vou comprar um rádio para você ouvir pelo rádio. Se você...
1: Estou ouvindo vocês muito bem. Estou ouvindo vocês dois muito bem.
2: Tu tá ouvindo por onde? Tu tá ouvindo por onde? Pelo rádio ou pela... Tu tá ouvindo
1: pelo smartphone. Pelo smartphone.
2: Pelo qual?
1: Pelo celular, meu filho.
2: O iPhone, né?
1: iPhone. É, agora é.
2: Rapaz, será que esse iPhone da Jane é aquele espeba comprado lá, hein? Será, hein?
3: Comprado lá na... Made in China.
2: É, porque dá um efeito, né? Quando ela fala, eu não sei o que é. Ô, Jane, desliga o Viva Voz. Desliga aí o Viva Voz, só para ver se sai assim.
3: Escute. Está no alto-falante. Quando eu fiz o alto-falante, eu não escuto, tá tão baixinho que eu não escuto você.
2: Entendi, é por isso. Então você fala... fala...
3: Eu penso, eu vou tirar para ver o Eduardo falando, ele melhora.
2: É. Porque, na verdade, quando você fala, a gente tem dificuldade de entender o que você está falando.
3: Pronto, tirei do Eduardo falando, estou com o telefone ouvido,
2: isso.
3: Escuto você lá na China.
2: É, em compensação, eu te escuto maravilhosamente bem. Maravilhosamente bem. Eu vou fazer então, o seguinte, vamos... eu vou comprar um rádio para você, Jane, um rádio, para você ouvir pelo rádio.
3: deixa de ser para Zé Pedro, eu tenho rádio.
2: Ai, meu Deus, Jane, vem aí o 7 de setembro. Você marchou no dia 7 de setembro? Você emocionou algum dia nas paradas de 7 de setembro, hein, Jane?
3: E muito, na escola, todo bonitinho, todo fardadinho. Ai, era tão bom, né? Tem uma lembrança tão boa, era tão gostoso participar daquilo, dos ensaios, depois sair marchando. pensa, batendo o pé no chão, esquerda, direita, esquerda, direita, que era como a gente aprendia. E a minha mãe contava que tinha o contingente policial lá no interior, quando ela era menina. Imagina, né?
2: Ah.
3: Que a minha mãe, hoje ela estaria com 120 anos.
2: Sei.
3: Então, ela disse que o contingente policial eram três policiais.
2: Sim.
3: Três. Que era aquele pessoal do interior mesmo, que no Rio Grande do Sul, esse caipira, bem do interior, se chama tabacudo.
2: Sim.
3: Então, a gente, não tem nada a ver com esse outro termo que vocês usam no Ceará.
2: Sei, sei.
3: Lá é uma pessoa do interior, a pessoa assim, bem boba, sabe? Bem caipira. Então, ele não sabia o que era, como é que marchava, aí amarrava uma palha no pé esquerdo. Aí, para marchar, para aprender a marchar. Aí era assim: pé com paia, pé sem paia, pé com paia, pé sem paia, pé com paia, pé sem paia. Porque ele não sabia o que era: esquerda, direita, que era como a gente aprendia no colégio. Era, a professora ia na frente, esquerda, direita, e a meninada, tudo batendo o pé no chão. Mas era bom demais.
2: Era bom. Tão... Eu também era aluno do Liceu do Ceará, ia para os ensaios, aquele negócio todo. Eu ficava feliz quando chegava o desfile de 7 de setembro, ali na Duque de Caxias, na época. A mamãe também preparava, engomava minha farda, deixava tudo pai d'égua. Era muito legal. Eu dava o maior valor. Aí o papai ia e eu ficava lá olhando com a mamãe, e eu passando acolá. A minha irmã na escola normal, naquela também a mamãe preparava a roupa dela toda e tal. Era muito bom. Ari Josine, você participou algum dia dos desfiles do Dia da Pátria?
4: Participei, tem uma lembrança que ficou muito marcada na minha vida.
2: Foi mesmo?
4: O desfile que eu fiz, que fez a farda bonita, mas se alguém dissesse assim, me dá o que é meu, eu ficaria só de cueca, porque era tudo emprestado.
2: Era emprestado de quem, pelo amor de Deus?
4: Do amigo meu me emprestou a farda que ele tinha sobrando e eu não tinha farda, a farda novinha. Disse, não peça, não, senão eu fico só de cueca.
2: É bom demais, né? É bom demais.
3: Mas aproveitando o mote, sabe, Tom e Ari? Essas coisas foram se acabando, né? O urbanismo, o amor à pátria, o amor à bandeira. Sabe, o amor ao hino nacional, essa perda, ela é terrível isso, sabe?
2: No
3: coração do brasileiro, esse amor com que a gente foi educado na escola, em casa, ame a sua bandeira, como eu amo a bandeira, e cada vez que eu escuto o hino nacional, eu choro. Me emociona demais.
2: Eu também, gente.
3: Como foi que a gente se perdeu desse amor à nossa pátria? O que foi que aconteceu?
2: Você tem razão.
3: É inexplicável. É uma perda
4: do nosso amor pela pátria.
2: Rapaz, eu vou dizer uma coisa a você. Tudo isso que a gente está falando é verdade. Eu fui educado no Liceu do Ceará, estudei lá. Tinha, né, o hino nacional, dia de segunda-feira, tinha que cantar o hino nacional, arceamento do pavilhão nacional. O doutor. Professor Luiz Rósio. Professor de música lá de canto orfeônico, ele também, né, ensinava a gente a cantar corretamente o hino nacional brasileiro, que aliás é um hino grande, muita gente nem sabe porque realmente ele é muito extenso. Foi bem, mas era ensinar tudo direitinho, as notas todas como ele. Era um zelo muito grande, né, Razer?
3: Era, e não era só o hino nacional, tem o hino à bandeira, que as pessoas não sabem que hino é esse. Sabe, tem vários hinos que nós aprendíamos no colégio, que a gente cantava antes de entrar na sala de aula. Aquilo era obrigatório, o hasteamento à bandeira era obrigatório, e era uma emoção tão grande que a gente fazia isso, que até hoje a gente ainda traz no coração e lamenta tanto quando eu vejo o hino nacional sendo cantado e as pessoas andando para lá e para cá, conversando, falando. Quando o hino nacional era tocado, todo mundo parava.
2: Verdade.
3: Quem andava dentro na cidade, na praça, parava e ficava parado.
2: É verdade.
3: O homem com a mão no coração pode achar quem é babaquice, pode dizer que é babaquice, mas era uma coisa maravilhosa, o respeito que se tinha à pátria. É aí verdade. As pessoas saíram, de tudo parado. Olha a lembrança que eu tenho, Tom e Ari, no meio da praça, todo mundo andando, de repente tocava o hino nacional, todo mundo ficava estático.
2: Você tem razão.
3: Hoje em dia na escola, toca o hino nacional, a molecada andando pra lá e pra cá, falando, conversando. Ninguém respeita, ninguém ouve, ninguém escuta. Ninguém sabe o significado disso, sabe?
4: Rapaz, nunca eu perdi o respeito pelo hino. Nunca perdi o respeito, nem nunca deixei de me emocionar com o hino.
2: Rapaz,
4: me lembro demais.
2: Você tem razão. Aqui tem o Chico Lopes dizendo o seguinte: Tom, marchei pelo então Ginásio 7 de Setembro e pelo Liceu do Ceará. É realmente uma emoção diferente, diz meu querido amigo médico neurologista Chico Lopes, cantor dos bons, e um brasileiro que se emociona realmente com o hino da... O Ari Josino, eu estava na Copa do Mundo dos Estados Unidos, viu, Jane? E o Julio Iglesias resolveu dar um show para a imprensa brasileira e para a imprensa da Argentina, e nós fomos para o Teatro de Dallas, no Texas. E eu fui lá, eu, Sérgio Pinheiro, Carlos Prede, estava toda a imprensa nacional lá, estava aquele negócio todo, o ginásio lotado, entra Julio Iglesias. Aí ele diz assim, ele diz, tendo de vista que aqui temos muitos brasileiros, tal, aquele negócio todo, eu vou cantar Aquarela do Brasil. O rapaz, não foi nem preciso um hino nacional brasileiro, não. Quando eu estava lá nos Estados Unidos, que eu ouvi o Julio Iglesias cantando Aquarela do Brasil, eu acho que me deu uma emoção tão grande. Um sentimento de amor à pátria tão forte que, meu Deus, eu chorei copiosamente dentro do teatro. Você acredita?
3: Acredito, porque teria chorado também.
2: Rapaz, que coisa, é emocionante. Nos estádios de futebol, por onde eu andei narrando futebol, quando chega a hora do hino nacional brasileiro, eu fico impressionado, ficava impressionado. Aquela emoção que toma conta, sabe? A gente está coberta de razão.
3: É.
2: É incrível mesmo. Você tem razão, gente. É.
3: Se perdeu, né? Se perdeu.
2: E o hino da bandeira também é muito bonito, muito bonito.
3: É muito bonito também.
5: Continuar.
2: É o Julio Iglesias cantando Aquarela do Brasil, né? É.
5: Brasil.
2: É, exatamente. Eu sei que ele cantando isso lá no teatro faz me lasque chorar. Mas é isso mesmo, então vamos nós amanhã festejar nosso modo. A Jane bem como aprendeu, eu como aprendi, o Ari Josino também. Eu me emociono com o Dia da Pátria e peço a Deus que as coisas melhorem, né, para o nosso país. Está na hora realmente da gente pedir a Deus proteção para que as coisas melhorem aqui no nosso país. Arizinho, muito obrigado pela sua participação. Muito obrigado.
4: Olha, estamos aqui, viu? Olha aqui, olhando para essa praia maravilhosa. A Eli e sua cachorrinha linda, maravilhosa, a Lola e o Lima.
2: Onde é a praia que você está aí, rapaz?
4: Hein?
2: Onde é a praia?
3: Icapuí.
2: No Icapuí. Icapuí.
3: É o meu alô aí. É o freguês. É o freguês do Icapuí.
4: Casal maravilhoso.
2: Rapaz, eu vou dizer uma coisa, Arizinho tá bem, viu? Todo domingo é numa praia por aí, né?
3: Pois não é?
2: Agora viva a Jane que já mora numa praia, meu amigo.
4: Pois é.
2: Ela
4: é
2: não verdade. Precisa nem sair de casa, o mar é que vai pra casa dela, rapaz.
3: É, não é? É o mar que vem pra cá mesmo. Gostei, viu?
4: Aqui é a minha casa de praia.
3: Minha casa de praia. Nisso.
2: Jane... Um prazer imenso falar com você. Um beijo, saúde, paz e felicidade, hein?
3: Muito obrigado.
2: Aproveite o feriadão aí, meta aquele seu biquíni cavadinho e vá tomar banho na praia da Iparana, onde você mora.
3: Pois não é, é isso que eu vou fazer.
2: Beleza? Saúde e paz.
3: Ari Josino. Muito obrigada, um beijo a todos.
2: Um beijo. Ari Josino, saúde e paz para você aí na praia do Icapuí. Meta aquela sunga, curtinha que você tem, aquela antiga. Vá pra pé com as suas canelas finas. Vá pra pé com as suas canelas finas.
4: Eu Pessoa fina. Essa pessoa fina começa a ver as canelas.
2: Diz.
4: Rapaz, um abraço a todo mundo aí do nosso ouvinte, não trouxe a lista. Faz um abraço aí,
2: como
4: o Daniel.
2: Você fala.
4: Ao Paulo Lima, a todos vocês que estão nos ouvindo, um grande abraço, um feliz dia da independência, né? O ruim é porque tem que fazer protesto, não era para a gente ter que protestar nada, mas é isso mesmo. Vamos, que Deus nos abençoe, que Deus abençoe esse país, nos dê muita paz, felicidade a todos. Um grande abraço, Deus abençoe a todos.
2: Muito obrigado, Arijalzinho, um abraço para você, saúde e paz. Aqui recebendo um abraço também do meu querido amigo Ivan Júnior. Aliás, Ivan Júnior vai aniversariar esses dias, né? Pois é, mudar de idade. A gente já deseja antecipadamente para ele aqui saúde, muita paz, muita felicidade, muitos anos de vida. As bênçãos de nosso Senhor Jesus Cristo, as graças da Virgem Maria, para ele e para toda a família. Então vamos aqui fazer o seguinte, o intervalo, está na hora do intervalo? Vamos fazer intervalo, a gente volta já.

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2: Deus, não dá para entender os mistérios da vida. Sabemos que é algo que é passageiro, mas só que a gente se desmonta inteiro sempre que alguém chega ao fim da corrida. Sabe quando passa uma estrela cadente que a gente só vê o brilho que propaga? É do mesmo jeito a vida da gente. É algo que brilha e logo se apaga. A gente devia viver os agoras, amar os amigos, construir histórias, que é isso que de fato importa na vida. Desde que chegamos, estamos morrendo. Por isso o que importa é o que estamos vivendo. Porque tudo aqui é uma despedida. Devia ter amado mais.
3: Eita, rapaz, Valdone, rapaz, bom dia. Tudo bem, Valdone?
4: Bom dia, meu amigo Tom Barros, bom dia a todos os ouvintes. Que honra, meu amigo, um amanhecer de domingo falando com você, é sempre muito bom.
3: Rapaz, eu vou dizer uma coisa, eu tirei você da cama, eu tô encabulado. Rapaz, acordei meu amigo Valdone, bichinho tava dormindo.
4: Sei lá, se encabule não, que você é meu amigo, e outro, eu não saí, eu já tinha levantado.
3: Valdone, me diz uma coisa, hoje tu tem show no Rio Grande do Norte, hoje, né?
4: Hoje nós temos show num dos maiores e melhores festivais gastronômicos e culturais do Rio Grande do Norte, vai acontecer em Tibau.
3: E agora tu viaja pra lá, Val?
4: Comandante, eu tô pretendendo decolar daqui a uma hora e meia, se for do seu agrado, senão eu mudo o plano de voo.
3: Tá certo. Valdone, eu quero parabenizar. Acompanhei atentamente desde quando você colocou no ar Verso no Universo, onde você tem a música e você declama tanta coisa bonita. Eu não sei como é que você decora tanta coisa, rapaz. Tua memória é muito boa, sabe, Valdone? Incrível, rapaz, hein? E não dá vacilada em nada, rapaz, direto, hein?
4: Graças a Deus, a poesia abre minha mente, né, Tom? Eu admiro demais os poetas e quis exatamente nesse projeto intitulado Verso do Universo contemplar os poetas e poetisas, esses que têm grande nome e espaço na mídia, nos holofotes, como é o caso do Braulio Bessa, meu amigo, e outros, mas também outros que não têm tanto espaço. Então, o que que acontece? Eu também fiz um repertório de músicas que não estão normalmente no meu set list. Então, o que acontece? Eu gravar epitáfio, como é o caso dessa daí, do Titãs, Enxote, como uma poesia da poetisa, que é uma menina de Caruaru, um talento. Né? E então eu cito Vitória Rodrigues, eu cito Érica Souza, tem tantos, eu faço também. Ah, gravei Márcio Greik na música Aparências, música tão linda, e que antes de cantar ela precede um poema lindo que diz, falando exatamente sobre aparências, que hoje em dia a indústria de cosméticos é capaz de atender a qualquer gosto. Tira a cor do cabelo, muda o rosto, só não pode mudar valores éticos. Quem abusa demais dos energéticos leva um corpo bonito aonde for, mas a alma não quer nenhum valor que lhe sirva somente de fachada, e eu não vejo beleza em quase nada que não tenha beleza interior.
3: Eita, aparências. Linda, linda, linda, linda, rapaz. Que coisas. De quem é essa daí, Aparências, hein?
4: Essa daqui, agora, Tom, eu tô acordando, aí você tá abusando.
3: Essa daí é antes de Aparências, né, que você declama, né?
4: Ela precede Aparências.
3: Aquela do Roberto Carlos, rapaz, que eu achei linda, Outra Vez.
4: Outra Vez, Érica Souza, também, que ela é um talento, Tom. Outra Vez tá também nesse projeto e... É uma poesia que antecede ela. É engraçado, eu quis juntar Érica Souza com Isolda, né? Que todo mundo acha que essa música é do Roberto, não é do Roberto Carlos.
3: Ai, não, Roberto, de quem é, hein?
4: Isolda.
3: Ai, da Isolda, né, rapaz?
4: Pois é, rapaz,
3: que coisa. Ó, Valdone, eu vou dizer uma coisa pra você. Rapaz, eu ouvi do começo ao fim. Tá aí ele dizendo, né? Ele dizendo aí.
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2: E dos amores que um dia eu já vivi, também foi o que mais trouxe alegria. Você foi o amor que eu mais queria que até hoje tivesse do meu lado. Mas não vou procurar nenhum culpado, meu desejo é só ver você feliz. Você foi o passado que eu não quis que um dia tivesse no passado.
3: Eita, rapaz.
2: Você foi o maior dos meus caras.
3: Muito bom. Rapaz, você tava inspirado demais, cara.
4: Foi bom demais. Então, esse projeto, fiquei muito feliz com o resultado. Tá virando uma turnê. Tá, já quero anunciar aqui em primeiríssima mão no seu programa, no dia 26 de setembro, no Teatro Rio Mar, Fortaleza, o show Verso do Universo. E vai ter exatamente esse repertório aí e as músicas que também já fazem parte dos sucessos, os meus sucessos, né?
3: Rapaz, que legal. Dia 26 de setembro, faltando 20 dias, hoje dia 6, então exatamente daqui a 20 dias, no Teatro
4: Rio Mar.
3: Rio Mar, Valdones, Verso do Universo. Rapaz, sensacional. Eu fiquei impressionado. Rapaz, essa sua produção. Quanto tempo você levou, Valdones, para produzir um negócio tão bonito desse, hein?
4: Rapaz, de ensaios e tudo, foram 10 dias, depois mais 2 dias de gravação. E mais 30 dias para lançar, porque depois que a gente grava, aí vai mixar, masterizar e pegar os melhores takes. Aliás, Tom, deixa eu fazer um agradecimento aqui muito pertinente e especial ao nosso amigo e irmão Raulmiro Maia, que cedeu a sua casa lá na Lagoa do Raul, que é esse lugar paradisíaco que eu convido a todos aí para curtirem no YouTube. E vocês vão ver o visual. Não vão só ouvir, mas vão ver que visual lindo, lindo, lindo. E é o paraíso lá da casa do Raulmiro Maia.
3: Rapaz, ali é um pedaço do céu. Aquele negócio é muito bonito, sabe? Muito bonito ali onde ele mora, na Lagoa do Uruaú. Lindíssimo.
4: Exatamente.
3: Rapaz, é lindíssimo acolá. E eu vendo as imagens aqui, Valdones, também a tomada que foi feita, não é? Com aqueles lampiões. Rapaz, sensacional. Eu estou muito feliz com o seu sucesso, você cada vez crescendo mais pela sua dedicação à poesia, à música, enfim, esse trabalho profissional que você realiza com muito zelo, com muito carinho. Eu vou fazer o seguinte, você vai escolher, sabe? Você vai escolher dentro desse universo que aí está, Verso do Universo, né? Você vai escolher o que é que eu vou rodar aqui, você vai só dizendo e Augusto Assunção bota no bar.
4: Pois então vamos fazer o seguinte, para começar, eu quero brindar especialmente aos amigos, em nome, no seu nome, porque você é amigo, irmão.
3: Obrigado.
4: Eu quero dedicar a todos os amigos e inclusive também dizer a quem está nos ouvindo que quiser homenagear um amigo, fique à vontade, sem moderação, use essa faixa, amizade sincera, que abre com uma poesia do Braulio Bessa, e reparem bem a poesia, juntando Braulio Bessa com Renato Teixeira e Dominguinhos.
3: Pronto, então vamos lá. Amizade sincera, Valdones.
2: Trecho da poesia do meu amigo irmão Braulio Bessa, dedico a todos os amigos. O mundo gira e tritura feito um perverso moinho, cava buraco, põe pedra no meio do seu caminho. E nessa dura jornada tem muita pedra pesada que não se tira sozinho. É aí nesse momento confuso, fraco, cansado, que ao invés de olhar pra frente o cara olha pro lado. E o medo se faz ausente, pois tem gente com a gente mesmo tudo dando errado. Tem gente que te diz tudo o que você precisa ouvir, sequer sem abrir a boca, fazendo você sentir que por mais que o caminho seja escuro, seja duro, a gente tem que seguir. Tem gente que lhe entende, às vezes sem concordar, que aceita os seus defeitos sem precisar lhe mudar. E ainda que você erre, esse alguém não vai julgar. Quanto vale um amigo? Amizade não se compra, não se vende em prateleira, não tem promoção de amigo no shopping nem lá na feira. Um amigo é um presente de graça, mas faz a gente ser rico pra vida inteira. Amizade sincera é um santo remédio, é um abrigo

0: Eita, rapaz! O Valdone nessa gravação aí estava mais inspirado do que nunca. E agora, o Valdone, depois desse show de abertura com Amizade Sincera, Verso do Universo, volume 1, que vem por sua própria sugestão, hein?
1: Amigo, eu quero sugerir essa canção que eu juntei Padre Zezinho, juntei Poetisa e juntei Chico César, de Catolé do Rocha. É muito linda essa poesia da Poetisa, quando ela fala sobre o ateu. E aí eu me lembrei da música do Padre Zezinho, Cantiga por um Ateu, e juntei tudo. Então, tá Deus me proteja.
0: Deixa eu ver, vamos procurar aqui, né, Assunção?
1: Deus me proteja.
0: Deus
1: me proteja.
0: Me proteja. Vamos ver, se vier aqui no roteiro para colocar. Deus lhe proteja. Rapaz, eu vou dizer uma coisa, tá linda, linda. E aí, dia 26, atenção, gente. Dia 26, Teatro Rio Mar, vá logo reservando seu ingresso. Já tá à venda, né, Aldone? Já?
1: Já tá à venda. É. No site, no link lá do teatro.
0: No link do teatro. Então, dia 26 de setembro, daqui a 20 dias exatamente.
1: Teatro Rio Mar Fortaleza.
0: Teatro Rio Mar Fortaleza, Verso.
1: Participação especial de João Cláudio Moreno.
0: Ah, João Cláudio Moreno vai estar lá, rapaz. Oh, que legal.
1: É.
0: Que beleza, cara. Que beleza, João. Pronto? Vamos lá.

faz perguntas, é muito mais honesto do que eu. A poetisa escreveu: se bobear um ateu tem mais fé do que um crente, que é preciso muita fé para acreditar que a gente, que é um sistema perfeito, vive aleatoriamente. Eu acho que realmente é difícil de entender, mas Deus, ele é tão gigante, que eu já percebi que, mesmo você sem crer nele, ele acredita em você.

0: Eita! Valdão, você pode esperar só um pouquinho enquanto eu faço o intervalo para a gente voltar fazendo todo esse trajeto com o verso do universo?
1: Será uma honra, meu amigo.
0: Então pronto, intervalozinho rápido, a gente volta já já conversando com ele, José Valdones Torres de Menezes.
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9: Verdinha, rádio do meu, do seu coração, neste domingo Conversa com o Tom, tendo esse papo agradabilíssimo, especial, exclusivo aqui com meu querido amigo Valdones, meu querido amigo e irmão José Valdones Torres de BD. Valdones, rapaz, sensacional, sensacional mesmo, hein? E mais sensacional ainda vai ser no dia 26, lá no Rio Mar, esse show especial Verso do Universo. Eita, que tanta declamação, tanta poesia. Valdones, quem foi que fez essa seleção para você? Ou você fez sozinho ou teve uma equipe trabalhando? Como é que foi isso?
10: Não, eu fiz sozinho. Fui montando quebra-cabeça até ficar do jeito que me agradasse. Depois levei a minha equipe, fiz uma audição. Todos curtiram muito, gostaram muito e entraram, mergulharam de cabeça no projeto.
9: Muito legal. Então nós temos aqui 7 horas e 50 minutos. Valdones vai viajar. Atenção, Tibau, hein? Até lá, Rio Grande do Norte. Valdones vai para aí daqui a pouco. Daqui para pouco.
10: Hoje.
9: Vai no RV4, né?
10: No RV4.
9: Eita, rapaz, pai d'égua de... Ô, aviãozão pai d'égua. Ô, avião pai d'égua. Fazer acrobacia ali. Aí fizemos agora na quinta-feira, foi? Na terça-feira, perdão.
10: Fizemos.
9: Umas acrobacias ali. Tá muito bom.
10: Vamos até o Feijó e voltamos.
9: Perfeito. Valdones, me diga uma coisa, meu irmão. E continuando, você que está escolhendo, aqui você vai dizendo, nós vamos atender. O que é que você coloca agora para os nossos ouvintes?
10: Amigo, apolítico total, mas é pertinente para a época. Escutem com o coração. Eu estou falando porque nessa época de campanha, políticos lado A, B, C, D, até o lado Z, prometem até crescimento de anão, né? Mas aí, quando você escuta agora, final dos tempos, você vai saber o que eu estou querendo dizer.
9: Tá certo.
10: Final dos tempos.
9: Final dos tempos. Tem poesia na frente, depois a música. Vai.
10: É.
9: Não é isso? Vai a poesia do final dos tempos, hein?
10: É do Maviael Melo, esse cara é irmão do Maciel Melo.
9: Sim.
10: E é fantástica essa poesia dele do começo.
9: É sensacional, já escutei, é linda, é espetacular. Final dos tempos, tô vendo aqui o Augusto, tá aqui, final dos tempos, Valdones, verso do universo. Tô vendo aqui, né? No YouTube tem, verso do universo, final dos tempos. Dá pra
10: tá
9: ver.
10: No YouTube.
9: Tá bem direitinho, nós estamos com tudo aqui. Né? Final dos tempos. Tá aqui, eu tô vendo aqui. Pronto. Final dos tempos. Localizou? Localizou, então pronto. Agora vai. Assim. Beleza pura. Vamos agora com o final dos tempos. Pronto.
11: Do poeta Maviael Melo. Ele disse assim: um senador do estado passou dessa

pra melhor ou pra outra bem pior, eu vou relatar o passado. Chegando o pobre coitado na porta do firmamento, São Pedro disse: um momento, tenha calma, cidadão. Faça aqui sua opção e assine o requerimento, pois aqui tem governia e tudo está no seu lugar. E você vai optar onde quer passar o dia. Depois, com democracia, me dará sua resposta, fazendo sua proposta de ir pro céu ou pro inferno, viver de túnico ou de terno, do jeito que você gosta. Então o senador assinou a papelada, descendo por uma escada, entrou no elevador, desceu com o assessor para o inferno conhecer, para depois escolher onde queria morar e qual seria o lugar que escolheria viver. E no inferno ele viu um campo todo gramado, verdinho, bem arrumado, igual uns que tem no Brasil. Um homem grande e gentil disse-lhe: eu sou o cão.

lembrando dos anos e dos acordos fechados. Reencontrou os amigos dos tempos áureos de glórias. Foi relembrando as histórias que já haviam esquecidos. Uísques envelhecidos não paravam.

de finalmente propor. E no céu o senador viu um cenário de paz, um sereno assaz, anjinhos tocando lira. São Pedro disse: confira, escolha e não volte atrás.

disse amém, já pensando no sucesso que seria o seu regresso ao quinto do inferno, pois lá também seria eterno e a tudo teria acesso. E ao entrar no elevador numa imensa alegria, lhe deu logo uma agonia, algo estranho percebeu. Atrás desapareceu a porta do elevador, e o pobre do senador só via fogo e tortura. Lhe deu logo uma amargura naquele cenário de horror. Nisso ia passando o cão, deu-lhe uma chibatada, sorrindo engargalhada e remexendo um caldeirão. Empurrou-lhe o ferrão, deixando a testa ferida, e ele, puto da vida, disse: rapaz, sou eu, o senador, se esqueceu?

0: entrou foi pelo cano, hein, macho? O senador Cifo. Eita, pô, é negócio de campanha, né? Campanha.
1: Campanha. Ele foi na conversa do cano. Aviael Melo.
0: Sensacional. Valdones, quero agradecer esta sua disponibilidade de passar esses 25 minutos comigo aqui no programa e com os nossos ouvintes e dando este verdadeiro baile que você acabou de dar e projetado aí que está no final dos tempos, no taxa, no nessa música que nós acabamos de rodar, tem Deus Me Proteja, que rodamos também, Outra Vez, Se For Amor. Meu amigo, Pensando em Você, é um negócio seríssimo, esse o epitáfio que foi a abertura do programa, sensacional. Parabéns, hein, comandante?
1: Comandante Tom Barros, muitíssimo obrigado pelo carinho sempre, pela sua distinção, pela sua amizade. Tá, obrigado, bom domingo. E dia 26 estaremos no Teatro Rio Mar Fortaleza. Convido. Ah, Tom, deixa eu te dizer só uma coisa rapidinho.
0: Tranquilo.
1: No dia 14 de setembro é o dia do aniversário do seu amigo, como você bem sabe.
0: Isso.
1: E o dia também do aniversário da Lívia. E veja bem, que bênção. Eu não conheço, um dos poucos lugares do Brasil que eu não conheço, é a Ilha de Fernando de Noronha.
0: Sim.
1: E eu vou conhecer Fernando de Noronha, eu decolo daqui às 5 horas da manhã, no dia 14.
0: Sim.
1: Vou a Recife, troco de avião lá e chego em Noronha 10 horas da manhã.
0: Certo.
1: E chega lá, não é comum, tá? Não é de jeito nenhum comum, porque é muito difícil as autorizações e tudo, mas terá um avião. Eu vou saltar de paraquedas na Ilha de Fernando de Noronha. Rapaz,
0: que legal.
1: Entendeu? Eu junto com a Lívia. Então, vou conhecer Fernando de Noronha chegando de paraquedas.
0: Que beleza.
1: E vou passar lá 4 dias no meu aniversário com a Luciana e todos os meus filhos, Leonardo, Lívia e Luciano, namoradas e noivo, que a Lívia tá noiva, né?
0: Ah. O Damião.
1: Então, voltando no dia 18, com o Damião, o doutor Antônio Damião.
0: É, médico, doutor Antônio Damião. Meu amigo, gente muito boa. Rapaz, que felicidade deseja você antecipadamente esta alegria de saltar pela primeira vez na sua vida. Você vai saltar lá na Ilha de Fernando de Noronha.
1: Eu vou pela primeira vez à ilha e vou saltar lá.
0: Vou tudo a primeira vez, né? Então, abração aí para Luciana, para Lívia, que também estará aniversariando, a Lívia Moreno.
1: Isso.
0: A Livinha está aniversariando. Leonardo, meu aviador, Lucianinho, que está cada dia melhor, rapaz, como profissional da música também, seguindo os caminhos do pai. Parabéns, será uma festa maravilhosa. Aproveito para mandar meu alô para o meu querido amigo Eurides, para a dona Joana, essa família que eu quero tanto bem. Meu irmão, muito obrigado, foi show. Atenção, Tibau. Que hora é o show lá hoje, hein, Valdone?
1: Hoje, às 23 horas.
0: 23 horas, alô, Tibau. Valdone está indo para aí daqui a pouco, chegando com esse talento dele, com a banda, com todo mundo para esse show espetacular. Valeu, meu irmão. Bom dia, muito
1: valeu,
0: obrigado,
1: Tom.
0: Hein?
1: Tchauzinho. Um abraço.
0: Um abraço.
1: Tchau.
0: Eita, intervalo, a gente volta com Lilian Cordeiro. A Lilian Cordeiro com a mensagem evangélica do dia.

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1: Verdinha, rádio do meu, do seu coração. Ei, rapaz. Conversar com a Aldônia é muito bom, né, rapaz? Homem é bom demais, é poesia, é música, é talento demais, memória privilegiadíssima. E a junção, né? Sem se falar no extraordinário aviador que ele é. Notável piloto. Piloto, muito piloto. Piloto. Só ele sabe, eu sou fã do Valdônio. Quantos anos, meu Deus, já acompanhando essa trajetória vitoriosa desse meu querido amigo. Lília Cordeiro, como é que tá tu?
2: Bom dia, meus ouvintes da nossa querida Rádio Verdes Mares. Bom dia, meu querido amigo, irmão Tom Barros. Que maravilha aí essa música, né? Que maravilha cantada poeticamente nessa voz maravilhosa do Valdônio.
1: É verdade, foi bom demais.
2: Que privilégio.
1: É um privilégio.
2: Para todos nós ouvintes.
1: O senador foi na conversa do cão, entrou, foi pelo cano, não foi? Assim vai todo mundo. Quem vai na conversa do cão, termina do jeito que o senador...
2: Quem não quiser ouvir a voz do senhor, passa por isso, né? Acha que tudo que é promessa é certeza de acontecer.
1: Certo.
2: Mas como a gente sabe,
1: beleza,
2: o inimigo é expert.
1: É.
2: E nos dá rasteira, né, Tom?
1: Isso mesmo. Então vamos aqui mandar um alô pro nosso Geraldo Braz, pra dona Neuma Braz, Ronaldinho, Ronaldão e a Rejânia, Raimundo Betânia, Neguinho e Ano, o resto da turma toda aqui tá só esperando. Vamos nós com a mensagem evangélica do dia, com ela, Lilian Cordeiro.

0: queridos ouvintes, a palavra de hoje ela tem um valor muito especial, porque tudo que vou falar agora para vocês foi o que aconteceu comigo. Passei por um momento muito difícil. Eu tenho uma filha que estava esperando o neném e ela teve a síndrome de Help. E para não me alongar, veja depois o que é a síndrome de Help. E eu fiquei a ponto de perder minha filha e meu netinho. E veio aquela tempestade no meu coração. E aí eu começando a orar, e o Senhor me deu essa palavra. Eu quero dedicar de todo o meu coração a você que passou o que eu passei, para que você entenda que tudo que acontece gera crescimento e é da vontade de Deus. O tempo é a forma que Deus deixou para dizer que tudo passa. Lá em Eclesiastes, capítulo 3, versículo 1, o Senhor diz assim: tudo tem o seu tempo determinado, e há tempo para todo o propósito debaixo do céu. Meus queridos ouvintes, hoje eu quero trazer uma palavra de esperança para todos aqueles que estão enfrentando os difíceis como eu enfrentei. Existem momentos em que a caminhada parece pesada demais, situações que machucam profundamente o coração, preocupações que tiram o sono e lutas que parecem não ter fim. Talvez alguém esteja ouvindo essa mensagem perguntando: Senhor, até quando vou viver isso? Pode ser uma enfermidade, como eu passei com minha filha, pode ser uma dificuldade dentro da família, uma preocupação com o filho, uma crise financeira ou uma dor silenciosa que ninguém conhece. Mas hoje, Deus quer colocar uma verdade no seu coração. Aquilo que você está vivendo agora não será necessariamente aquilo que você viverá para sempre. Sabe, meu querido irmão, minha querida irmã, a Bíblia nos ensina que existe um propósito para cada estação da vida. Há momentos de chorar e momentos de sorrir, dias de perdas e também reencontros, períodos de plantar e depois a alegria da colheita. Nós gostaríamos que todos os dias fossem tranquilos, mas a vida também tem suas tempestades. E uma das grandes lições da tempestade é que ela não permanece para sempre. Os ventos se acalmam, a chuva para e o céu volta a clarear. Talvez hoje o seu coração esteja vivendo dias de muita aflição, mas lembre-se: a dor não precisa ser a sua morada. Ela pode ser apenas uma passagem. Lá em Salmos, capítulo 30, versículo 5, o Senhor diz assim: o choro pode durar uma noite, mas a alegria vem pela manhã. Que palavra maravilhosa do Senhor! A noite pode parecer longa para quem sofre. Quando estamos esperando uma resposta, cada dia parece mais difícil. Mas a Bíblia nos lembra que depois da escuridão, o amanhecer chega. Talvez, meu irmão, você ainda esteja atravessando uma noite difícil, mas Deus já conhece o amanhecer que está diante de você. E mesmo quando parece que nada está acontecendo, o Senhor continua agindo. Pense em uma semente. Quando ela é colocada debaixo da terra, desaparece dos nossos olhos. Mas quem olha para o solo pode pensar que não existe nada ali. Mas escondidinha, ela está sendo preparada para nascer. Talvez você esteja vivendo uma fase silenciosa e ninguém percebe a batalha que existe dentro de você. Mas, meu querido irmão, Deus te vê. O silêncio não significa abandono. Existem coisas que Deus prepara no invisível, antes de revelar diante dos nossos olhos. Olha o ensinamento de José. José conheceu momentos e passou por momentos muito difíceis. Foi traído pelos próprios irmãos, vendido como escravo e colocado em uma prisão. Humanamente falando, tudo parecia perdido, mas aquela prisão não era o fim da sua história, era parte do caminho. Enquanto José sofria, Deus continuava cuidando do propósito que havia preparado para ele. E aquilo que parecia derrota se transformou em testemunho. Talvez você esteja olhando apenas para a situação, para a circunstância que está vivendo, e pensando que não existe saída, mas Deus ainda está escrevendo a sua história. Lá em Abacuque, capítulo 2, versículo 3, diz assim o Senhor: se tardar, espera-o, porque certamente virá. Talvez você esteja esperando uma resposta, uma mudança dentro de sua casa, uma porta se abrir, uma situação ser resolvida. E hoje, meu irmão, Deus diz ao seu coração: não desista, continue caminhando, continue orando e continue acreditando, porque nem sempre conseguimos entender o processo enquanto estamos passando por ele. Existem experiências que só compreenderemos depois de atravessá-la. Um dia você poderá olhar para trás e dizer: eu não sabia como consegui suportar, mas Deus me sustentou. Meu querido irmão, minha querida irmã, hoje a minha oração diante do Senhor é esta: Senhor meu Deus e meu Pai, eu apresento diante de Ti cada pessoa que está ouvindo essa mensagem. Visita agora, Jesus, os corações cansados, aflitos e entristecidos. Dá força para quem pensa em desistir. Esperança para quem está esperando uma resposta. E paz para quem está vivendo dias de preocupação. Ajuda-nos a confiar nos Teus caminhos, mesmo quando não conseguimos entender tudo. Que cada pessoa possa atravessar suas lutas, segurando firmemente, Senhor, as Tuas mãos, e nunca se esquecer desta grande verdade. As circunstâncias podem mudar, as fases podem passar, mas Tu, Senhor, permanece para sempre. Hoje pode ser difícil, mas a sua história não terminou. A noite não é para sempre. A tempestade não dura eternamente. E Deus, meu irmão, continua no controle da tua vida. Tudo pode passar, mas Deus permanece para sempre. Ele não vai te abandonar. Sabe por quê? Porque você é especial, porque Ele te ama. Amém.
1: Lília, muito obrigado aí pela sua participação. Bom dia para você, saúde e paz.
0: Muito obrigada, Tom. Muito obrigada por essa oportunidade de poder falar desse amor de Deus por cada um de nós, pela sua palavra que é tão linda e é tão eficaz.
1: Muito obrigado, hein, Lira? Bom dia aí para toda a família. São 8 horas Amém. E 16 minutos, um pequeno intervalo. A gente já volta com Paulo Quezado, que está aqui nos nossos estúdios.

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0: Ai, meu Deus, estamos aqui para continuar com o programa. Bom, está diferente o programa, né? Está de tudo. É o Paulo Quezada aqui no estúdio, ao vivo, meu irmão. Perguntaram quanto era o cachê. Eu digo, pô, não posso dizer, não. É lá em cima o cachê. Tem que aumentar, que é para ele vir todo domingo. Ele só quer vir de 6 em 6 meses. Paulo, tudo bem, Paulinho?
1: Tudo bem, Tom Barros. Tudo bem, ouvintes da Verdinha, que consoante você, é a única emissora que não usa o termo rádio, de Verdinha. Isso é muito importante.
0: É verdade.
1: É.
0: Paulo Quezada, todo mundo ficou impressionado quando eu disse que você vinha aqui, já anunciei desde o começo da manhã, falar sobre o encontro de Padre Cícero com Lampião, hein?
1: É, isso parece literatura de cordel.
0: Parece,
1: né?
0: Parece,
1: é. E a literatura de cordel foi o maior instrumento de comunicação que o Brasil ou o Nordeste teve no início do século até os anos 50 e até hoje.
0: Sei, sei.
1: Não é isso?
0: É.
1: Até hoje.
0: Certo.
1: Você vê que é uma literatura. Por que cordel esse nome? Porque botava numa cordinha e botava um livrinho.
0: Pendurado.
1: Pronto. É de herança portuguesa, europeia, mas é uma coisa maravilhosa de se ler quando é bem narrado, bem trabalhado. Então, Padre Cícero, Lampião e muita gente passou por literatura de cordel. A comunicação é feita, pois em 1910, a lira nordestina, Leandro Gomes de Barros, um paraibano de Pombal, montou no Recife, e um dos primeiros cordéis foi sobre o Padre Cícero.
0: Ai, foi?
1: 1910. É uma coisa importantíssima. É por isso que o Padre Cícero tem no Brasil 10.436 escritos sobre sua pessoa.
0: Chimado.
1: É.
0: Quantos anos?
1: 10.436. Nem presidente de república, nem gente que fez vacina, ninguém teve escrito igual ao meu Padre Cícero Romano. Isso em língua brasileira, portuguesa, que eu não confundo as duas, em língua em francês. O Ralf de la Cava, que eu tive a aventura de visitá-lo, numa vez que ele esteve em Fortaleza, ele já partiu. O Ralf de la Cava foi quem escreveu o primeiro livro internacional do Padre Cícero, O Milagre em Juazeiro. É um livro sociológico forte. Ele passou uma temporada nos anos 60 coletando material na Diocese do Crato sobre o Padre Cícero. Vem gente de longe. Annette Dalmolan, uma freira belga, professora da universidade mais importante e católica do mundo, de Louvain. Annette Dalmolan chegou no Recife e se apresentou a Dom Helder no final dos anos 60. O início dos anos 70. E disse, Dom Helder, o que é que você vem buscar aqui, freirinha? Aquela fala do Dom Helder. O que é que vem buscar aqui? Ele disse, eu venho estudar a religião das massas. Aqui no Recife não tem isso. Lá na rodoviária pega um ônibus para Juazeiro do Norte. E ela foi, passou tempo lá e morreu no Crato há uns 2, 3 anos.
0: Rapaz, foi mesmo.
1: E digo aqui sem medo, foi quem articulou e narrou toda reabilitação do Padre Cícero em 600 páginas.
0: 600
1: páginas? 600 páginas. Annette Dalmolin. Aí vamos chamar no linguagem mais Dalmolan, não é? Então, essa freira belga, ela morou no Cariri todo tempo, entre Buchela e Juazeiro. Essa freira belga. E foi a mulher que fez. Pouca gente sabe que o bispo do Crato disse, a senhora não quer assinar comigo? Ela diz, o senhor sabe, pelo direito canônico, só quem pode requerer beatificação ou trabalhar no processo como servo de Deus de beato ou santo é a diocese. É a parte legítima dentro do direito canônico. Deu essa resposta. O bispo foi correto porque sabia, o Dom Fernando Panico, sabia que ela era autora do trabalho.
0: Sim.
1: E ela disse, não posso. Então não tinha essa. Mas ela lançou um livro, por último, antes de morrer, de 200 e poucas páginas sobre a questão da religião das massas e a religião ao Padre Cícero, a vocação ao Padre Cícero em Juazeiro do Norte. Essa freira tem um papel muito importante porque ela trouxe o Padre Cícero à Igreja Católica. Pouca gente sabe que o Padre Cícero morreu sem ser mais padre, vamos chamar assim. Chamavam de excomungado. Ele não tomou conhecimento disso. Ele não tomou conhecimento. A Diocese do Crato não divulgou. Já era o Dom Quintino. Que interessante, o Padre Cícero lutou muito pela diocese e lutou muito para que Dom Quintino fosse nomeado o primeiro bispo. E o Dom Quintino perseguiu o Padre Cícero.
0: Oi mesmo?
1: Foi.
0: Que abarrunha.
1: É a inveja medonha, chamada criatura que mata o criador. Não é?
0: É
1: uma frase que tem que você não imagina
0: é
1: como
0: verdade.
1: Acontece isso. Aí vem do velho Império Romano, até tu, Brutus.
0: Eita,
1: né? É um negócio cruel.
0: Cruel.
1: E aconteceu isso também com o padre Cícero Romão. Eu não gosto de falar de quem morreu, só de bem. Ah. Mas aconteceu isso na Diocese do Crato. O Crato está me ouvindo nessa hora e todo o Cariri através da 107 lá.
0: É.
1: Não é isso? Está ouvindo e é bom que ouça e entenda as coisas. Porque nós temos no Brasil a mania de falar de tudo, falar das pessoas, das instituições, tudo, sem conhecer. Sem conhecer. Eu vi uma professora, doutora, a mulher tinha meio quilômetro de título. E chegou aqui numa instituição e não tinha o que falar. Disse que o padre Cícero era coiteiro de Lampião, protegia cangaceiro, era um coronel de batina. Eu fiquei de pé e rebati todos os pontos e disse que ela conhecia pouca coisa.
0: Rapaz, foi mesmo.
1: Depois ela ficou satisfeita comigo porque eu mandei uma tonelada de papel para ela pudesse estudar. Porque tem isso também. Tem gente que diz, não, eu tenho formação, mas você não conhece, meu amigo. Você não conhece. Como é que você pode falar no Cariri sem falar no Rio Salgado? Como é que você pode falar do Cariri sem conhecer a Salve e a Chapada do Araripe, que estão entregando aí aos empresários para destruir falta água no Cariri? Pouca gente está sabendo disso. Já deu em toda a gravidade desse assunto. E tem uns ambientalistas que querem bem a Serra do Araripe. A Serra do Araripe é o quê? É a fonte, chama-se a caixa d'água do Cariri. É uma esponja. Viu? É uma esponja. Que uma vez eu viajando com o presidente Brizola, então governador do Rio de Janeiro, nós íamos a Juazeiro. E ele, no caminho da viagem, ele perguntou o que era esse tanto. E o Vale do Cariri? O Vale do Cariri é tudo. O que é? É uma serra que absorve água e fica soltando de acordo com a condição meteorológica, chamemos assim, com o clima, com a falta de chuva. É por isso que reúne também tanta gente. Tanta gente tem beber da água do Cariri. E muitas empresas têm fontes guardadas lá de água mineral no Cariri. O Cariri é um verdadeiro oásis, né? E meu padrinho Cícero, quando via que não dava vencimento, mandava para o Maranhão, mandava para as Alagoas. Ele tinha um mapa inteiro de dizer como o caboclo tinha que sair do Cariri numa seca como a de 15 e bater no Maranhão. Eu encontrei cidade no Maranhão como Colina, totalmente cearense. Porque era o povo que ia para lá. E ele sabia os pontos de parada de troca de animal até chegar ao destino. Viu? Então, e esse povo ainda é prontamente ligado a Juazeiro do Norte, até mandando menino para ser batizado. Para ser batizado.
0: Eu sei. E aí esse encontro então do padre Cício com o Lampião?
1: Aqui eu vou ter pouco tempo, mas fazer o resumo. Dos anos 20 e diante, o brasileiro começou a cansar da política café com leite. Ou era Minas ou São Paulo. Isso. São Paulo ou Minas. Era só tocar de presidente. E o Nordeste não apeda nada, todo, viu? Em regra geral, o país não crescia. Veio um movimento do oficialato do Exército, chamado Movimento Tenentista. Em 1924, morreu o cearense, que o meu sogro, que era um militar estudioso, coronel da Leste de hoje, ele dizia que morreu lá o mais inteligente dos távoras. Não era Juarez, não era Vigílio, era Joaquim Távora, capitão do Exército. E ele morreu na chamada Revolução Paulista de 1924. Era uma reação tenentista. Nessa linha nasce a coluna Prestes. E essa coluna Prestes, eu conheci a coluna Prestes por uma coisa. Eu era deputado estadual aqui, no final dos anos 90, 80, e o governador Brizola telefona. Paulo, o Prestes vai para aí. Ele já havia ligado para o presidente do partido, que é Hipéres Macedo. Um homem que mais entende de água ou de transcurso da água foi quem fez esse projeto todo. Hipéres Macedo. Era o presidente do PDT. E eu fiquei perto dele, ele disse, não converse muito, não, nem pergunte, que ele é meio arisco. Eu esperava o Prestão, um homem. Chegou um homem já de muita idade, tranquilo, calmo, falando baixinho, acompanhado da esposa. Comecei a dar umas voltinhas com ele e na Assembleia Legislativa eu tive uma reunião com ele. E fiz muitas perguntas. Dentre elas, depois de ter um certo acesso, eu disse, o senhor recebeu uma carta do padre Cícero pedindo para que parasse a coluna? Já vinha andando, entrando no Nordeste, enfrentando muita coisa. Ele disse, recebi. E qual foi a resposta? Não tive. A carta estava muito argumentada. mas era a história, era a carta de um católico para um comunista. Não podia ter resposta. Pronto. Encerrou ali o assunto.
0: Sim.
1: Em outros pontos eu perguntei sobre a coluna. Mas o tempo passou e uma lagoana chamada Lutgard, aí eu vou buscar lá no Juazeiro, o homem que está morando lá e que tem um acervo belíssimo sobre o Padre Cícero, sabe muita coisa, porque o avô dele era próximo ao Padre Cícero, chama-se Renato Casimiro. É um homem da engenharia e tal, mas tem uma percepção, pesquisa incrível. Ele está morando lá na Lagoa Seca. Até quinta-feira eu liguei para ele, ele me mandou um material, mandou tudo. E eu perguntei, ele perguntou, rapaz, por que tu quer perguntar essas coisas? Eu disse, porque eu ando também pesquisando. Eu, quando tinha 12 anos, pretendi responder no J. Silvestre sobre o Padre Cícero. Você lembra o Céu Era o Limite?
0: Lembro demais.
1: Pronto.
0: Demais.
1: Aquele programa belíssimo.
0: Belíssimo,
1: né?
0: Você programa.
1: Ia respondendo e parava ou não.
0: Era.
1: Não era?
0: Era.
1: E eu queria responder sobre o Padre Cícero, mas a televisão, Tupi, não teve interesse, porque o Padre Cícero era apenas um líder regional.
0: Entendi.
1: Eles não imaginavam que 60 anos depois, 70 anos depois, o Padre Cícero fosse o que? Internacional, fosse o cearense do século e o homem mais discutido na historiografia do Estado e do Nordeste. Não era isso?
0: É.
1: O homem que mais implantou açudes, ou fez trabalhos para que açudagem, colocando PC, Padre Cícero, todos os açudes do Vale do Oroz até o Açaré, o Padre Cícero mandou estudar.
0: Sim.
1: É tanto que Epitácio Pessoa, nosso presidente da República, o primeiro homem que se incomodou muito com o Nordeste, criando o Instituto Federal de Obras contra a Seca, o IFOX, pediu a um engenheiro que era carioca, mas tinha muita presença no Nordeste, chamado Arrojado Lisboa, tem até um distrito de Lava da Mangabeira em homenagem a ele, chamado Arrojado, passasse uns dias na casa do Padre Cícero, para Padre Cícero traçasse e mostrasse para ele onde seriam os barramentos do Nordeste para a cidade. Até o Oroz, o Padre Cícero entrou. Holografia, quer dizer o que é? As montanhas, diga aí para o nosso Ari Josino, que é do Oroz, né?
0: É.
1: Pronto, a orografia. Até o Oroz ele demonstrou que era necessário o barramento no Oroz. E tocou tudo, até mesmo o Castanhão ele mencionou com relação ao jogo aí, mas muito pouco. Agora o açude de Cachoeira na Aurora, o açude de Prazeres do Barro, o açude de Artralho, lá no Brejo Santo, fechando o Riacho dos Porcos, o açude no Açaré, tudo isso foi a mão de Carneiro no Juazeiro, de Caririaçu. Então isso tudo foi, Tomás Austerno no Crato, tudo isso foi a mão do Padre Cícero.
0: É.
1: Era o Iluminado.
0: Iluminado. E aí, assim,
1: vamos aí na coluna Prestes.
0: E
1: a coluna vinha.
0: Ah.
1: Essa Lutgard pesquisou no Clube Militar. Quem deu a ideia para chamar Lampião para combater a coluna? Porque o nordestino não ia reagir. O Pedro Aurélio do Gomes Monteiro era um militar, tomava um guaranazinho aqui, acolá mais acrescentado, e disse, olha, só tem uma saída, quem enfrenta a coluna é coluna. E no Nordeste eu só conheço uma coluna forte, a de cangaceiro. E quem é que tem conhecimento com cangaceiro? É um deputado que está aí, chamado Floro Bartolomeu da Costa. Um médico baiano, fez muito pelo Juazeiro, é injustiçado, não é isso, Renato Casimiro? É injustiçado, porque tudo de mal joga em cima do doutor Floro Bartolomeu. Defendeu o Padre Cícero na Guerra de 14, montou um governo em Juazeiro, esse doutor Floro. É uma personalidade muito forte, pesado. Era médico e advogado. Médico e advogado, filho do presidente do Centro Médico da Associação Médica da Bahia. E ele também, o pai do doutor Floro, era o diretor da Faculdade de Medicina da Bahia. Mas ele tinha duas coisas, doido por garimpo. E veio, encontrou lá nas minas, ou lá em Triunfo, no Pernambuco, não sei bem a localidade, o conde, um geólogo chamado Adolfo van der Brulli. Conde francês, de nome belga, que chegou a existir um secretariado do Papa Leão XIII. O primeiro casamento, aliás, o casamento do primeiro do doutor Adolfo van der Brulli foi no próprio Vaticano. Ele casou com a espanhola e ela terminou por morrer, ele foi morar em Toledo, na Espanha, foi morar por lá, e ninguém sabe como chegou ao Brasil e soube que havia umas minas do Coxá e que tinha veio de ouro e ouro. E ele foi para Juazeiro em companhia do Dr. Flávio, que era também doido por garimpo.
0: Sim.
1: Pronto, aí eu vou situar para que o pessoal entenda a coisa. E o Dr. Flávio deu a ideia de chamar Lampião para combater a coluna preste. Padre Cícero estava fora disso. A arte do Padre Cícero era rezar. Ele era prefeito de Juazeiro para apaziguar as coisas. Foi prefeito de 1911, tirando um pedacinho até 30. Praticamente até morrer. Foi, até eles me perguntam um dia desses numa rádio, perguntaram: quem é que você acha que foi o maior prefeito do Juazeiro? Eu disse eternamente o Padre Cícero, que é um homem que traz todo dia a Juazeiro quase 1000 topiques e em todas as festas duplica a população de Juazeiro, em vez de 300, dá 600 mil. Ninguém ultrapassa o Padre Cícero. E daí ele tem a surpresa. O Padre Cícero chega a Juazeiro, o Lampião chega a Juazeiro. Chega a Juazeiro no dia 4 de março de 1926. Ele acompanhado de 49 homens. Ele não dava muito nome de pessoas. Lampião já tinha morando em Juazeiro, irmãs dele, irmão, primos, gente fugindo da, vamos chamar, da guerra da Serra Talhada, da confusão, que ele se deslocou para Mata Grande. A mãe dele, Dona Maria Lopes, e ficou porque o pai foi morto, mas ele tinha uma consideração muito grande pela família, de coração. Ele em Juazeiro chega, passa entre o dia 4 ao dia 7 de março de 1926. Outros dizem que ele passou 14, 15 dias. Fica isolado na fazenda do Dr. Floro. Para quem quer situar, quem me ensinou isso foi o Renato Casimiro. É onde hoje é o shopping do Juazeiro. Mas para o centro de Juazeiro era longe. Tinha que ter um caminho. E ele ficou. Foi bem tratado. Se hospedou num sobrado de um poeta chamado João Gomes, José Gomes. Ficou hospedado. O resto da cabroeira deve ter ficado na fazenda. Foi considerado quando recebe a visita do Padre Cícero Romano, que era o prefeito da cidade. Por que que o Padre Cícero não prendeu o Lampião? Ele não tinha condição de enfrentar esse povo todo. 49 com ele, 50. Desceram triunfalmente na rua São Pedro. E o Padre Cícero foi até a visitar Lampião. Foi lá. Lá não abençoou. Disse que ele estava desrespeitando, porque o Padre Cícero já havia comunicado que ele desistisse do cangaço. Aquilo não seria profissão de gente. Foi pouco tempo que o Padre Cícero esteve com o Lampião.
0: E aí desse encontro, foi que resultou?
1: Esse encontro resultou que ele deu um tempo para que o Lampião se ausentasse de Juazeiro. Aí tudo é história oral. Pouca gente assistiu esse encontro. Mas muita gente, curioso, foi para frente da casa em que ele estava lá hospedado. E ele tratou todo mundo bem, era um homem educado, tranquilo, calmo, capaz de reações, não digo intempestivas, mas reações inesperadas. Por quê? Porque passou a ser um homem perseguido. Mas, para o nordestino, é um homem igual aos outros. Terminou do meio para o fim, foi que ele se aliançou a muito coronel, a muita gente perigosa, e passou até, como diz o Frederico Pernambucano de Melo, num título de um dos seus livros, passou a ser o quê? Uma sociedade anônima. Muita gente tinha um prazer dizer que era membro do bando de Lampião ou que era associado a Lampião. Mas o Lampião existia, porque ele tinha que combater alguns coronéis. Ele tinha horror à traição. Ave Maria, abominava a traição. Como ele teve, morreu dizendo que um dia ia pegar o coronel Zé Pereira da Princesa. Princesa é a Princesa Isabel, uma cidade da Paraíba que andou traindo. E nessa história toda, o Lampião foi visitado. Não teve ideia alguma para isso. E dizem que ele recebeu armas, dinheiro, para combater a coluna preste. E o título de capitão não dado pelo Padre Cícero. Padre Cícero não tinha atribuição para isso. Alguém ligado ao Ministério da Agricultura, chamado Pedro Albuquerque Uchoa, foi quem narrou e escreveu o texto, dando o título de capitão. Depois ele descobriu que o título não tinha valor de um item, de coisa alguma. Quis se revoltar, mas admitiu e morreu o capitão.
0: Morreu o capitão.
1: Onde ele escrevia, colocava do amigo de sempre, Capitão Virgulino Ferreira.
0: Capitão Virgulino
1: Ferreira. Às vezes a carta era até ameaçadora. O senhor me conhece, ele escrevia aos coronéis. É. Mas dizia, do amigo de sempre, Capitão Virgulino Ferreira da Silva.
0: Eita,
1: o Capitão rapaz. Lampião.
0: Rapaz, pautezado.
1: Essa foi a presença do Padre Cícero uma única vez. E ele determinou, saia do Ceará, como eu mandei o seu chefe, senhor Pereira, Sebastião Pereira, que era também, e ele substituiu Sebastião Pereira com 20 e poucos anos de idade, ele substituiu Lampião. O Sebastião Pereira foi o primeiro chefe do bando.
0: Sim.
1: Sebastião Pereira era também da Serra Talhada. Era também de lá. Tá era do Pajeú, como se
0: diz. Eita, Paulo, que exato. O horário terminou.
1: Mas, rapaz, como é um negócio...
0: Mas, quando nós, chegamos ao encontro de Lampião.
1: E isso foi tocado em literatura de cordel, muito estudo, muito levantamento, muita gente escreveu. Agora, a interpretação é ruim da população com relação ao Padre Cícero.
0: Sei.
1: Ele pontamente injustiçado, por quê? Porque é o maior do Ceará.
0: Paulo Quezado, qual é a próxima visita?
1: Próxima visita, vamos marcar para depois da, como diz o Matuto, da eleição.
0: Depois
1: a não ser que você queira falar, como nós falamos aqui, da eleição de prefeito, desde 1938, aqui no Ceará.
0: Vamos.
1: Se a emissora consentir, você faz aí, chama esse povo da política, para que a gente possa falar sobre as eleições de governador do estado, passando por Paulo Sarazade, passando por Virgílio Távora, por
0: depois,
1: Raul Barbosa.
0: Só vai ser possível depois da eleição.
1: Põe depois da eleição, a gente conversa sobre isso, porque podemos entrar num canal que dê uma interpretação diferente, que dê confusão,
0: porque
1: essa lei eleitoral é muito rígida.
0: Esse negócio de eleição, meu amigo, você viu o Valdão mostrando aí que um senador foi pro inferno, você lembra? Você não vinha ouvindo, não, né?
1: Não, eu vi só um pedaço.
0: Foi. Tem um senador que preferiu entre o céu e o cão, e Deus, ele preferiu o cão, se lascou, o cão passou. Aí o cão disse pra ele, rapaz, quando eu prometi aquilo que eu prometi, era época de eleição. Eu ganhei eleição, acabou.
1: Foi. Ah, não vi.
0: Pois é.
1: Era você promete tudo, né?
0: É, prometeu até. Promete até crescimento de anão, né?
1: Eu não me dei da política. Eu não me dei na política por isso, porque o Caba pediu uma universidade para a terra dele. E eu achava que era muito difícil. E era para eu ter dito, um dia virá. Né? E eu não disse, olha, é muito difícil enquanto, vamos melhorar o ensino naquele tempo ginasial,
0: tá
1: científico,
0: certo.
1: Em primeiro e segundo grau, né?
0: Era tchau, assim. Paulo Quezado, intervalo.
1: Um abraço.
0: Zé Dejinho,
1: homenageando aí
0: Zé Dejinho,
1: o nosso Renato Casimiro, o maior estudioso do Padre Cícero do mundo.
0: Tá certo. Zé Dejinho, um abraço, um intervalo.

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2: Eita, pai. Vai conversar com o Paulo é muito bom. Agora a gente tem que arranjar 3 horas para ir. Vamos marcar o próximo encontro, né? Próximo encontro, vem aí. Minha querida doutora Ana Flávia, bom dia!
3: Bom dia, Tom! Bom dia, ouvintes da Verdinha, tudo bom, Tom?
2: Melhorou agora, olha, Paulo Quezado aqui, você aqui, então o que é que eu quero mais, não é?
3: Hein? Eu tava escutando o doutor Paulo, é muito conhecimento, não é, Tom?
2: Muito conhecimento, eu sou impressionado com esse homem, impressionado com ele, a memória dele. Eita.
3: E são assuntos totalmente aleatórios e ele sabe de todos com profundidade.
2: Sabe. Tá mandando um abraço pra você.
3: Um abraço bem grande. Doutor Paulo, que é um amigo de profissão querido, me ensinou muito do que eu sei hoje.
2: Pois é, ele tava dizendo que você conheceu lá no escritório, né?
3: Exatamente.
2: Doutora Ana Flávia, esse assunto de hoje é muito importante. Motorista de aplicativo e INSS, motorista de aplicativo e INSS. Quem trabalha com Uber 99 ou outros aplicativos, está protegido pela Previdência, tá, doutor?
3: Tom, esse assunto é importante porque as pessoas ainda se confundem o trabalhar com o contribuir. Não é porque a pessoa está trabalhando que automaticamente ela está contribuindo para o INSS, tá?
2: Certo.
3: A questão de trabalhar e pagar o INSS ser concomitantemente, isso serve para quem trabalha com carteira de trabalho assinado, né?
2: Isso.
3: Porque o empregador vai lá, retira do salário do empregado a cota parte dele da contribuição previdenciária, junta com a contribuição previdenciária da empresa e recolhe para o INSS, certo?
2: Certo.
3: No caso dos motoristas por aplicativo, seja motorista de carro ou de moto, eles não possuem o vínculo empregatício com as empresas para as quais eles prestam serviço.
2: Sim.
3: As empresas são só uma intermediadora entre ele, motorista, e a pessoa que está contratando o serviço, tá?
2: É. Entendi.
3: Então, muitas vezes, esses motoristas só descobrem que não estão cobertos pela Previdência quando necessitam, quando sofrem um acidente, não é?
2: Sei.
3: Então, Tom, as pessoas têm que ficar muito atentas que não é porque eu estou trabalhando como motorista que se eu sofrer um acidente eu vou receber um auxílio-doença. Para eu receber um benefício da Previdência, eu tenho que fazer a minha contraprestação,
2: sim,
3: que é o pagamento do INSS. Aí se diz assim, mas o motorista, ele é segurado obrigatório da Previdência. Sim, ele é um segurado obrigatório da Previdência. Mas ele é obrigatório por quê? Porque ele está exercendo uma atividade remunerada e no exercício da atividade remunerada, ele tem a obrigação por lei de pagar o INSS.
2: Entendi.
3: Mas ele tem que agir dessa forma. Não significa que eles agem, não é?
2: Exato, exato.
3: Aí vamos ver assim, ó. Um motorista por aplicativo está escutando a gente aqui. Há 5 anos é motorista. E não sabia se cabia a ele pagar o INSS. Como ele é motorista e segurado obrigatório do INSS, significa que para ele começar a pagar o INSS hoje, ele vai ter que pagar todo o período atrasado

0: de pagamento, comece a pagar daqui para frente. O INSS, Tom, não é como uma conta de luz, que para eu pagar daqui para frente, eu tenho que pagar o atrasado, entendeu?
1: Entendi.
0: Eu posso pegar o bonde andando. Eu posso começar a pagar do nada.
1: Eu sei.
0: Esse tempo que eu pago daqui para frente, conta com o tempo que eu já tive, ou de carteira assinada, ou de regime próprio, ou de pagamento no carnê. A Previdência é uma conta bancária que nunca ela fica para trás. Ela sempre está em dia com o segurado. O que é que isso quer dizer? Quer dizer que não é porque eu passei um longo período de tempo sem pagar que aquele pagamento que eu já fiz em algum momento da minha vida está perdido. Não, ele faz parte da minha vida previdenciária, independentemente do tempo que eu passo sem pagar.
1: Eu sei. Doutora, me diga uma coisa. Então, o motorista de aplicativo, ele é segurado do INSS, pagando tudo direitinho. Pode sim, né?
0: É, ele é segurado do INSS por quê? Porque todo mundo que presta serviço, presta um trabalho, que recebe remuneração para isso, então tem que pagar o INSS. Então é da mesma forma que se ele receber mensalmente mais do que X reais, ele vai ter que pagar o imposto de renda no primeiro semestre do ano. É um tributo, sendo que as pessoas ainda não entendem que pagar o INSS é uma conta que tem que ser paga para poder usufruir das contraprestações que o INSS dá, como um auxílio-doença, uma aposentadoria por invalidez, uma aposentadoria por idade, uma pensão por morte. As pessoas muitas vezes pensam no INSS só a título de aposentadoria que vai ter direito com avançada a idade. E aí deixa de pagar e vem o infortúnio de uma doença, de um acidente, não está coberto. Mas sim, o motorista por aplicativo é um segurado da Previdência. Mas para ele usufruir dos benefícios previdenciários, ele tem que pagar. Aí, então, pode existir a dúvida assim: ah, mas eu tenho um amigo que ele é motorista e não pagava como motorista de aplicativo e sofreu um acidente e recebeu o auxílio doença. Então, existem casos e casos, não é? Existem pessoas que são exclusivamente motoristas por aplicativo e existem pessoas que trabalham de carteira assinada e são motoristas do aplicativo para complementação de renda, não é?
1: É verdade.
0: Então já pagam o INSS em um dos empregos, entendeu?
1: Isso, é verdade. É verdade. Aliás, aqui tem uma frase interessante, uma frase para o ouvinte. Ter cadastro no aplicativo não significa ter cadastro regular no INSS. Receber corridas não significa estar contribuindo para a Previdência. É uma advertência muito, muito, muito, muito oportuna, né?
0: Muito, porque inclusive, Tom, essa questão de tentar reconhecer o vínculo empregatício entre o motorista e a plataforma de aplicativo já chegou ao STF, né? Os motoristas querendo serem reconhecidos como empregado das plataformas. Mas essa decisão ia ser julgada no primeiro semestre desse ano e ficou suspenso por conta que esses aplicativos que fazem essas corridas, Tom, eles são internacionais, não é? Eu acho que o senhor sabe, você pode pegar Uber aqui, nos Estados Unidos, na Europa, o mesmo aplicativo que tem baixado no celular vai funcionar em qualquer plataforma, independentemente de onde você esteja.
1: É verdade.
0: Então, existem acordos internacionais que já reconhecem que esse tipo de serviço não possui vínculo empregatício. E, por conta disso, o STF suspendeu o julgamento sobre essa matéria, entendeu? Então, não, motorista por aplicativo não é empregado das plataformas. Então, não cabem às plataformas pagar o INSS deles. Eles têm que comprar aquele carnezinho laranja e todo mês fazer o pagamento para poder, quando for o momento, usufruir dos direitos previdenciários, tá?
1: Perfeito, perfeitamente. Deu para entender perfeitamente o que a senhora está explicando aí para ele. Ô, doutora, quanto o motorista de aplicativo pode pagar o INSS? Quanto é, hein?
0: Pronto, Tom. O motorista por aplicativo, ele pode escolher entre dois pagamentos.

0: ele pode pagar o simplificado, que é 11% do salário mínimo, sendo o salário mínimo hoje R$ 1.621, ele vai pagar R$ 178,31, se ele quiser pagar em cima do salário mínimo. Lembrando que o simplificado não conta como tempo de contribuição para a aposentadoria por tempo de contribuição. Doutor, o que é que isso quer dizer? Quer dizer que, digamos que tem um homem que ele tenha 30 anos de contribuição de carteira assinada, perdeu o emprego, passou a ser motorista por aplicativo e está pagando o INSS para completar os 35 anos para se aposentar por tempo de contribuição. Ele não pode pagar na alíquota de 11%, porque nessa alíquota não conta para tempo de contribuição. Ele tem que pagar na alíquota seguinte, que é 20%, tá, Tom? Sim. 20% do salário mínimo hoje dá R$ 324,20. Ai, doutora, eu não sabia. Perdi esse tempo todinho que eu paguei os 11%? Não, não perdeu. Quando a lei diz que essa alíquota não autoriza a aposentadoria por tempo de contribuição, não autoriza se ela for simplesmente desse valor. É facultado ao segurado complementar, pagar os 9% que falta para os 20%, entendeu, Tom?
1: Entendi. Mas aí qual é o tempo que a gente calcula? Se o camarada tiver pago, por exemplo, durante um bom período, na faixa de 11% pelo simplificado, para ele...
0: Ele vai ter que complementar o tempo que falta para inteirar o tempo de contribuição necessário para a aposentadoria.
1: E é de 15 anos.
0: Não, calma. 15 anos é a aposentadoria por idade. Essa contribuição do simplificado de 11% dá direito à aposentadoria por idade. Ela não dá direito à aposentadoria por tempo de contribuição. Que homem precisa ter 35 anos de contribuição e a mulher 30, sem limite de idade.
1: E esse daqui, no caso, então, ele se aposenta como, então?
0: Por idade. O simplificado vai se aposentar por idade, vai ter direito ao auxílio doente.
1: Independentemente do que ele contribuir, vai se aposentar por idade.
0: Por idade, com 15 anos de contribuição.
1: Sim.
0: Mas essa contribuição do 11% conta nos 15 anos para aposentadoria por idade.
1: Sei, sei. Doutora, aqui tem o seguinte. Eu dirijo para a Uber há 5 anos. Então, tenho 5 anos de INSS?
0: Tom, só se ele tiver pago. A Uber não pagou. Entendeu?
1: Entendi.
0: Uma coisa é eu ser motorista de aplicativo. Isso aqui tem que ficar muito batido, Tom. Para eu receber direitos previdenciários, eu tenho que pagar o INSS. Não é porque eu estou trabalhando como motorista de aplicativo que eu tenho o INSS pago, tá certo?
1: Certo. Eu entendi. A pessoa, você tem que pagar por fora, né? Como a senhora falou, naquele carnezinho, né?
0: Exatamente. Então, é muito o segurado, o motorista, ele pode ir na plataforma do meu INSS, usando a senha gov.br, e tirar o extrato previdenciário, que é o CNIS, Cadastro Nacional de Informação Sociais do Segurado. Lá, ele vai encontrar todas as contribuições já feitas ao longo da vida para o INSS. Então, ele vai ter condições de acompanhar se tem pagamento mensal no CPF dele ou não, entendeu?
1: Entendi, entendi. Ele pega toda a descrição, não é, nesse caso?
0: Exatamente.
1: Doutora, me diga uma coisa, motorista sofreu um acidente, né? É motorista, pode sofrer um acidente, sofreu. INSS paga o benefício?
0: Tom, o motorista por aplicativo que sofreu um acidente só vai receber o auxílio doença se estiver pagando o INSS. É por isso que a gente está batendo tanto nessa tecla de que para receber tem que pagar. E quem tem que pagar é o motorista, porque as plataformas não têm essa obrigação. Então, o motorista de aplicativo, tá certo? Porque existe motorista de ônibus, motorista de caminhão, motorista de pessoa, de particular, que tem carteira assinada, esses aí vão receber os direitos normalmente. Entendi. O que a gente está falando de motorista por aplicativo. É. Sofreu um acidente, ele só vai receber o benefício previdenciário se ele tem um outro emprego que pague o INSS, ou se ele está há menos de um ano sem pagar o INSS, porque ele está no período de graça, que ele mantém a qualidade de segurado mesmo não pagando, ou se mensalmente ele vai lá no meu INSS ou pega aquele carnezinho laranja e paga o INSS em dia, tá, Tom? Se ele não estiver com o INSS pago, ele não vai receber o benefício.
1: Doutora, acidente e carência não são a mesma coisa que qualidade de segurado, não é isso?
0: Exato. Para eu ter a qualidade de segurado, para gozar dos benefícios previdenciários, eu tenho que pagar o INSS. E não só isso. Eu tenho que ter um período pago. Por exemplo, Tom, nunca paguei o INSS. Qual o período que eu preciso pagar para ter direito a um auxílio-doença? 12 meses. A carência do auxílio-doença é 12 meses. Então, quando eu começo a pagar e eu sofro uma doença, eu só vou poder usufruir se eu tiver já 12 meses pagos, entendeu?
1: Entendi.
0: Então, existe a diferença entre carência, qualidade e segurado. No momento que eu pago o INSS a primeira vez, eu passo a ser segurado da Previdência. Mas eu ainda não tenho a carência exigida para o benefício. Benefício por incapacidade, 12 meses. Aposentadoria, 15 anos. Entendeu?
1: Entendi. Doutora, e para terminar, se o motorista falecer, se o motorista de aplicativo falecer, aí?
0: Pronto. Aí, Tom, a questão da pensão por morte. Para ele deixar a pensão por morte para os dependentes dele, existem dois requisitos. Primeiro requisito, já ter pago ao longo da vida 18 meses de INSS, ok?
1: Ok.
0: Se em algum momento da minha vida eu trabalhei de carteira assinada durante 18 meses, eu já cumpri esse requisito. O segundo requisito, tem que estar com a qualidade segurada ativa. Então, ele tem que ter pago, em algum momento recente, o INSS. Se ele era motorista por aplicativo há 3 anos e nunca pagou o INSS, a família vai ficar sem receber a pensão por morte. Então, esse programa de hoje é um alerta muito importante para os motoristas por aplicativo, porque não basta trabalhar. Tem que pagar o INSS.
1: É verdade. Não basta trabalhar. Tem que pagar o INSS. Paga. Aí a pessoa pergunta, paga por fora. Pega aquele carnezinho e vai pagando por fora. É assim que tem que ser feito, não é?
0: Exatamente.
1: Doutora Ana Flávia Carneiro, 99686-3123. Eu repito, 99686-3123. Se tiver ficado mais alguma coisa para esclarecer, a gente faz no próximo domingo. Se não tiver, pode anunciar o mote antecipadamente ou então no próprio domingo a senhora anuncia o tema da sua participação no próximo domingo, doutora Ana Flávia.
0: Tom, ainda ficaram algumas perguntas aqui. Motorista por aplicativo tem direito à aposentadoria? Quem trabalha de carteira assinada e faz Uber à noite? Motorista aposentado que faz Uber, precisa pagar? Então, tem ainda algumas perguntas que eu acho que a gente pode voltar nesse tema próximo domingo.
1: Combinado, combinadíssimo, então, domingo que vem a gente complementa, tá bom?
0: Tá bom?
1: Ok, então, combinado.
0: Pois um abraço bem grande, um início de semana abençoado para todos, um feriado muito seguro e em família amanhã. Fiquem com Deus e até domingo, Tom.
1: Valeu, até domingo. Um abraço, doutora Ana Flávia Carneiro.
0: Muito bem grande, fique com Deus.
1: E obrigado da mesma forma. Para terminar o programa, Maurício Benevides.

0: Terminou o programa. Muito obrigado pelo carinho, pela atenção. Muito obrigado, gente. Domingo que vem, se Deus quiser, estaremos de volta com o programa Conversa com Tom. E amanhã, bem cedinho, 5 da matina, o Bom Dia Nordeste. Tchau.
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1: Hoje, dia 6 de setembro de 2026. Aí é. É sim, tio. Nós estamos começando pela Verdinha 92.5 em Fortaleza. Verdinha. Pela Verdinha em Sobral 103.7. Pela Verdinha no Cariri 107.7. Pela Sky, pela Oi TV, pelas 25 emissoras que podem retransmitir a nossa programação. O programa que é um show de audiência em todo o território nacional. A sonoplastia do melhor do Brasil, a sonoplastia de William Fortunato. Brasil. Direção de programação do nosso querido Fábio Ambrosio, gerência de programação de Kleber Dias, gerência de esportes é de Gustavo de Negreiro.

0: brasileiro nos últimos anos.
1: Aê,
0: a nossa querida Joyce Maciel. Aê. O gente boa, ele é gente boa pra caramba. Direto dos seus estúdios, o nosso querido Aguiar Júnior.

0: como é o nome dele?
1: Jurani Parente.
2: Engarou ele a foto na trilha, ele mexeu no computador, aí por isso demorou um pouquinho a trilha. Com a gente hoje aqui também no programa Domingo Esportivo, o homem esteve lá na Globo. Foi na Globo, não foi? No Jornal Globo, o homem esteve lá no Jornal Globo, no Rio de Janeiro, o nosso querido Técio Brilhante. E hoje aqui com a gente também, uma das grandes revelações do comentarismo, do comentário brasileiro nos últimos anos. Presta atenção nesse nome, o cara é bom pra caramba, Betão Define. E com a sonoplastia de William Fortunato, atenção para os destaques de hoje do programa Domingo Esportivo.
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fora de casa o Goiás. Arrocha tricolor! Ceará venceu o Sport Clube Recife em casa. Arrocha alvinegro!

0: Fortaleza está na zona de classificação da Série A do ano que vem. Fortaleza vence, Ceará vence, Ceará vence, Fortaleza vence. Continuando o giro de destaques do programa Domingo Esportivo com a sonoplastia do melhor do Brasil. A sonoplastia de William Fortunato. O técnico Daniel Paulista do Ceará falou uma frase que eu considero muito importante. Inclusive, eu solto essa frase e falo essa frase muitas vezes na minha palestra, O Profissional do Futuro. Ele disse que o segredo é procurar sempre fazer melhor do que fez antes.
1: Sermos melhores do que fomos hoje, né? E somando pontos. Que o mais importante hoje para nós é somar pontos. São 3 pontos hoje que nos tiraram da zona. Então, assim, vamos lutar pelos próximos 3 pontos que ou vão nos dar mais gordura com relação aos nossos concorrentes, ou pelo menos vai nos deixar na briga para a próxima rodada tentar novamente fazer o que a gente precisa, que é vencer jogos. Então, acho que esse é o nosso momento. É pé no chão, vencer, é lutar pelo próximo adversário sempre, na busca pelo resultado.
0: Continuando o giro de destaques do programa Domingo Esportivo com a sonoplastia dele, a sonoplastia do melhor do Brasil, a sonoplastia de William Fortunato. Comando e liderança de Fábio Ambrosio, gerência de programação de Kleber Dias, gerência de esportes é de Gustavo de Negreiros. Técnico do Fortaleza, Paulo Autuori, falou sobre visão mesquinha.
2: É algo mesquinho, entende? Muito curto, muito pequeno, cara. Isso é uma mentalidade de quem quer ser vitorioso, entende? Então nós temos o Avaí, um jogo difícil, o Avaí melhorou muito, crescendo muito de produção, e temos o Ceará, que também está numa situação complicada, mas que vai ser um jogo com características de clássico, mas que nós não podemos pensar que o simples fato de ganhar o clássico já é suficiente, cara. Tem que ganhar o clássico, depois tem que ganhar outro jogo, depois tem que ganhar outro jogo, e você tem que estar preparado para...
0: Continuando o giro de destaques do programa Domingo Esportivo, aqui pela Verdinha, 92.5 Fortaleza, em Sobral 103, em Sobral 103.7, no Cariri 107.7, pelas 25 emissoras que retransmitem a nossa programação, pela Sky, pela OiTV, o programa que é um show de audiência em todo o território brasileiro.
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0: Nos últimos 3 anos, segundo o Observatório Racial do Futebol, foram julgados na esfera esportiva 124 casos no Brasil, mais do que a soma dos últimos 8 anos. No programa de hoje, nós vamos falar sobre casos e esses julgamentos de racismo no futebol. Ainda bem que está acontecendo e que criminosos estão sendo punidos.

0: Continuando o giro de destaques do programa Domingo Esportivo com a sonoplastia dele. A sonoplastia do melhor do Brasil. A sonoplastia de William Fortunato. Já, já nós vamos bater um papo com ele. Com Denis Medeiros, que estreou na Globo. Denis Medeiros começou aqui na Verdinha. Esse bate-papo vai ser muito legal. Porque esse bate-papo vai trazer uma visão de quem está começando e quer crescer. E quer chegar lá, como chegar lá, tá? Então vai ser um bate-papo muito legal daqui a pouquinho com Denis Medeiros.
1: Beleza, Juraninho, fica no teu aguardo então. Valeu, irmão, abraço.
0: Eu botei o áudio errado. Ah, uma jaula pra mim botar dentro.
2: Tu é doido,
0: é? É, quem manda não escutar?
3: Porra de acho.
0: Quem manda não escutar antes, Jurani? Ah, uma jaula pra te botar dentro, Jurani.
1: Fala, galera ligada na Verdinha. Aqui quem tá falando é Denis Medeiros, narrador esportivo do Grupo Globo. É, obviamente também mandando um grande abraço para a enorme audiência do Domingo Esportivo. Esse programa que eu já tive a oportunidade de apresentar acho que umas duas vezes ou três, que o Jurani era fominha e não liberava, né? Brincadeiras à parte, quero chamar todo mundo para acompanhar a entrevista aí, que a gente vai bater um papo na semana que vem.
0: Não, é já já, porque esse áudio eu rodei semana que vem, mas a entrevista dele é já já. Daqui a pouquinho, você vai ter o bate-papo aqui com o nosso querido Denis Medeiros. Eu vou ouvir os destaques dos convidados de hoje, do programa Domingo Esportivo, lá da house dele, dos estúdios dele. O gente boa pra caramba, esse cara é gente boa, gosto dele pra caramba.
2: Eu acho que você deve ir direto ao assunto,
0: certo? Eu vou direto ao assunto, vou mandar um beijão aqui e ouvir o boa tarde dele, do meu querido amigo, gente boa pra caramba, Aguiar Júnior. E Aguiar?
4: Fala, torcedor, salve, simpatia, boa tarde, meu caro Jurani Parente. O Fabiano hoje tá aí ou tá de folga?
0: Não, hoje é o William Fortunato.
4: Ah, alô Brasil, alô Calcaia. Calcaia. Meu caro Jurani Parente, meu destaque vai para o Felipe Luiz, meu amigo. Aquele que seu time, que seu clube não, que os dirigentes do seu clube, de coração,
0: rejeitaram,
4: não quiseram ver
0: ele. Foram injustos.
4: É, rapaz, o homem tá fazendo história lá no Mônaco e venceu os primeiros jogos oficiais pelo clube, os 5 primeiros jogos, rapaz. Isso aí é um trabalho que tem que ser... observado com muito carinho, né? E mostrar a qualidade do trabalho desse profissional. Que talvez agora os dirigentes lá do seu Flamengo vão valorizar, né? Porque não souberam valorizar. Quase não sai.
0: Eita. Não é?
4: Então, meu amigo, esse é o meu destaque brasileiro fazendo bonito lá fora. É
0: show você, de bola. Né? Continuando o giro de destaques do programa Domingo Esportivo, vou ver o destaque agora dela. Uma das maiores revelações do jornalismo esportivo, das mídias, da rede social, do rádio e da televisão. A nossa querida Joyce Maciel. Ei, Joyce, tudo bom, querida? Boa tarde.
5: Tudo bom, boa tarde. Eu adoro vir aqui, porque seu Jurani, Ave Maria. Que bom, boa tarde a todos que estão nos ouvindo, boa tarde aqui para a bancada. Acho que meu destaque de hoje é falando sobre o jogo de ontem do Ceará e que hoje, né, o Sport já anunciou a demissão do Dalpozo, que era o que se esperava, principalmente o torcedor lá do Sport. Dalpozo, que é velho conhecido, né, daqui, e aí perdeu um clássico e ainda na situação que o Ceará se encontra, né, na tabela. Então, o Sport demitiu, já anunciou, já está em busca. E já existem até especulações que um outro velho conhecido pode ir para lá, como o Carpini, né? Então, a gente fica aí aguardando a situação das próximas horas.
0: Boa viagem. Continuando o giro de destaques do programa Domingo Esportivo, vou ouvir o destaque dele, do nosso querido Técio Brilhante. Aí, Técio.
6: Tudo bem?
0: Tudo bom, querido?
6: O meu destaque vai para o Ceará ter conseguido essa vitória importante de ontem, diante de uma circunstância que eu acho que o primeiro tempo do Ceará foi bem abaixo. No segundo tempo melhorou demais o desempenho em relação ao que podia apresentar. E acho que era um jogo que, se o Ceará perde, se complicaria bastante na luta contra o rebaixamento.
0: É. Continuando o giro de destaques do programa Domingo Esportivo, eu vou ouvir o destaque dele, de outra grande revelação do esporte brasileiro. Um dos melhores comentaristas que apareceram nos últimos anos. Anos, últimos anos, meu querido.
6: Últimos tempos.
0: Últimos tempos. Mas anos tá errado, não, né?
6: Não.
0: É complicado. Depende da maldade que bota na cabeça do povo.
4: É a afasta de problema.
5: É porque aqui só tem quinta série, meu amigo.
0: Rapaz, é muita maldade. A gente fala uma coisa e o pessoal já pensa em outra. William Fortunato. Entendeu? Deixa eu ouvir o boa tarde de uma das maiores revelações do comentarismo, de comentários no esporte brasileiro dos últimos tempos e anos. Betão, né? Define aí, Betão.
7: Boa tarde, Jurani.
0: Boa tarde, querido.
7: Joyce, boa tarde, Técio, Aguiar, todos ligados aqui na Verdinha. O meu destaque vai para a vitória do Fortaleza, né? Que era importante para se manter ali no G6, porque a cada rodada parece que tem agrupado todos os times ali, né? O Fortaleza está a 2 pontos do líder, como também estava a 2 pontos de sair do G6, então uma vitória importantíssima, fora de casa. E eu acredito que é o que o torcedor esperava desde o início da temporada, né? Fazer o seu papel em casa e conseguir buscar alguns pontos fora, né? Então, e até o momento é, o Fortaleza perdeu nas últimas rodadas mais pontos em casa e conquistou mais fora. Agora é buscar o equilíbrio aí na próxima rodada contra o Avaí, mas é o momento e o Autori foi também muito importante falando o quanto é árduo o caminho, é difícil. Isso tem 12 jogos aí, é muita coisa pra acontecer, mas a gente vai fazer depois o destaque em relação ao mesquinho que ele falou na coletiva e também, obviamente, contextualizar tudo.
0: Show de bola, gente! Daqui a pouquinho, depois do intervalo, nós vamos trazer muitas notícias, muitas coisas bacanas aqui no programa Domingo Esportivo. Só aberturazinha. Aí, gente, eu vou dizer uma coisa. Hoje o programa tem muita coisa. Então, antes de ir pro intervalo para fazer a abertura... mas eu queria gravar ali, ó. Não vai dar, não. Não, eu queria que tu arrochasse. Dá para arrochar aí? Então, a gente vai para aberturazinha do programa e na volta tem muita notícia aqui no programa Domingo Esportivo. Gente, ó, é bem rapidinho. A gente volta já. Tem muita coisa importante no programa Domingo Esportivo.

0: Gente, é... essa... Muito obrigado, meu querido... Meu querido William Fortunato, tá? Ah, ontem teve o aniversário da minha netinha, meu querido Betão. Até o Arthur tava lá, tava gravando, tá? Gravando uns vídeos pra daqui a 10 anos a minha netinha ver. Ela tem, completou 2 anos, né? E foi uma festa muito bonita. E assim, o que eu combinei com a minha filha? Como é o aniversário da minha neta e foi minha filha que organizou, os convites foram através dela, né? Por quê? Porque aí ela, de meus amigos, que eu tenho muitos amigos e pessoas muito queridas, mas ela convidou o Erpson Fernandes, que trabalhou comigo, o Rafael, o Thiago Amora e o Galber Calado, que fizeram parte da infância da minha filha, né? Que hoje tem a filhinha dela, que é a Nenê Xoxô. Tá?
1: Ah.
0: É a Xoxô, que é a minha netinha. Ah. Entendeu? E aí, eu queria, nessa homenagem aqui pra ela, colocar essa música aqui pra dizer como é grande o meu amor por você.

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1: Então, a minha netinha, a Nenê Xoxô, que eu chamo ela de Nenê Xoxô, a Maria Alice, desejo muita felicidade para ela, que Deus abençoe a jornada dela. Ela tem uma mãe e um pai que são inspirações, são pessoas de muitos valores, tanto a mãe como o pai, tá? Ela teve muita sorte ter nascido na família que ela nasceu, eu acho, tá? E claro, todas as pessoas têm sorte em nascer nas suas famílias, né? Porque quando as pessoas... É importante que as pessoas sintam o amor que as outras sentem por outras pessoas, né? E ontem foi uma festa, apesar que ela tem 2 anos, eu acredito que ela só vai ver esse vídeo daqui a 10 anos. Porque o Arthur tá fazendo tipo um trabalho que marcou para... Vai ser guardado e só vão ver daqui a 10 anos os vídeos, né? O Arthur é cheio de lero, né?
2: Como é que pensa fora da caixa o tempo todo, né?
1: O Arthur da dele, né? E que começou aqui, viu? Ontem ele tava até lembrando. O Arthur começou aqui no Domingo Esportivo. Aí daqui foi pro Grupo Povo. No Grupo Povo ele é um dos bichão lá do negócio de cinema, né?
2: Exatamente.
1: A parte cultural, etc e tal. Obrigado, viu, William Fortunato? Então, o que que acontece? Então, a Xoxô completou 2 aninhos de vida, né? Ela faz assim, ela diz, vovô é doido. Aí ela fica mexendo assim com o dedinho, passando nas orelhas, dizendo que o avô dela não tem juízo, entendeu? Dizendo que o avô dela tem pouco juízo, entendeu? Aí eu fico brincando com ela, ela manda beijinho, faz coração. E bom, foi uma vez eu botei ela no colo, aí fiquei, nê, Xoxô. Aí ela deitou a cabecinha no ombro. Aí fica cheio de graça, aí derrete todo mundo, né? Aí hoje eu trouxe uns chocolatezinhos que foram feitos lá, distribuídos pro pessoal. Teve uma pizza lá, uma delícia, não é propaganda não, tá? Pizza da vovó. Pensa na danada da pizza gostosa. Então foi muito bacana, foi muito legal, tá certo lá. A gente reuniu os amigos da minha filha, familiares, tá entendendo? E foi muito bom, tá? Reencontrei pessoas que já faziam alguns anos que eu não via, tá? Pessoas muito importantes que me marcaram muito na vida, na área pessoal e na área profissional. Pessoas que trabalharam comigo, passaram 9 anos, 7 anos trabalhando comigo. Rafael Sá, que é um diretor de design maravilhoso. Rafael Sá, que manja muito de rede social, de internet, e hoje está entrando para, e hoje é corretor de imóvel. Se alguém quiser, vai lá no Instagram, que você vai ter lá Rafael Sá, você vai ver o que o Rafael Sá faz, né? O Erpson Fernandes, que é diretor de que é editor, cinegrafista, faz um trabalho maravilhoso, trabalhou vários anos comigo também. Eu fiquei muito feliz uma vez, viu, que o Epson Fernandes, ele estava numa empresa a nível nacional, uma das repetidoras da Globo, né? Das empresas Globo. Aí o chefe dele chegou e disse: Ô Epson, que o Epson onde vai se destaca. É igual o William Fortunato, é impressionante. O Epson onde vai, inclusive acho que foi o Epson que deu uma oportunidade, não foi? Que abriu um caminho pro William, não foi, William? Numa produtora. Por indicação nossa, e o Epson conheceu o William. E uma vez um ex-chefe dele chegou pra ele e disse assim: Epson, com medo de perder o Epson, né? Disse assim: rapaz, Epson, o que é que poderia acontecer pra tu deixar de trabalhar com a gente? Ele disse: o Jurani me ligar e me oferecer a metade do que eu ganho aqui. Pra tu ver, né? O que é amizade, né? E aí tava lá também o Thiago Amora, que amanhã, pra mim, é o melhor ilustrador, um dos maiores do planeta que vem de ilustração. Thiago Amora é sensacional, né? Aí estavam as esposas, estavam os filhos. O Gober Calado foi também a convite da minha filha, da Sani, né? Então foi muito bacana. Então, aniversário da Xoxô, foi um aniversário muito lindo, muito bacana. Parabéns! Vamos agora falar de esporte, gente! Betão, tu tira ali, por favor.
2: Tiro.
1: Vamos falar de esporte. Vamos ao primeiro tema aqui de esporte do programa Domingo Esportivo, oi? Então nós vamos aqui pro intervalo comercial e daqui a pouco a gente volta para falar de esporte. Nós vamos falar, o primeiro assunto que nós vamos falar é justamente sobre o Denis Medeiros. Vamos bater um papo com ele, viu? Daqui a pouco a gente volta.

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0: Vamos lá, são 12 horas e 28. Denis, tu tá ouvindo aí, macho? Ele tá dizendo que é um som pra ele. Laguiar, tu tá escutando aí? Na... Pronto, Denis, é pra tu tá escutando. Deixa eu ver aqui. Eu acho que ele tem que mexer lá no bicho chamado Biloto. Denis, é pra tu tá... Voltou, voltou. É que eu não tô vendo a imagem do Denis aqui no vídeo, tá? Denis, prazer lhe receber, amigo. Como é que você tá? Tudo bem? Boa tarde. Cadê o homem?
1: Tá sem som.
0: Denis, tu tá sem som, macho. Aê! Cadê teu som? Fala aí, Denis, pra ver se a gente escuta tu. Tá travado. Diz que no Rio tá chovendo muito, viu? Não sei se é isso. Ó, travou lá a conexão dele.
2: Anda chovendo mesmo muito.
0: É, tá chovendo muito, entendeu?
3: Alô, alô, alô.
0: Oi, Denis. E aí, macho velho?
3: Opa! Agora tá pegando direitinho?
0: Agora tá legal, macho velho. Rapaz,
3: Desaprendi essas coisas de rádio, Jurani. É brincadeira,
0: né?
3: Viu?
0: É, eu sei que é brincadeira. O Denis Medeiros, eu vou contar uma passagem aqui, Denis. Eu não combinei com você, eu acho que você não vai achar ruim se eu contar. Mas essa entrevista do Denis Medeiros, eu acho ela muito importante. Aqui tem pessoas que estão... Vocês não acham ruim eu dizer que vocês estão começando, não, acham?
3: Não.
0: Né? Ah, tá a Joyce Maciel, o Técio Brilhante, inclusive teve na Globo aí no Rio, fazendo um curso direto de Globo, fez reportagem, fez matéria para o digital, fez matéria para tudo que você possa imaginar. Tem um Betão Define aqui, que para mim é uma das grandes revelações do comentário brasileiro. E o nosso programa tem... essa linha há 28 anos de revelar e trazer pessoas que estão começando. Tem a Guiá Júnior aqui, que está no estúdio dele, que é já um profissional já estabelecido no rádio, né? Então, o que acontece? O nosso programa, graças a Deus, tem isso. E uma vez, e eu acho que o Denis não vai achar ruim eu falar isso aqui, o Denis chegou para mim, o Denis estava narrando o jogo aqui. Eu lembro que eu fui fazer entrevista com ele aqui. Aí ele disse que, parece que ou ele comprou uma camisa nova ou botou a melhor camisa dele. Diz que ele se tremia todo. Quando veio, e ele já estava narrando o jogo aqui. O Gomes Farias, narrador que é, eu convidei o Gomes Farias para participar aqui do programa, e o Gomes Farias disse que se tremia. Ficou nervoso em participar do nosso programa Domingo Esportivo aqui. Foi sendo entrevistado por mim. Aí o que acontece? Aí o Denis chegou para mim e disse, rapaz, eu tenho um sonho de ser, narrar para rádio e para televisão. Aí eu disse, cara, Denis... vai lá no Roberto Moreira, que é o diretor de jornalismo da TV Diário, e vai no Comide, que é o diretor de jornalismo da Globo aqui no estado de Ceará, e diz pra ele, porque as pessoas são muito ocupadas, os diretores, essas pessoas são muito ocupadas, e às vezes eles veem, mas não conseguem enxergar a pessoa. E fala pra eles que você tá narrando o jogo aqui e que gostaria que se ele pudesse prestar atenção no seu trabalho. Pouco tempo depois, claro, devido à qualidade do Denis Medeiros, devido toda a sua qualidade, ele foi chamado. E ele disse até assim pra mim, eu levo confusão assim, mas Jurani, os caras são diretores. Cara, vai lá e fala pros caras. A mesma coisa aconteceu com um rapaz aqui que trabalhava na cobrança aqui, departamento financeiro, e tinha um sonho de trabalhar no atendimento, Joyce. Como contato comercial. Fala com o teu chefe, que tu tem esse sonho, e vai lá e fala com a chefe do departamento comercial. Ele foi, era a Elza, a chefe do departamento comercial. Depois ele foi chamado para ser do departamento comercial. Aí saiu daqui com um tempo depois, foi para Jangadeiro. Hoje eu não sei se ainda tá por lá, eu sei que foi para outra empresa, tá? Então, às vezes é necessário você chegar e dizer para a pessoa, para pedir para a pessoa te observar. Eu conto uma história, Denis Medeiros, para encurtar, que eu tinha um sonho de ser vendedor. E a Metalonita, que hoje é colchão Ortobon, era e é a maior fábrica de colchão da América Latina. E um supervisor e um vendedor, um representante comercial da Metalonita na época, atendendo uma loja aqui, que inclusive ele até já faleceu, o pai do Ricardo, né? O meu querido amigo Ricardo Siqueira, o pai dele, até já faleceu, tá? O Marcelo Santos, ele era dono da, na época, Casa Santana. E ele gostava muito de mim. E aí o que aconteceu? Jurani, eu vou te indicar que ele fazia propaganda na Rádio Assunção. da Casa Santana fazia propaganda de associação, que foi o que vendia. Jurani, eu vou te indicar para o supervisor. Indicou para o supervisor e para o vendedor. O que que eu fiz? Eu provoquei eu ir na diretoria da Metalonita, da Ortobon, falar pro seu Carlos, conversar com o seu Carlos, para ele me conhecer, porque eles, esses caras tinham me indicado. E eu fui lá, falei com o seu Carlos, e dali eu já saí direto empregado. Então, às vezes, mesmo com indicação, você tem que tomar uma decisão de ir lá, de falar pra pessoa, de se mostrar pra pessoa, porque a pessoa mostra que você tem vontade. Mostra que você quer. E se você tem essa possibilidade de abrir esse caminho, às vezes a gente indica pessoas para outras áreas, para outros locais, e as pessoas ficam esperando vir de lá. E eu digo, homem, vai lá, tenta falar com a pessoa. Quantas pessoas a gente não indica no dia a dia para outras empresas, para essa empresa e para outras empresas? É importante mesmo com a indicação, você fala, eu sou fulano de tal, foi o Jurani que me indicou, queria falar com você, você pode me receber? Então, Denis, eu achei isso por parte de você muito bacana. A coragem que você teve de falar com eles, não estou dizendo que isso foi determinante, mas pode ter dado uma ajuda. E você é um exemplo para quem está ouvindo a gente no Brasil inteiro que... Não basta só força de vontade, não basta só querer, você tem que fazer por onde acontecer. E você fez isso, Denis. E que privilégio, que honra conversar com você hoje aqui no programa Domingo Esportivo. Cara, você não tem ideia da minha felicidade, porque você é talentoso, você é uma pessoa do bem, você é um grande narrador esportivo, para mim um dos melhores que tem no Brasil, tá? E eu estou muito feliz, e eu tenho certeza que a sua trajetória vai ser de extremo sucesso, Denis Medeiros.
3: Valeu, Jurani. Eu falo o que depois disso aí agora? Não, mas é, boa tarde para todo mundo. Boa tarde, Verdinha. Que saudade de falar isso. É, mas é isso. É, eu acho que a gente tem... uma frase que você falou que eu concordo demais. Esses diretores, esses caras são muito ocupados, pô. Esses caras não estão... A gente tem que bater na porta mesmo para falar e eu lembro demais desse papo contigo. E... que morrendo de medo de conversar com o Roberto Moreira, que... É, mas era coração bom, só tinha cara de bravo mesmo, mas é, a gente conversou. Gente boa. É, gente boa pra caramba também, acho que o PC na época, Fábio Pizzato, que manda mensagem até hoje pra mim, tá lá no Canadá agora. Comecei a conversar, depois, posteriormente o Otero, quando o Otero retornou pra Gomes Farias lá atrás, André Ribeiro teve a sua importância, então todas essas pessoas, eu sou muito grato. É, você também, obviamente, o professor Luiz Eduardo, que tinha um cargo de coordenador também na equipe do Farias, foi uma pessoa que me ajudou muito aí, e então não esqueço jamais dessas pessoas. E eu tinha uma coisa também, Jurani, além disso tudo que você está falando, eu tenho que vender meu peixe aqui, né, também, né? Eu sempre fui muito afoito, né, dá pra usar essa palavra, é muito cara de pau, né, para falar uma palavra mais nacional assim. Eu sempre fui muito de dar a tapa a cara mesmo. É, quando alguém falava assim, ah, mas você quer começar na Verdinha? Pô, a Verdinha é uma das maiores rádios do Brasil, um dos maiores grupos de comunicação do Norte e Nordeste, do Brasil, enfim. Afiliada da Globo, no estado do Ceará. E aí eu dizia que, não, quero sim, porque eu tenho capacidade, vai ser bom pros dois lados. Veja que loucura, Jurani, eu tinha 19 anos, 18, falando... 18, 19, 20 anos, sei lá, falando... Mas assim, além da cara de pau, a confiança também que eu tinha em mim mesmo, assim, é lógico que o Denis de hoje é um narrador, um profissional melhor do que o do passado, mas esse lado de querer as coisas de maneira imediata faz parte da idade do jovem, mas eu acho que até me ajudou, né? Eu tô com 32 anos de idade, chegando onde eu sempre quis. E agora vamos trilhar o caminho, porque eu acho que você que me falou isso uma vez no programa, que naquela vez que eu participei do programa contigo lá a primeira vez, você falou que o sucesso é muito individual, né? E eu até coloquei isso no texto quando eu fui consegui divulgar para as pessoas, né, que liberaram para eu divulgar, que eu estava vindo para o Rio de Janeiro, que o sucesso ele é muito, muito individual. E eu tô surfando agora uma onda, tem uma semana que eu tô aqui no Rio de Janeiro, eu tô surfando uma onda que é, acho que o mais difícil, né? Você chega onde você quer chegar, agora o mais difícil é se continuar se manter no local que você tá, que eu acho que é o mais difícil. Pô, aqui só tem fera, ontem eu entrei no estúdio, tava o Antero Neto lá narrando, com grafite com o Lino, É, depois eu saí no estúdio, tava o Bruno Fonseca, que tava fazendo Fórmula 1 no Sport TV. Pô, só... Eu brinco com o pessoal aqui que é como se você jogasse no Real Madrid. É. Né? Você não pode ficar gripado, você não pode... É, senão tu vai pro banco de reservas e aí, meu irmão, pra voltar a ser titular... Lógico, uma disputa sadia, todo mundo muito amigo, um clima muito legal, mas é alto escalão, assim, não pode vacilar, Juliano, e se preparar transmissão a transmissão. Eu agora de manhã tava narrando vela, primeira vez na minha vida que eu narrei vela, né? Passei a semana estudando pra conseguir narrar e é isso, vamos lá, galgar um passo cada vez e tentar ajudar aí quem quer entrar nesse caminho da narração esportiva que o pessoal pensa que é fácil, mas é difícil.
0: É. Ô, Jurani, você falou... Deixa eu... Sim.
1: É porque, Denis, se você chegou aí e você tá dizendo que aí só tem fera, é porque você também é uma fera, só que você não se vê dessa forma. É. Mas alguém lhe viu,
0: sim,
1: né, que você era uma fera e tinha condições de estar aí. Então...
3: Sim, sim.
1: Procura ver dessa forma, porque senão você vai estar sempre vendo de baixo para cima.
3: Né? Sim, sim.
1: Não dizer que você vai ser, você é melhor do que os outros. Não. Mas você chegou, você conquistou aquilo pelo seu esforço. Né? Então procura, né? Aí sim, aí daqui para frente você fazer o seu trabalho, né? Porque alguém lhe considerou que você era uma fera.
0: E ele fez, viu, Aguiar Júnior? Amigos da Verdinha em todo o Brasil estão ouvindo a gente. Esse bate-papo com o Denis Medeiros, que agora foi contratado pelo Grupo Globo, está morando no Rio de Janeiro, vai transmitir esporte de uma forma em geral. Ele acabou de citar, como você falou. Entra no estúdio, tem o Antero Neto, outro estúdio tem o Luiz Carlos Júnior, né? Entre outro estúdio tem outro narrador, vai para outro
3: Dandan, narrador. Dandan Pereira, ontem eu saí da minha transmissão do Campeonato Alemão, embaixo tava o Dandan Pereira. E a gente conversando, como o Aguiar falou aí, a gente conversando de igual para igual, e aí eu saí, mas fica aquele pensamento, o cara fica, caramba, pô, era o Dandan conversando comigo.
0: E é o que eu falei,
3: mas menino. Assim, mas vamos...
0: E é o que eu falei,
3: vamos lá.
0: E é o que eu falei no início desse programa, de você fazer por onde acontecer. Por exemplo, eu sempre tive uma admiração muito grande pelo Latam Retail Show, que é da Gouveia. Para mim é uma autoridade de varejo da América Latina. E eu trabalho com varejo, meu querido Técio, Joyce, Aguiar, Denis Medeiros, que está aí no Rio de Janeiro, no Grupo Globo, Betão aqui, amigos de todo o Brasil que estão ouvindo a gente, no Brasil inteiro, eu trabalho com varejo há muitos anos. E uma das primeiras vezes que eu vi sobre o Latam e teu show, eu disse, eu quero um dia subir no palco do Latam, como palestrante. Tá? E o que eu faço? Cada vez mais eu me preparo, esse ano bateu na trave, eu não sei se a bola ainda vai entrar, mas bateu na trave, mas eu me preparei e eu fiz por onde eu chegar até eles. Que eu acho que isso aqui, o que você fez aqui, Denis, como é que eu faço para chegar até eles e cada dia eu vou me preparar mais, tá entendendo? Para quê? Para que isso possa acontecer, mas para que possa acontecer, você tem que dar oportunidade para que a sorte te encontre. Tá aqui outro, Técio, veio do Rio de Janeiro agora, tava fazendo um curso na Globo, tá entendendo? Curso de jornalismo, participou de várias reportagens, participou de várias situações. Então é isso, o que é que eu posso fazer para que a sorte me encontre? Uma das coisas é, além da vontade, é você ter competência e você buscar essa sorte. É você buscar o caminho para que a sorte te acompanhe. Porque se você vê ali, no meu caso que sou palestrante, apesar que sou radialista, apresentador de rádio e televisão. Se você vê ali, você sabe que você tem competência. Você acredita e sabe do teu potencial. Então, o que é que eu tenho que fazer para eu chegar lá? E você trabalhar com muita qualidade para que isso aconteça. E isso, Denis Medeiros, eu te admiro demais. Por isso que eu acho que o programa de hoje é um programa que pode levar muitos insights para muita gente que está vendo a gente no Brasil. Eu lembro bem, eu passei 9 anos fazendo palestras voluntárias em escola pública. Ainda hoje eu faço, mas com menos intensidade devido à minha corda vocal, tá? E teve um garotinho que disse isso há muitos anos atrás, que ele disse, se eu tenho um sonho de estar na bancada do Jornal Nacional, se eu não me engano, esse garotinho é do Colégio Paulo VI, eu não lembro, ou é do Miguel Gugel, onde eu fazia as palestras voluntárias em escolas da rede pública. E ele disse, se eu tenho um sonho de estar na bancada do Jornal Nacional, se eu me preparar, por que eu não posso tornar esse sonho realidade? Não é, Denis Medeiros? E você fez isso. Eu tinha um sonho de entrar para ser narrador esportivo. Cheguei no Sistema Verdes Mares. Agora eu estou na Globo, Denis Medeiros.
3: É, eu lembro que eu falei exatamente isso com algumas pessoas lá no começo, que eu queria chegar no objetivo da Globo, né, no Rio de Janeiro, né, e morar no Rio e trabalhar no Rio. Não sei de onde começou isso, talvez do da criança mesmo, assim, sei lá, tudo, a Globo é um glamour, né, enfim, a gente sabe que tudo é lá, tudo funciona por aqui, em termos de mais oportunidades, no Rio, São Paulo, enfim. E aí eu sempre falava para as pessoas, isso aí nos corredores, qual o caminho que eu tenho que fazer, eu tenho que ir lá no diretor da TV Diário, eu vou lá conversar com ele, para depois, qual o caminho, não estou satisfeito, sempre muito inquieto, eu vou lá no diretor da Verdes Mares, da televisão também, vou ficar fazendo rádio e televisão, aí o Antero retorna do Rio, faz aquela aí, super equipe, aí eu fico lá com o Antero, vamos... Me coloca pra narrar e tal. O Antero também dá uma grande oportunidade. O André Ribeiro também na época. Então a gente foi galgando os espaços. Mas sempre com esse pensamento, né? Que eu sempre queria o Grupo Globo e o Rio de Janeiro, né? Aí veio a oportunidade pra Recife. A gente sabia que era um caminho. E sempre também deixando claro pras pessoas que eu queria esse objetivo aqui do Rio. E em 3 anos e meio a gente conseguiu realizar. E agora é matar o leão por dia, trabalhar firme e forte, estudar, focado, que as coisas vão acontecendo naturalmente.
0: É, Denis, uma honra, viu, cara, te receber aqui. Muito obrigado que você... Alguém tem mais alguma pergunta? Uma honra falar com você. Para mim, um privilégio imenso. Você é uma pessoa que eu respeito, uma pessoa que eu admiro, um cara do bem e um profissional extremamente, extremamente qualificado. E eu vou torcer muito... porque eu sei que talento e competência você tem. E você está dando um dos passos importantes para o seu sonho. E insista nele, e o que você fala, e já repetiu aqui algumas vezes nesse programa, e já repetiu outras vezes, sempre se qualificar, sempre procurar melhorar, sempre procurar ser melhor do que foi ontem, Isso é muito importante, Denis. Parabéns, meu querido. Que Deus te abençoe e que você tenha muito sucesso na sua vida profissional. Ainda mais.
3: Obrigado, Jurandir. Obrigado demais pela oportunidade de conversar. Tô livre aqui. Se quiser fazer alguma pergunta, tirar alguma dúvida aí, a gente responde. Eu tô com esse casaco aqui porque, cara, o Rio de Janeiro tá fazendo 18 graus, sensação de menos um. Se eu pudesse falar, se a gente que é nordestino, tá um frio pra cada um aqui, viu, Jurandir? Tá um negócio absurdo. Muito vento, muita chuva. Ave Maria.
0: Tu tá morando aí em que bairro, Denis?
3: Eu cheguei semana passada, aí eles dão me deixaram aqui num flat durante um mês, né? Pra gente dar tempo de procurar apartamento, essas coisas. Eu tô, por enquanto, aqui na Barra da Tijuca, né? Que eles deixaram pra gente aqui durante um mês, depois eu vou procurar o meu destino aí, mas acho que vai ser por aqui também, porque a Globo Sport TV é por aqui, né? Na Barra da Tijuca, e aí o trânsito do Rio tu conhece, né? É o negócio... Não dá pra brincar, não. Aí tem que morar perto do trabalho.
0: Eu nasci no Rio em 65, aí vim para o Ceará com 5 anos, 6 anos de idade, aí depois voltei depois de muitos anos para um curso de coach por excelência com a Suzy Fleury, aí depois fiquei indo para o Rio para passear, né? Aí eu sempre ficava ali em Copacabana. Tem uns flats, tem uns hotéis bacanas ali. Eu sempre ficava ali em Copacabana. Mas o Rio de Janeiro é maravilhoso, né? O Rio de Janeiro... continua lindo, né? O Rio de Janeiro, se não fosse esses problemas que tem de muita violência, é o lugar mais bonito do planeta, eu não tenho dúvida disso. Lugar mais bonito. O Técio queria falar alguma coisa com o Denis, Técio?
4: Eu queria primeiro parabenizar o Denis aí pela conquista profissional e perguntar para ele como é que, enquanto narrador, ele adapta o jeito e estilo dele de narrar, de comunicar, mantendo, claro, a essência... De acordo com... Porque já narrou rádio, né? Narrou rádio aqui por muito tempo. Depois narrou televisão. Aí depois tava narrando Premier. Principalmente jogos de Pernambuco. E agora tá de forma assim nacional. Então cada situação é um tipo de público, é um tipo de apelo. Mas você tem que manter um estilo também. Como é que você adapta essa...
0: E aí eu vou emendar com uma pergunta pra o Denis, tá? Eu, quando eu tenho emoção muito grande, sabe onde é que ataca em mim? A dor de barriga, me dá logo uma diarreia. Deu em ti quando tu teve... Todo mundo baixou a cabeça aqui quando eu fiz essa pergunta. Deu em ti uma diarreiazinha, Denis Medeiros? Quando tu disse, vem pro Rio de Janeiro, macho, tu tá sendo contratado pela Globo. E em mim ia dar, com certeza.
3: O primeiro papo, Jurani... Técio, obrigado pelas palavras aí, eu vou Se eu esquecer aqui, me lembra aí. Porque tá parecendo aquela coletiva de técnico, né? Que faz duas perguntas, o treinador responde a segunda e não responde a primeira. Cara, quando veio o primeiro papo...
1: A última, tu não responde não, viu?
3: Quando veio o primeiro papo, né? A primeira sondagem, acho que bem informal, assim, foi um papo bem informal com uma pessoa que eu sabia que tinha uma relevância. Em dezembro do ano passado. E aí... Pô, Juninho, na hora eu já fiquei, tipo... Minha vontade era assim, por favor, me leva. Mas eu fiquei calado, assim, tipo... Mas por dentro, com certeza. Mas eu não podia... Não podia... nesse meio corporativo, né? A gente não pode também ser muito... Deixar animado, pra... muito pra frente, porque aí tem que manter a postura, né? Aí eu, não, cara, tudo bem, mano. Mentira, por dentro tava louco pra vir. Aí eu, não, vê aí e tal, eu topo, a ideia é legal, bacana. Ah, volto a falar contigo no ano que vem. E aí... Ah, vamos trabalhar... Minto, falou assim, vamos trabalhar pra 2027. Essa pessoa falou isso. Ah, beleza. Aí, em fevereiro, veio outro papo da mesma pessoa. Ó, acho que vai ser esse ano. E aí, felicidade enorme. Só que não via nada concreto, né? Quando foi em maio, teve outro papo sobre isso, um papo mais firme mesmo. De outra pessoa que eu sabia que era responsável mesmo por fazer essas transferências... Porque foi a mesma pessoa que me levou pro Recife. O mesmo cara que contratou todo mundo aí pra GTV, pra tudo. Ele é o que manda em contratações na Globo, né? E aí o Vitor, o nome dele é Vitor, o Vitor falou comigo pra gente se eu tinha interesse. E a minha vontade era, tipo, lógico que eu tenho que gritar assim, ficar muito feliz, mas eu mantive a postura de novo, mas por dentro eu tava muito... Muito feliz, muito animado, e a gente concordei com ele, falei que queria mesmo ir e tal. E aí ele, te ligo depois da Copa. Aí, quando foi em julho, acabou a Copa e nada da ligação, né? E aí o tempo passava, vou te ligar só em agosto. Aí me ligou na primeira semana de agosto, a gente fechou tudo pra ir em setembro e eu já tô por aqui. Então, friozinho, lógico que dá, e se não tivesse o friozinho não tem trabalho, né, Jurani? Enquanto a gente não tiver com friozinho na barriga, a gente não apresenta programa, não narra, não faz nada. Sobre o que o Tess falou, lembrei aqui, ó. Sobre o que o Tess falou.
0: Tá.
3: Cara.
0: Quantos minutos?
3: Cara, sobre isso de estilo, eu acho que quem faz rádio faz tudo.

0: No caso da TV aberta, você tem que explicar as coisas. A televisão você não pode dizer onde é que a bola tá, porque tá todo mundo vendo, né? Então você tem que ter uma técnica ali. É, tipo, o cara vai bater um arremesso lateral, você não precisa falar que o cara tá batendo um arremesso lateral, porque tá todo mundo vendo, né? Então, na TV aberta você fala com um público maior, você tem que ter essa noção, imaginar. Eu gosto de imaginar sempre uma pessoa sentada, uma família sentada no sofá acompanhando o jogo, na periferia, sei lá, de Fortaleza, do Recife, no interior do estado, enfim. Porque essa pessoa, às vezes, não sabe nem o que está passando. Então, você tem que pontuar exatamente o evento que você está fazendo e explicar para essa pessoa a importância do porquê que ela tem que parar para assistir aquele determinado evento. No Sport TV, que é um canal fechado, que é o que eu vou fazer com mais frequência agora, porque a gente está no Rio de Janeiro, então a seleção está toda aqui, mais ou menos, né? Aqui no Rio São Paulo. Então tem a TV aberta, já tem pô, Luiz Roberto, Gustavo Villani, essa galera, Renata Silveira, o espaço lá das mulheres que é muito válido, essa galera que já tem um nome já, e a gente está chegando agora para um dia, quem sabe, chegar nesse espaço. Então no Sport TV já é um público mais fechado, né? Aquele assinante, né, que paga a TV a cabo, que está lá acompanhando, aquele fanático que às vezes não gosta nem de ouvir, por exemplo, o torcedor do Ceará não quer ouvir o narrador dizendo que o Ceará está numa situação delicada. Se eu fosse narrar o jogo ontem, no Premier, por exemplo. Pô, o Ceará está sem tantos jogos sem ganhar. Pô, o Sport tá na parte de cima da classificação. O torcedor do Ceará vai me xingar, vai dizer, cala a boca aí, narrador, não quero saber disso não. Porque o cara que está vendo no Premier, no Sport TV, ele já é um cara fanático, né? Então ele está lá acompanhando. Se o cara vai para a TV aberta, tá na TV aberta quem quer também. O mesmo jogo que passa na TV aberta, passa no Sport TV. Então vai para a TV aberta aquele cara que talvez torce pro Ceará, mas não tá lá acompanhando, por exemplo, torce pro Fortaleza, mas a gente tem que explicar o quanto que é grandioso ganhar do Goiás fora de casa, do Ceará, que não perde pro Sport desde 2004, jogando em solo cearense. Tô dando um exemplo de ontem do futebol cearense para quem tá acompanhando a Verdinha ficar mais atento. Então, acho que é mais ou menos essa a diferença. Quem tá na TV a cabo, tu tem que saber que tu tá falando para um público bem específico. Tu não pode errar uma informação. E se tu for dar uma informação que o torcedor já sabe, você tem que mostrar muito conhecimento em determinados assuntos. Na TV aberta você consegue explicar de maneira mais ampla, porque a senhorinha que tá ali sentada, que tava acompanhando a novela, acabou e ela tá ali de passagem no futebol. Então é mais ou menos isso. Mas que é difícil, é bem difícil mesmo.
1: Ó, Denis, a gente tem que ir pro intervalo comercial. Cara, muito obrigado, viu? Muito obrigado mesmo. Eu espero ter outras oportunidades de conversar com você aqui, tá bom? E que a sua estrada seja ainda mais iluminada do que já é, porque qualidade você tem muita. Beijão no coração e que Deus te ilumine, tá, Denis Medeiros?
0: Valeu, Juraninho, um grande abraço pra você, pra bancada aí, pra quem tá acompanhando a Verdinha, essa rádio que eu tenho um carinho enorme, o Sistema Verdes Mares que eu tenho um carinho enorme, saí daí em 2023, mas vou sempre guardar e levar no meu coração. O William Fortunato tá na
1: o William, inclusive ele contou as histórias lá no estúdio, que falou com você, não sei o que nessa época, o William Fortunato é um cara sensacional, né, Denis?
0: Ele tá morando na Calcá ainda?
1: Ainda.
0: Ele tá morando perto, né? Grande, valeu, Fortunato, grande abraço, é fera demais e bom demais ver, matar a saudade da Verdinha, conversar com esse público aí. E quando posso, estou acompanhando os programas esportivos da Verdinha, porque não vou abandonar jamais as minhas origens. E quando eu for aí pelo estado do Ceará, pro Fortaleza, eu vou dar uma passadinha na vez mais para dar um abraço em você, Juraninho. Grande abraço, hein, mano.
1: Obrigado, viu, querido? Um grande abraço, viu? Sucesso.
0: Obrigado. Dessa vez eu não comprei a roupa, porque no primeiro programa eu comprei uma roupa para ir pro teu programa, né? Agora eu não comprei.
1: Você é um cara sensacional. Que honra, que privilégio meu. Muito obrigado, viu, Denis? Muito obrigado.
0: Valeu. Você é líder de audiência, não é à toa aí.
1: Ninguém escuta
0: homem bate recorde aí.
1: Ninguém escuta essa porcaria, não, macho. Esse programa não tem audiência, não.
0: Fala baixo. Valeu,
1: Juninho. Um abraço. Olha, vamos pro intervalo comercial. Tem horário político e tudo, mas daqui a pouquinho a gente volta. Um abraço, gente. A gente volta já. Aguarda aí. Domínio.

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0: São 12 horas e 58 minutos. Nós estamos voltando aqui pela Verdinha. O Ceará venceu o Sport ontem, mas não é sobre o jogo que eu quero falar em si, tá? O que eu quero falar é parte da declaração do Daniel Paulista, que eu gostei muito da declaração do técnico Daniel Paulista, que ele falou de você sempre procurar ser melhor do que você foi. Inclusive o Denis falou isso no nosso bate-papo agora há pouco. Em busca de uma vaga o ano que vem para a Série... ou em busca de continuar na Série B, por enquanto é continuar na Série B, né? Por enquanto será se salvar, né? O técnico Daniel Paulista falou em mentalidade campeão, falou em mindset. Falou uma frase que eu cito muito na minha palestra, que é o profissional do futuro, que é você precisa evoluir sempre, fazer melhor do que você fez ontem. Se você fizer melhor do que fez ontem, você vai estar, vou ter entre aspas, bem na foto, tá? E se você estiver bem na foto, você está evoluindo, você está crescendo. E foi parte do que falou o técnico Daniel Paulista do Ceará.
1: Sermos melhores do que fomos hoje, né? E somando pontos. Que o mais importante hoje para nós é somar pontos. São 3 pontos hoje que nos tiraram da zona. Então, assim, vamos lutar pelos próximos 3 pontos que ou vão nos dar mais gordura com relação aos nossos concorrentes ou, pelo menos, vai nos deixar na briga para a próxima rodada tentar novamente fazer o que a gente precisa, que é vencer jogos. Então, acho que esse é o nosso momento. É pé no chão, vencer, é lutar pelo próximo adversário sempre, na busca pelo resultado.
0: E aí, gente, eu queria ouvir vocês. Começa com você, Joyce. Pode ser? Então, arrocha aí. Você ouviu o que o Daniel falou, né? E aí eu queria... E ele deixou bem claro, né? Está sempre procurando evoluir, né? E aí eu não quero falar especificamente sobre o jogo, mas nessa evolução que passa pelo jogo, né? O Ceará evoluiu tanto assim, né?
2: É uma primeira pergunta para saber se o Ceará evoluiu.
0: Eu queria que você falasse sobre essa história do Daniel, que falou justamente isso. Tá sempre fazendo melhor do que fez antes.
2: Tá, eu acho interessante a fala dele, essa questão de... Agora, minha opinião, claro, qualquer pessoa pode discordar, assim, sobre evolução do Ceará. Eu não sei se evoluiu tanto assim, até porque o Ceará continua vivendo como uma gangorra, né? Vence um jogo, aí perde ou empata 2 ou 3 para voltar a vencer. Então, por isso que eu não consigo ver essa evolução. Mas eu entendo a fala dele, eu achei bem interessante. E, de fato, lembra muito o que o senhor Jurani sempre fala, realmente, até quando o senhor cita as suas palestras, né? Eu acompanho muito as suas redes sociais quando o senhor posta. Então, lembrou muito de algumas falas suas. Eu achei interessante porque, assim, de fato, hoje em dia... A gente sempre fala muito isso, que em qualquer clube tem muito que trabalhar a questão do mental, toda essa questão. E hoje, mais do que nunca, principalmente no Ceará, acho que é o principal trabalho que tem que ser feito ali, pela questão de estar ali na zona de rebaixamento, correndo um risco de um rebaixamento que nunca aconteceu antes, né? Então tem toda essa pressão. E aí você conseguir vencer um clássico, porque Ceará Sport, todo mundo sabe que é um grande clássico, é muito importante, principalmente considerando que é uma semana antes de um outro clássico, que é um clássico rei, que já é outra história, que vai ser um jogo que vai ser uma pressão para os dois lados, que apesar da situação do Fortaleza atualmente ser diferente do Ceará, mas tem toda aquela questão de... Acho que são 3 anos, né? 3 anos que o Fortaleza não vence o Ceará, então tem toda essa pressão.
0: O Autório vai já falar sobre isso aqui.
2: Exatamente. Então, o Fortaleza tem essa pressão de estar há 3 anos sem vencer o Ceará. O Ceará tem a pressão de estar ali perto da zona de rebaixamento, tendo que mostrar resultado para o seu torcedor. Acho que também o Fortaleza também tem aquela questão de, além dos 3 anos sem estar sem vencer, por mais que tenha um resultado melhor que o Ceará, o Fortaleza também não joga bem, né? Assim, minha opinião, não joga tão bem. Então, tem toda uma pressão. Então, esse trabalho psicológico, que para mim, de certa forma, essa fala do paulista passa por isso, por essa questão do trabalho psicológico. É muito importante. Por mais que muitos jogadores, muitos clubes, durante muito tempo ignoraram, a gente vê uma melhora em relação a isso. Ainda tem muito que melhorar, mas a gente vê uma melhora em relação a isso de trabalhar o psicológico do jogador, porque assim, não é fácil, né? Quando você é torcedor, você só sabe criticar e tal, mas ali estão seres humanos que muitas vezes escutam, recebem mensagens, que não é fácil. Tem jogador que falha em determinado jogo e aí é escorraçado pelo torcedor que tá ali revoltado. Mas imagina você como um ser humano, você tendo que escutar aquilo dali. Muitas vezes alguns ameaçam até familiares e tudo. Então acho que essa evolução ali que o Paulista falou é importante. Mas a minha opinião, eu não vejo ainda uma grande evolução no Ceará. Espero que aconteça, mas eu ainda não vejo.
0: Quem lhe elogiou muito, falou muito em você ontem, foi o Galba Calado. Lá na mesa, a gente tava na mesa e disse, rapaz, Jurani, que ele perguntou, Jurani, quem vai pro programa? Aí eu tava querendo lembrar, disse, rapaz, vai a Joyce, vinha até uma menina hoje também, mas ela não pôde, mandou uma mensagem hoje pra mim. Aí eu disse, vai a Joyce, rapaz, Jurani, muito boa ela.
2: Que bom.
0: Boas colocações, equilibrada, sensata. Conhece, aí tava lhe elogiando ontem, lá no a gente tava sentado, eu, ele e mais uns amigos, e aí ele começou a elogiar o seu trabalho.
2: Muito bom.
0: Aí você tava falando, eu lembrei agora.
2: muito obrigado pro Galvão, uma pessoa maravilhosa, e eu espero que a diretoria da Verdes Mares esteja escutando isso também. Brincadeirinha, ou não.
0: Não é brincadeira, é sério.
2: Ou não.
0: É sério, aí eu gostava de Negreiro, bora escutar. Meu querido Betão, e aí? O que o treinador Daniel Paulista falou? Tá no rumo, tá sempre fazendo melhor do que fez ontem, mas nem sempre consegue fazer melhor do que fez ontem, né? Mas é o caminho, né?
3: Eu acredito que a fala do Daniel Paulista também se encaixa muito, que aí não, é difícil não falar linkado ao jogo, né? Ligado ao jogo, mas a mudança de postura do Ceará, do primeiro para o segundo tempo, foi um primeiro tempo muito abaixo, assim, muito ruim mesmo, e foi literalmente da água pro vinho o segundo tempo, né, do Ceará, também por mérito do Daniel Paulista, né, as mudanças surgiram muito efeito, o Enzo Ludovico foi aqui, posso dizer assim, visivelmente foi a mais nítida, mas o Vina entrou muito bem como o falso 9 e já tinha sido testado lá com Dorival em outras situações, mas aproveitou o contexto do Sport, que inclusive estava com o Aju improvisado do lado direito, e o me fugiu o nome do outro lateral, mas subia muito para o ataque, que deixava o espaço, e o Enzo sempre foi muito bom nisso, em atacar os espaços. Aí você junta com o Mel, que também tendo espaço, então foi muito bem essa leitura. E eu acredito que essa seja o que o Daniel Paulista falou, né? Porque as coisas que... E acho que eu vou até trazer um outro pedaço da coletiva dele, que ele fala que tem coisas que ele nunca tinha visto que estão acontecendo com o Ceará. Que ele citou o caso do Matheus Nogueira, que lesionou no último jogo. E se acontecesse alguma coisa com o Richard, o Ceará não teria goleiro no jogo. Ia ter que colocar um jogador de linha, porque, enfim, coisas do futebol, mas eu acho que é dentro dessa linha de pensamento que tem sido um dia a dia muito desafiador dentro do clube para o Daniel Paulista. Isso é independente de críticas ao trabalho em momentos, mas eu acredito que essa é a evolução que ele está procurando e que acredito que teve. O segundo tempo foi a prova disso, mas é como a gente não pode só falar como se tivesse dado tudo certo. O primeiro tempo foi muito ruim e o Sport não aproveitou inúmeras chances, fora uma bola na trave, defesa do Richard, importante de fora da área no chute do William Oliveira. Então a gente está falando de 880. A gangorra que a própria Joyce trouxe sobre isso. Então a evolução é muito além disso. É uma vitória importante porque tira da zona de rebaixamento. O Avaí tem um jogo contra o próprio Fortaleza. Então o Ceará tem uma chance de... Se é um jogo difícil fora de casa contra o Atlético Goianiense, mas pode evoluir, né? Pode buscar pelo menos um empate e uma vitória. Então tem essa possibilidade. Então é um momento de possível mudança de chave, mas o Ceará não tem sido isso, né? Não consegue essa sequência de vitórias. Então, é seguir evoluindo, que é o que o Daniel Paulista falou, mas é um caminho muito longo, tem aí a sequência, a gente estava até conversando com o Técio antes de passar a palavra para ele. A sequência dos adversários ainda encontra o Ponte Preta e Avaí pelo caminho, e o América. Então, o Ceará tem uma tabela mais complicada que outros que estão na briga, né? Ali. Então, tem essa. O Avaí ainda joga contra a Ponte Preta, por exemplo.
4: Pega equipes que estão brigando para subir em casa, mas pega equipes que estão brigando para subir. Dentre elas, o Fortaleza.
3: Por exatamente. Exemplo.
4: Juventude também.
3: Então, assim, tem ainda.
0: Mas o primeiro desafio já passou, que foi o Sport.
3: É.
0: Pouca gente diria que o Ceará venceria o Sport.
2: Não,
0: pouca gente.
2: Mas assim.
0: O único aqui que disse que ia vencer nesse programa fui eu.
3: Porque você em algum momento disse que algum time cearense vai perder?
2: É, você nunca disse.
0: Acerta todas.
2: Mas também tinha toda a questão do tabu. Acho que ontem eu até comentei sobre isso em um vídeo.
4: O Sport nunca
2: vi.
4: Vence aqui.
2: É, isso, o Sport não vence o Ceará aqui há 22 anos. A última vitória foi em 2004.
0: Quem então... vive de passado é museu.
2: Pois o passado deu certo.
3: É, o passado.
4: Eu acho que uma dificuldade grande.
0: Ah, pô, quero ser amigo de vocês, viu? Só tem traíra, Maria.
2: Aí, só falando sobre a questão dos goleiros, o Ceará anunciou agora pela manhã o Kaique França.
0: É. E é bom goleiro.
4: Ontem, não?
0: Prazer.
2: Não, anunciou hoje, oficialmente. Hoje.
0: Prazer.
3: Tanto o Rian quanto o Kaique foram anununciados oficialmente.
4: É verdade. Nas redes
0: sociais. E o Ceará contratou, se eu não me engano, o artilheiro da Série D, né?
3: É o Rian Santana.
0: Diga, Aguiar.
5: Dá a entender, eu vou pegar um gancho aí da fala dele, aí do Beto?
0: Do Betão.
5: Pois é, que... Eu achei estranho quando ele falou aí, Betão, que tu falou aí que o treinador disse que não teria goleiro.
3: É, ele falou na coletiva que coisas, que a sequência do Ceará tá sendo difícil no ano e com o trabalho dele, porque no jogo passado contra o Vila Nova, o Richard foi, né, pro jogo normalmente, mas se tivesse acontecido, acho que até usando o exemplo do jogo contra o Náutico, né, o Richard foi substituído.
4: Viajaram dois.
3: E o reserva no aquecimento do Vila Nova teve a lesão no ligamento. No ligamento, que vai ficar 45 dias fora. Foi no aquecimento do Vila Nova. Ele estava no banco, mas ele não poderia entrar porque ele já estava lesionado. Então, coisas que têm acontecido.
0: Você vê, né?
3: E que o Daniel Paulista acho que fala dessa evolução contínua, não só no jogo, mas de as coisas, pelo menos. Tornarem
4: então,
3: uma normalidade no Ceará.
4: Eu acho que essa questão não só normalidade, mas quando você vai trabalhar, a melhor coisa para um treinador é ter um time que tem de jogadores que tem um QI futebolístico alto, jogadores assim que se adaptam. Pegar um bom time do Ceará, tipo o Ceará de 2020, você tem muitos jogadores que eles conseguem se encaixar em diferentes situações. O Vina conseguia jogar de meio atacante, de meio armador, de segundo atacante. O Lima podia ser ponta, ser ala, ser meia. O Samuel Xavier podia ser lateral, podia ser ponta. Jogadores que compreendem melhores contextos. Mais de um jogador que pode ser capitão. O Luiz Otávio podia ser capitão. O Price podia ser capitão. O Richard podia ser capitão. O Ceará de 2026, ele não tem jogadores, assim, exatamente inteligentes no sentido esportivo da coisa, futebolístico. São jogadores, assim, tecnicamente limitados e em questão, tipo assim, de compreensão do jogo, eles são o que eles são. O Sávio é lateral, pronto. O Sanches é lateral, pronto. Então, pra você encaixar um time, tem que repetir. Mas pra você achar, você também tem que descobrir quem ali tem que fazer separar o joio do trigo. Então, ele meio que teve que, ao mesmo tempo, achar o time titular dele, que ele, eu diria que ainda não tem um 11 inicial consolidado, mas já tem um jeito de jogar um pouco mais esclarecido. E, ao mesmo tempo, fazer com que esses jogadores se associem direito. Por isso que o segundo tempo, a diferença fica tão grande, assim, que você percebe a diferença entre um time que tá entrosado entre si, né, os jogadores estão com algum embalo, e os que ainda não conseguiram, como o caso do Nico Ferreira, por exemplo, que até estreou um pouco bem, mas não vem fazendo boas partidas. Em relação ao Enzo, por exemplo. O Enzo vem já entrando bem.
3: E, eu acredito que dentro dessa...
0: Tem que ir, né, pro intervalo.
3: Dessa lógica...
0: E depois eu ouvi o Aguiar Júnior depois do intervalo.
3: Antes do nosso intervalo, Tércio, eu acho que também é uma coisa muito importante. O Daniel, ele tem que lidar também com uma oscilação totalmente natural de muitos jogadores da base que ele tá usando.
4: O João Gabriel ontem não foi tão bem.
3: É, o João Gabriel não foi tão bem. A gente pode falar, você falou de polivalência, mas tem o Júlio César que joga de diversas.
0: Eu vou ter que ir pro intervalo, porque tem horário político. Já voltando. A gente vai pro intervalo, tem horário político, aí você termina o raciocínio e o Aguiar Júnior fala também sobre essa declaração do Daniel. Mas tem muita coisa para falar no Domingo Esportivo aí, né? A gente volta já. Domingo.

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0: Gente, são 13 horas e 14 minutos. Ainda seguindo sobre a declaração do Daniel Paulista, que ele disse que você sempre tem que procurar fazer melhor do que você fez da vez passada. Tu ia concluir, né, Betão, pra gente ouvir o Aguiar Júnior?
1: É, só concluir a partir dessa que a gente tava falando das oscilações que tem no elenco, né, que até a gente tava comentando isso, que é o Daniel Paulista, ele conseguiu já entender um pouco a partir desse jogo como funciona, né, o ritmo, os que estão com ritmo e os que não estão com ritmo, mas ele também vai lidar com a oscilação da base, que é hoje, se não tivesse a base do Ceará, eu até falei na última vez que eu estava aqui no Domingo Esportivo, o Ceará ia estar com quase a mesma quantidade de pontos que o América. Se não, os gols de vitória, seja do Melk, as assistências para gols de vitória que passa pelo Enzo, pelo Júlio, pelo João Gabriel, pelo Gabriel Silva, que ontem saiu lesionado, mas que também fez gol importante contra o Londrina, inclusive, né, essa briga direta. Então a gente está falando de uma base que não só tem salvado o Ceará, como tem segurado toda a situação. E o Daniel Paulista tem que lidar com isso, lidar com os veteranos que não estão jogando, que a gente sabe que é uma questão ali...
2: Com crise política.
1: Com crise política, o Daniel Paulista escolheu um lugar bem tranquilo esse ano para trabalhar.
2: Ele gosta também.
3: Ele gosta, né? Ele sai do Goiás pro Ceará. Então...
1: E antes ele tava no Esporte.
0: Né? Se tivesse no Goiás, tinha perdido.
3: Seis por meia dúzia.
0: Se tivesse no Goiás, tinha perdido também pro Fortaleza. Aguiar Júnior, queria você ouvir você sobre a declaração do Daniel Paulista pra gente ir pra outro assunto.
4: Você quer que eu alivie?
0: Não, eu quero que você faça seu comentário.
1: Aliviar não
0: o
1: é
0: contigo, o comentário é seu.
4: Olha, não é porque venceu que os problemas estão sendo resolvidos, não. Será que nesse ano de 2026 fez péssimas contratações? Não é à toa que você não vê um time... você vê um time brigando aí para fugir de uma zona de rebaixamento. Não era isso que a gente esperava. A vitória de ontem, né, ainda mostra a realidade, né, que... pela qual passa esse time, né? Uma defesa que não toma gol, não é. Acho que só foi contra a Ponte Preta que o Ceará não tomou gol, né? E tá sempre tomando gols bobos até, gols por falta de atenção. E ainda tem ainda vem para somar isso aí a questão das contusões, né? As lesões dos jogadores, né? Foi o caso do Thalisson, né? Que ainda não era o momento para ele estrear, estreou, mas aí já está fora da temporada. Pedro Gilmar, Éder. Ontem também o Gabriel Silva sentiu dor, ninguém sabe se vai estar bem para o jogo do meio da semana ou para o Clássico Rei, que tem mais tempo, né? Mas tem um jogo no meio da semana contra o Atlético. Então. São coisas que limitam, né, essa equipe, né? E não é à toa que você vê o time nessa... Tá dentro, tá fora. Tá dentro, tá fora, né? Tá dentro da zona de rebaixamento, tá fora da zona de rebaixamento. Não tem uma regularidade, não tem uma linha de crescimento. Eu fico até... acho até bom quando ele a gente vê o treinador ir para a zona de entrevista, né, com a vitória, né, porque dá aquela aliviada, porque a pressão realmente ela é grande, porque os problemas extra-campo também são grandes, né, e acho que se não se resolver essa questão extra-campo, o discurso do Daniel Paulista vai ser sempre o mesmo, e eu ainda bem, né, que Joyce, que tinha um tabu aí para ser mantido, e se manteve. Mas vai chegar um momento que não tem tabu para segurar um resultado, né? Então, acho muito difícil que o Ceará está passando. Né? Gostaria muito que o extracampo, que eu tenho batido sempre, não vou me aprofundar para também não causar muita polêmica, mas... que esse extracampo fosse resolvido o mais rápido possível. Porque aí, assim, a gente iria ver o jogador mais disposto, mesmo com a qualidade limitada, mas a gente vê jogador mais disposto, querendo entregar mais, né? Não é à toa que você... E talvez esse time vá ser... Vá ter um gosto, assim, a gente vê... Tem mais vontade de ver, assistir o futebol do Ceará quando ele começar o primeiro tempo como a gente quer, jogando bem, para cima, partindo para cima do adversário, vencendo já no primeiro tempo, com realmente mostrando, dizer assim, olha, jogo que valeu a pena, né? Até hoje a gente não vê isso, né? A gente vê sempre essa subida e descida. Primeiro tempo sempre ruim, né? Normalmente tem sido isso. Dá uma melhorada no segundo tempo, porque ele guarda uma peça ou outra para colocar, porque, infelizmente, se espera dessa regularidade, não tem acontecido. Olha, sinceramente, eu fico torcendo para que o Ceará chegue à última rodada, e não está longe, gente. Está perto, né? Se a gente achar que chegar na rodada 38 tá longe, não. Tá muito perto, a gente já tá chegando.
1: Depois
4: pra
1: do 20... Clássico Rei, Aguiar, vão faltar 10 rodadas.
4: Pois é, e Clássico Rei aí.
0: No meio do campeonato, vocês são muito. Como é que eu posso dizer aqui? Vocês são muito, muito pessimistas. Tá no meio do... O Ceará vai terminar disputando uma vaga pra subir.
1: Calma,
0: não tinha recuidado.
3: Os outros times vão sentar, só pode.
4: Clássico Rei não vai ser divisor de água, não, viu? Como muita gente gosta de usar essa frase. O que vai ser divisor de água, viu, Jurani? Vai ser esse jogo contra o Avaí. Esse vai ser o jogo divisor de águas aí para o Ceará.
0: Mas o Avaí perdeu ontem.
1: Sim, mas é confronto direto.
0: Perdeu mas ontem. É... O Avaí vai perder. Quer que eu diga com toda honestidade? O Avaí leva de 5 do Ceará. Olha o que eu tô dizendo. O Ceará agora já fez 2 contra o Sport e vai fazer 5 contra o Avaí.
1: Olha, se tiver.
4: O jogo é lá, né?
0: Hã?
4: Sabe que o jogo é lá.
0: Pronto, agora eu vou aumentar. Vai ser 6-1. Foi reclamar.
1: Olha.
0: Se reclamar, eu aumento o placar. Comigo é desse jeito.
1: Ei, Aguiar, o que vai ter o áudio do Jurani no vestiário do Avaí vai ser uma enormidade, viu? Depois disso daí, eu fico até com medo.
4: Sem incentivo pro time de lá, viu?
0: Rapaz, vocês têm que entender. O Ceará venceu o Sport aqui, vai vencer o Avaí. O Ceará vai vencer o Avaí. Olha o que eu tô dizendo. Ceará vai vencer. Rapaz, o Ceará tá em crescimento, tá em evolução. O técnico falou isso aqui.
1: Inclusive, o Avaí vai decidir nas próximas rodadas, vai mexer no G6 e no Z4, viu?
0: Porque ele vai ficar no Z4.
1: Não, mas ele vai mexer.
0: Dois já caíram. Dois já caíram.
1: Acho que 3.
0: Quem é o outro? Londrina?
1: Londrina.
0: Então,
1: Londrina
0: pronto.
1: Perdeu de novo.
0: Já 4 tá, já caíram. Tá Avaí é o próximo. 4 já caíram.
4: É, mas enquanto
0: fala no microfone, fala no microfone.
3: Não, tô só dizendo que eu acho que talvez o Londrina, por mais difícil que esteja, ainda tem uma leve chance. Eu acho que tem 2 realmente já rebaixados.
2: A Ponte ter largado, cria-se uma possibilidade.
0: Já caiu Ponte, na minha opinião. Já caiu América, Londrina e Avaí.
2: A Ponte já caiu na opinião do jogador da Ponte, né? Nem nasceu não, na opinião do jogador que tá fazendo greve.
3: Tá igual
0: então, pra mim, os 4 já tá definido. Ponte, América, Londrina e Avaí. Os 4 pra mim já estão definidos. O Ceará já escapou, na minha opinião.
3: A Ponte tá igual o Atlético Goianiense, com o presidente do Atlético Goianiense naquela época que deu a entrevista dizendo: não, a gente já caiu. Faltava tipo não sei quantas rodadas. A gente já caiu.
2: Tá uma plaquinha de passa-se o ponto.
0: Né? Agora, e olhe lá.
1: O ponto caro, viu?
0: Se o Fortaleza não terminar em segundo esse ano. Segundo lugar.
3: Não, o Fortaleza é possível.
0: É. E o Ceará já saiu, o Ceará não entra mais na zona de rebaixamento, não. Não entra. Os 4 rebaixados. Ponte, América, Londrina e Avaí. Pronto, bateu. Quem tá dizendo sou eu. Acerto todas.
4: Eu quero ver na próxima rodada, dia 27, a 27ª rodada agora.
0: Eu não vou estar aqui, é o Galber. Você pode querer ver o que quiser.
4: Pra você, ó. Depois terminar o jogo, eu vou dizer. E aí, Jurani?
0: Eu não vou estar aqui, é o Galber.
3: Não,
0: fazendo
3: é
0: o programa.
3: É quarta-feira o jogo.
4: Quarta-feira.
0: No domingo é o Galber que vai fazer o jogo, o programa. Cobre dele.
4: Eu vou ligar pra você,
0: pra sua mim casa. Mesmo, não. Não tenho nem celular onde eu tô.
4: Você vai estar ligado, deitado lá com o Batata, eu vou dizer, e aí, Jurani?
0: Mantém
4: a fala.
0: Rapaz, você vê o negócio, a gente tá indo pra uma casa de praia, eu tô voltando na noite pra dormir com o Batata, acredita aí, meu filho, que o Batata chora.
3: que não leva ele? Leva
0: o Batata, porque não dá pra levar, não dá pra levar. O Batata já tá velhinho demais, o Batata não escuta. E o Batata é um cachorro grande, ele é acostumado com a gente lá em casa. Enquanto as pessoas não é muito acostumado. Não dá pra levar, e são três cachorros lá em casa. Aí tem que voltar. Dorme dois na cama comigo e o Matheus dorme na sala por causa do Batata. É impressionante. Foi criar mal os cachorros, dá nisso aí. Todo dia tem que dormir lá. Tem que vir pra dormir com os cachorros. Dois dormem na cama comigo e um dorme fora, mas tem toda a estruturazinha pra ele lá, boa, por sinal. E o Matheus, o meu filho, dorme numa rede do lado de fora, macho. Como é que pode? O Batata parar de chorar. É um negócio impressionante.
1: O Batata que manda em vocês,
0: né? O Batata que manda em todo mundo, é impressionante. O Batata não, o Batata, o Vilar e o Bhaskara, os três. A casa vive em função deles. Mas vamos lá, tem intervalo agora, William? A gente vai pro intervalo comercial. Na volta nós vamos falar sobre a declaração do Paulo Autuori aqui. Deixa eu mandar um abraço pra Inês Cabral. Tá? A querida Inês Cabral, pra mim, ela é um dos maiores nomes do esporte do estado do Ceará, pra mim. A Inês Cabral merece todas as homenagens que você possa oferecer para uma pessoa do esporte, tá? E o importante é que essas homenagens sejam em vida, para que a pessoa seja homenageada e possa ver a homenagem, possa escutar a homenagem, possa levar os amigos e familiares para participar das homenagens. Porque a Inês Cabral, eu acho que ela é mais do que uma bandeira. Eu acho que a Inês Cabral é um símbolo do esporte cearense. Inês Cabral é um símbolo, independente dela ser torcedora de quem ela seja, e ela é torcedora do Ceará e ela não esconde isso de ninguém, mas Inês Cabral, para mim, é um símbolo bom do esporte cearense e merece todas as homenagens. Nós vamos para o intervalo comercial e daqui a pouco a gente volta.

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0: Olha a hora! Quem dizia isso? Era olha a hora, hein?
1: Eu não vou estar ali, não. Olha a hora! Aí eu levo pro relógio assim, dizia.
0: Aí era. É. 13h30. É, quando tá. É, bora lá. Vamos aqui para um próximo assunto aqui no programa Domingo Esportivo. Dessa vez eu vou começar com a Aguiar. Vou começar pelo Aguiar Júnior. Dependendo do que ele fala, eu corto e boto música. Não, comigo é assim. Bora lá.
2: Pô, que isso?
0: O técnico Paulo Autuori falou em mindset, que é o modelo mental, tá? Tem o modelo mental de crescimento e tem o modelo mental fixo. E ele falou nisso, principalmente se referindo à mesquinharia de pensamento.
3: É algo mesquinho, entende? Muito curto, muito pequeno, cara. Isso não é a mentalidade de quem quer ser vitorioso, entende? Então nós temos o Avaí, um jogo difícil, o Avaí melhorou muito, crescendo muito de produção. E temos o Ceará, que também está numa situação complicada, mas que vai ser um jogo com características de clássico, mas que nós não podemos pensar que o simples fato de ganhar o clássico já é suficiente. Né? Tem que ganhar o clássico, depois tem que ganhar outro jogo, depois tem que ganhar outro jogo, e você tem que estar preparado para...
0: Aí, Aguiar Júnior, ele falou justamente, eu acho que em relação à pergunta, que é, o jogo vai ser divisão de águas entre Ceará e Fortaleza, tem que ganhar, e eu acho que foi aí que talvez... Deduzo eu, não sei, é a interpretação que eu tenho, que ele falou em pensamento mesquinho, de um jogo só definir tudo. Não vai ser um jogo que vai definir tudo, pelo menos é o que eu entendi. Eu não sei se você entendeu a mesma coisa que eu.
4: A questão do mindset aí, né, que é aquela história, né, acredita que inteligência, talento e habilidade são inatos, né? Então, eles evitam, né, que, vamos lá, desafios, vamos lá, por medo de falhar e não aceitam bem as críticas, né? Então, o Autuori, que pegou o barco andando aí do Fortaleza, com a saída do Carpini, ele tem um trabalho, vamos dizer assim, até em relação, se eu fosse fazer uma comparação, e fazendo a comparação com o Daniel Paulista, muito mais tranquilo, né? Porque o trabalho dele é manter o Fortaleza ali entre os seis e até chegar no G2, que eu acho que pode conseguir chegar, né? Talvez ele com o passar do tempo, ele vai conseguindo mostrar aos jogadores, né, a esse grupo dele, que realmente ele quer que seja colocado em campo, né? E pela experiência dele, pela vivência, aos poucos ele está conseguindo, né? E tem um grupo, aí voltando a fazer comparação com o Ceará, ele tem um grupo muito melhor aí nas mãos, de jogadores, muito melhor. Então, eu acho que ele procura até encarar os erros do Fortaleza de hoje, né? Naquela história de querer encontrar as melhorias, né? Talvez isso ele esteja conseguindo, né? Conseguindo, e não é à toa que Fortaleza tem se mantido, mesmo com a mudança de treinador, né? com os jogadores que tem em mãos, né? Que são bem melhores, conseguido manter o Fortaleza ali na briga, né? E a gente sabe que é difícil, né? Porque todo mundo quer aquele lugar ao sol. E eu acho que o trabalho dele está sendo essa, né? De fazer o Fortaleza e os jogadores do Fortaleza entenderem, né, a capacidade que eles têm e que pode colocar em prática ainda melhor, né, de chegar lá, de chegar a classificação até direta para a Série A do Campeonato Brasileiro. Ele é muito... foge ao tradicional de uma entrevista coletiva, né? Pela forma que ele gosta de florear, vou usar essa palavra, de florear, de trazer aí os pensamentos filosóficos, né? Mas, aos poucos, eu vou mudando, talvez, a minha percepção com o trabalho dele, né? Recente eu disse que não gostava, não estava entregando, mas uma coisa é certa, a vida muda de segundo em segundo, né? E a gente vai entendendo um pouquinho as mudanças ou talvez a ideia de trabalho dele. Eu só espero que ele consiga manter uma regularidade também, né? Essa vitória fora de casa foi importante porque ele
0: venceu o Vila Nova e venceu o Goiás.
4: Pois é,
0: o Fortaleza é campeão goiano. Eu não sei porque que não entregaram a taça pro Fortaleza. Sinceramente. Ô Betão, por que não entregaram a taça pro Fortaleza, macho?
2: Venceu o Atlético, né?
0: Venceu o Atlético também?
2: Não, o Atlético venceu, né? De 1-0, eles estavam com a menos.
0: Ah, mas aí foi antes do Campeonato Goiano. Agora o Campeonato Goiano, o Fortaleza venceu. O Vila Nova venceu o Goiás, campeão goiano.
5: Mas que bom que mas é da Federação Cearense, né? Já levou o mais importante pra ele.
0: Mas tinha que levar o troféu. Eu tô dizendo, dê um troféu pro Fortaleza de campeão goiano.
5: Ah, mas volta e meia o Fortaleza
4: tá
5: também.
4: Querendo muito.
5: É campeão catarinense, né? Porque volta e meia ele ganha do Criciúma lá, do Avaí fora. Foi campeão brasileiro com o Avaí, né? Em cima do Avaí.
0: Como é o nome do presidente da CBF? É o Sadi, né?
5: Sami Chaud,
0: né? É. Ô, Sami! Sami! Amarelinha no Outuori, Sami!
4: Sabe onde é que ele vai merecer a amarelinha?
0: Ah.
4: Dia 13. Se ele fizer o resultado.
0: Rapaz, o William. Quando o Aguiar falar aqui, você me empresta seu chinelo, que eu quero dar uma chinelada nele. Mesmo ele dando virtual. E bote música, não bote mais o Aguiar Júnior, não.
4: É aí onde a gente vai ver a diferença do treinador.
0: E aí, Betão?
5: Olha, eu acredito que a questão do Autori, do mesquinho, né? É porque não é um jogo...
0: Da colocação dele.
5: É a colocação dele.
0: Quem não tava ouvindo a gente pode achar que você tá chamando o nome de mesquinho, não é isso?
5: Não, ele falou
0: da colocação dele em relação a definir por um jogo, por um clássico. O ano, a temporada.
5: Eu acredito que serve também para tirar um pouco do peso, né? Do peso que eu digo internamente, né? Para ir com calma, jogo a jogo, para os jogadores dele. Porque para o torcedor, e principalmente do Fortaleza com o tabu recente de não vencer o Ceará, ele vai entrar por um ouvido e vai sair pelo outro. Porque... Eu acredito que eles possam até concordar que são 12 jogos...
0: Principalmente o Ceará nessa fase que tá.
5: Exatamente, são 12 jogos pela frente, são 12 finais, é um trabalho árduo, é um caminho árduo, como o Arthur falou, mas, ao mesmo tempo, o Fortaleza tendo um resultado positivo com o Avaí, um empate com o Ceará, mas aí pode criar uma pressão, porque o Ceará tem a situação atual, tem o tabu, e é algo que claramente pode atrapalhar ali o interno no quesito de pressão. Tem a pressão da torcida, a torcida vai cobrar mais ainda, talvez, quebrar o tabu e pelo Ceará nessa situação. Só que o clássico não se resolve assim, isso é a torcida falando. E o Autori está no papel de manter as coisas o mais racionais possível, até porque isso também se baseia nos resultados em casa que o Fortaleza teve. Fortaleza perdeu 4 pontos em casa, né? Ali contra o Operário e com o São Bernardo, né? E os dois que a gente pode falar tinham... O São Bernardo até teve mais chance de vencer aquele jogo, mas contra o Operário, né? O Wagner, o goleiro do Operário, ele fez milagre atrás de milagre, teve bola na trave e se a gente for falar de merecimento, que não existe, né, no futebol, poderia e deveria ter vencido. Fez um jogo bom Fortaleza, mas eu acredito que é o Autori levando tudo, não vou ouvir o barulho externo como foi, até porque é algo que, se a gente for pegar as entrevistas do Carpini antes da demissão dele, ele sempre também falava isso, o quanto, claro, eu acho que o time jogava pior, rendia menos, mesmo com esse mesmo elenco, né, porque as contratações não foram para acrescentar tanto, né? Foi mais pelo elenco. E era o mesmo tipo de discurso baseado nisso. Então eu acredito que o Autori mais segurou ali tanto qualquer emoção muito grande, né? De ficar, não, agora vai, agora o acesso vem, etc. Como também, ó, se acontecer qualquer resultado ruim ou não esperado pela torcida, não é o fim do mundo. São 12 jogos pela frente, até porque tem muito equilíbrio nessa Série B, principalmente nessa briga pelo G6 ali, como a gente estava comentando, são 2 pontos para o líder e 2 pontos para sair fora do G6, né? Hoje o Operário venceu Londrina, chegou mais perto aí do G6. Se o Sport tivesse feito algum pontuado ontem, ele estaria 2-3 pontos do G6, agora, mas está a 4. Então é muito equilíbrio e uma rodada aí pode mudar muita coisa, tanto para o bem como para o mal. Então, rapaz, é muito rodada a rodada. Essa Série B é uma das mais equilibradas dos últimos anos, com toda certeza.
0: Eu tô vendo a notícia aqui, Aguiar.
4: É que o Fortaleza tem jogado melhor fora de casa. Infelizmente, é uma realidade.
5: Eu acredito que mais eficiente fora de casa. Porque faltou muita eficiência contra o São Bernardo e contra, principalmente, o Operário. Faltou muita eficiência, mas criou as oportunidades. Agora, realmente, a eficiência fora de casa é muito grande.
4: O visitante é o Ceará, né?
5: Isso, o visitante é o Ceará.
2: E até do jogo de ontem, que apesar de ter vencido, o Fortaleza não fez um grande jogo.
5: Foi muito seguro, defensivamente. E eu acredito que essa tem sido fora de casa.
0: Vocês estão reclamando. O time ganhou fora de casa do Goiás.
2: A defesa tem... Mas aí eu concordo com essa tua fala da eficiência. A defesa tem sido mais eficiente. Mas assim, o ataque poderia ter aproveitado mais, considerando que estava com um jogador a mais dentro de campo. Tá, vence, claro. 3 pontos é importante.
5: E
2: mas...
5: mesmo assim, perdeu... O Wellington perdeu uma grande chance.
2: Exato.
5: Agora me fugiu... O Miritelo perdeu... uma grande chance. Então assim, e já tem esse fantasma do gol que ele perdeu contra o Operário.
1: Contou com o chute do Vitinho de fora da área, que é um recurso que o Fortaleza tem, mas assim, em termos de jogada trabalho, ele poderia ter feito mais, né?
2: Exatamente, é isso.
5: Eu acredito, e até contra o Criciúma também, é que soube aproveitar melhor os contra-ataques contra o Criciúma, que foi uma vitória importantíssima, né? Os contra-ataques também aconteceram, né? Com o Pedro Henrique, foi um golaço dele, inclusive. Uhum. Mas os contra-ataques estavam causando muito mais problema por também a eficiência do Fortaleza contra o Criciúma. Mas a estratégia era a mesma. Era controlar ali, deixar o adversário não ter tanta criatividade e sair em transição rápida, né? Inclusive, muito que o Vojvoda usou aqui no Fortaleza enquanto estava na primeira divisão.
0: Eu vi.
5: Então, a questão é ser eficiente.
0: Isso. Né? Mudando de assunto aqui, daqui a pouco a gente volta nesse assunto. Eu vi uma matéria aqui agora no meu celular e fui procurar aqui no computador. Como a matéria que eu vi era de um site que eu não conhecia direito, aí eu fui atrás aqui para ver se tem alguma informação em site que pelo menos eu conheço. Eu vi aqui na CNN Brasil Internacional, que me deixou meio abalado com essa notícia. Para onde o mundo nós estamos caminhando, né? Músico mexicano, sua esposa grávida e sua filha de 3 anos, além da babá e o cachorro da família, foram encontrados mortos na terça-feira em um caso de homicídio brutal no México. Eu não tinha visto ainda, não. Jonathan Meléndez, tecladista de 38 anos, da conhecida banda Indere Rock, também eu nunca nem tinha ouvido falar nele nem na banda, mas também eu não sou a pessoa indicada pra música não, que eu não entendo nada.
1: Música mexicana.
0: Camilo VII estava entre as vítimas encontradas mortas em um apartamento em um bairro nobre da cidade do México, próximo à cidade do México, na noite da terça-feira, informou a Procuradoria-Geral do Estado do México. Sua esposa Ana Paula, 35 anos, estava grávida de 4 meses. Aí mataram a criança, mataram o cachorro, mataram a babá. Meu Deus do céu. Meu Deus do céu. 3 vítimas. E foram baleadas na cabeça. Foram encontradas com as mãos amarradas, disse a promotoria. O cachorro foi encontrado morto. Com as patas amarradas. Já pensou? Os caras foram para matar, né? Amarraram e depois executaram. Pelo menos é o que parece aqui. Uma criança de 6 anos foi encontrada viva no local sem ferimentos. Meu Deus do céu. Meu Deus do céu. 2 homens foram presos na quarta-feira em conexão com as mortes. em uma operação conjunta envolvendo a Promotoria do Estado do México, a Secretaria Federal de Segurança e a Proteção do Cidadão, e a Secretaria de Segurança Cidadã da Cidade do México. Um conhecido do cantor Meléndez, identificado como Diego Sebastián, é acusado de ser o provável autor do crime, informou a promotoria. Aí tem um N aqui entre aspas, eu não sei o que quer dizer. Outro homem identificado como Gerardo, aí N entre aspas, eu não sei o que quer dizer, também está sendo investigado por seu suposto envolvimento. Isso aqui é matéria da CNN. Essas coisas assim me deixam um pouco abalada. Aonde nós estamos chegando nesse mundo, né? De tanta violência, eu não consigo entender. Tanta violência. Eu não tinha visto essa notícia.
1: Falta de humanidade.
0: Falta de tudo, cara. Falta de tudo, pelo amor de Deus. É um negócio assim de você. William, tem agora um intervalo, né? 13h46. A gente vai pro intervalo. Daqui a pouco a gente volta. Tem muita coisa que a gente vai abordar aqui ainda no programa Domingo Esportivo, tá? Essa notícia me deixou triste. E nós vamos falar ainda aqui no programa Domingo Esportivo, tá? Depois do intervalo, nós vamos falar sobre o Observatório de Discriminação Racial no Futebol, que está trazendo dados de pessoas que foram julgadas e punidas do futebol brasileiro por causa de racismo. Vamos falar da vitória do Ceará em si, especificamente. Vamos falar da vitória do Fortaleza em si, especificamente, tá? Vamos rodar os gols de Ceará e Fortaleza. Vamos falar ainda do Floresta, que joga hoje, né? Que é um jogo muito importante. Então tem muita coisa ainda pra gente discutir no programa Domingo Esportivo. A gente volta já.

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0: São 13h49. Certo. Todo domingo às 10 horas da manhã, no programa Mercado e Desenvolvimento, tá? Eu entrevisto uma autoridade falando sobre desenvolvimento de pessoas na área pessoal e na área profissional, na TV Diário. O entrevistado de hoje foi o Rafael Melo, que ele falou sobre inteligência artificial. Não, ele falou sobre inteligência emocional na gestão.
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2: Sem inteligência emocional a gente não faz nada, nem no mundo corporativo e nem no mundo particular. Se todo mundo tivesse a oportunidade de se olhar e entender como suas emoções elas direcionam as nossas ações, a gente resolveria muitos conflitos, e não só conflitos no mundo corporativo, mas os conflitos do dia a dia. A gente evitaria ter briga no trânsito, a gente evitaria ter briga no mercado, a gente evitaria ter aquela carga de emoções. Então, circular por esse tema de inteligência emocional, para mim, na minha visão, é o que todo mundo deveria fazer.
3: Toda semana nós trazemos um convidado, um especialista em algum assunto de desenvolvimento pessoal, profissional e também de mercado.
1: Todo domingo, às 10 da manhã, aqui na TV Diário.
0: E a reprise é sábado, 8 horas da noite. Vale a pena, foi entrevista muito bacana, a do Rafael Melo, sobre inteligência emocional na gestão. Vale a pena, e amanhã vai estar no meu YouTube, Jurani

exercício, na academia, em casa, tanto você pode escutar como pode ver também, tá? Então vai lá no YouTube que você vai poder ver, tá bom? Vamos aqui a outro tema importante no programa Domingo Esportivo, tá? Que o Observatório de Discriminação Racial no Futebol trouxe dados e reuniu alguns dados importantes nos últimos dias. Em uma década, 181 julgamentos, um retrato do racismo dentro e fora do campo. Essa matéria é a matéria que eu vi no Instagram do Observatório de Discriminação Racial no Futebol, tá? Desde 2014, 181 casos de racismo no futebol já foram julgados na esfera esportiva, com base no artigo 243G do Código Brasileiro de Justiça Desportiva e no artigo 17 do Código Disciplinar da Conmebol. Desses, 127 resultaram uma punição de 70,17%. Resultaram uma punição de 70,17%, enquanto 54 terminaram em absolvição, que dá 29,83%. Só nos últimos três anos, 2002 a 2024, foram 124 casos julgados, mais do que a soma de todos os oito anos anteriores juntos. O salto não é coincidência, é um reflexo de mais denúncias, mais provas registradas em vídeos, mais pressão social e, sobretudo, de vítima e movimento que não são aceitos mais os silêncios ou o silêncio. Mas os números também mostram o limite do sistema. Quase um em cada três casos termina sem punição. Cada julgamento é uma ponta de um iceberg. Atrás dele existem denúncias que nunca chegaram ou nunca chegam ao tribunal, provas que se perdem, jogadores que preferem seguir em silêncio para não pagar o preço da visibilidade. Isso pode acontecer realmente. Então, os casos de racismo, eles estão sendo julgados na esfera do futebol e 70,17% resultaram em punição.

0: É, e aí eu queria ouvir a opinião de vocês. Tem que ser, né, Joyce? Tem que dar luz, né, esse tipo de coisa. A gente sempre fala aqui em racismo, em preconceito contra mulher, preconceito contra negro, preconceito contra pobre, preconceito contra rico, preconceito contra gordo, contra magro, porque tem de todo jeito.
1: Contra rico?
0: Também, tem.
2: Ricofobia.
0: É, tem também, pode ter certeza. Tem preconceito
2: contra. Tem preconceito contra gente bonita?
0: Tem.
2: Eu penso, mas não.
0: As pessoas olham pra mim e tiram onda comigo. Isso é preconceito da minha beleza.
2: Até quando
0: a minha beleza é inoxidável. Às vezes olha assim pra mim. Às vezes eu olho assim pra mim.
2: Inoxidável e inimitável.
0: Às vezes olha assim pra mim quando eu estou tomando banho, olho no espelho pra mim. E às vezes pinta um clima eu comigo mesmo. Tão bonito pra me
3: achar. Aguiar, pelo amor de Deus.
2: Cara, bonito, articulado e humilde, claro.
4: Ainda bem que eu tô longe.
1: A melhor parte dele dizer que ele se olha tomando banho. Meu Deus do céu, cara.
0: Feliz do banho. Aí, Joyce, tem que dar luz, né? Vindo pro lado sério normalmente, tirando da brincadeira, né? Mas tem que dar luz nesses assuntos, né,
1: não,
0: Joyce?
1: Com certeza. Acho que isso é um assunto que a gente fala, pelo menos todo o programa que eu tô aqui, a gente sempre fala, né? Bate nessa tecla, né? Sobre a questão do racismo, a questão do preconceito contra a mulher, principalmente também. Mulher no esporte, a gente fala muito sobre isso.
0: No volante, no trabalho. Rapaz, é um negócio tão certo, você fala em mulher, que muito macho, não são todos, né? Os héteros, né? Os bichão, né? A mulher não pode dar um sorriso que o cara acha que ela tá querendo dar pra ele. A mulher não pode. A mulher, às vezes, porque tá solteira ou porque acabou um relacionamento. Tem muita gente que acha que ela tá disponível. Ah, é porque tá viúva, é porque tá solteira, é porque acabou o relacionamento. Nem porque tá solteira, porque acabou o relacionamento. Aí acha que tá disponível. E acha que tem o direito de desrespeitar a pessoa. Ficar dando beijinho no canto da boca, no rosto. Tá entendendo? Ficar assediando, alisando, agarrando por trás, dando cheiro no pescoço. A pessoa tá no trabalho, ô cara pálida, que não é nem cara pálida, porque cara pálida é uma expressão indígena, né? Então você pode pular do preconceito. Você tá no trabalho ali, é pra trabalhar, não é pra ser assediado, não. Você tá na rua, é porque você tá na rua. Você pode usar a roupa que você quiser, é uma opção sua. Não é por causa de uma roupa que está dando direito a outra pessoa chegar e achar que pode tirar a liberdade, que pode respeitar aquela pessoa. Então a mulher sofre muito preconceito, como o negro sofre, como o que a gente estava falando aqui, era do observatório racial, né, no futebol. Tem que dar luz, né, Joyce?
1: Com toda certeza. No esporte a gente, como eu falei, toda vida que eu venho aqui no programa a gente sempre fala isso, sempre cita algum caso que aconteceu, principalmente no futebol, que é o que a gente mais acompanha. Então, a gente acaba...
4: Ontem teve um.
1: Exato, teve no jogo, acho que foi da Série B, não foi?
4: No jogo do Juventude contra o Atlético Goianiense. Foi no final da partida. Aí o goleiro do Paulo Vitor, né, que é do Atlético Goianiense, ele relatou ao árbitro, Ramon Abate Abel, que torcedor ali no alambrado, né, atrás do gol, chamou ele de macaco.
0: De lascar, né?
4: E aí o árbitro fez aquele X, né? Que é o sinal que ativa o protocolo antirracismo. E agora é esperar que haja alguma punição.
0: É de lascar, né?
1: Exatamente.
0: É de lascar. Não é pra de
1: toda semana a gente vê um caso desse, toda semana.
0: Imagina quando não tinha luz que se tem hoje.
2: Eu acho que tem isso também, porque eu acho que esse tipo de preconceito, ele sempre existiu. Por exemplo, esse caso do Juventus. Teve um da Juventude Atlético Goianiense. Há uma questão séria em Caxias do Sul, e tem um caso muito marcante, que é do Antônio Carlos Zago, que foi zagueiro do Juventude, foi racista. Mas era uma coisa que tinha que ser, que hoje em dia todo mundo tem celular, todo mundo tem então é muito fácil registrar, muito mais fácil captar, muito mais fácil. E a consciência das pessoas sobre a maior. Então antes, quando acontecia também, assim, as pessoas percebiam uma vez perdida, mas quando percebiam, eu sinto que também o impacto era maior, porque acaba sendo banalizado também, às vezes, de tanto que acontece, tanto que se registra. Vira meio que rotina, dá pra virar rotina, né? Porque não deixa de ser um ato
0: criminoso.
2: Sim.
0: Criminoso.
3: E dentro desse debate, a gente. Acho que no último programa que eu tive, a gente até comentou do caso que teve com um árbitro num jogo de.
0: Sub-15.
3: Sub-15 em São Paulo, que o árbitro sofreu esse ataque. né?
0: Foi
3: ele
0: um pai de um garoto.
3: Foi o pai de um dos jogadores da equipe, agora não me recordo qual. Então, assim, a gente tem aí os exemplos de pessoas adultas que reverberam esse crime ainda à torta e à direita, mas que estão sendo cada vez mais punidas e que, também a educação racial tem melhorado e evoluído e se espalhado cada vez mais. E também o contraponto de como a gente fala. Dan trouxe esse caso, mas quantos outros que envolvem um ambiente que tem pessoas em formação? Né? A gente tá falando de sub-17, de sub-15, de sub-13, que são pais ou familiares, ou que foram ver os jogos, seja para acompanhar, porque trabalham com isso, e que ocorre isso também, né? Ou que seja jogadores dessa idade reverberando isso, porque é algo de casa, ou é algo que tá no ambiente dele, porque, né, a gente sabe que crianças são esponjas para o que acontece. Então a gente tá falando que isso vai desde o profissional, de alguém que comete esse crime, hoje tendo que expor casos em locais de formação. Formação de seres humanos. Eu não tô nem falando de jogadores, o futuro de times.
0: Formação
3: não só
0: de
3: isso,
0: criança,
3: porque,
0: né?
3: Porque a maioria, a gente sabe que são seres humanos. Não necessariamente vão ser jogadores. A maioria na base não se torna profissional. Isso é uma coisa que a gente sempre tem que lembrar. Então, a gente são pessoas sendo formadas para a sociedade que também tem que conviver com um adulto, um marmanjo de não sei quantos anos, falando num jogo de sub-15 que a pessoa, pela cor de pele...
0: E pai de uma das crianças
3: estava
0: jogando.
1: E meio que normalizando isso, né?
3: Normalizando. E aí o árbitro tem que parar o jogo, parar sua função, e ele mesmo falou: eu continuei porque eu estava no jogo, mas eu fiquei, assim, completamente...
0: Pode tirar, pode
3: tirar. Desnorteado, né? Sim. Porque é um caso assim, mas quando... né? E também, provavelmente, é um árbitro que está começando também na carreira, que é assim que se formam os árbitros também em futebol de base. Então, a gente, venha mais educação, mais conhecimento, e que esses casos sejam realmente cada vez mais expostos e realmente punidos, né?
0: Sim.
3: Porque o Brasil, eu acredito que tem se tornado mais esse exemplo, mesmo com todas as falhas, mas isso não é só no Brasil. E a gente já falou isso inúmeras vezes, aquele assunto da Conmebol que envolve, que a gente pode... que a gente até comentou no último programa aqui, o jogador comemorou, estava ganhando o jogo, foi alvo de racismo, jogador do Palmeiras. Aí, na comemoração, ele retribuiu fazendo o mesmo gesto em provocação à pessoa que foi... ao jogador adversário que foi racista com ele. Ele foi punido por 5 jogos. Ele... o que sofreu racismo, e não o que
1: praticou.
3: Então a gente sabe que é um caminho muito longo aí, pra não resolver...
2: É o Luiz,
3: mas,
2: né?
3: Acho que foi o Dudu, do Palmeiras.
2: Acho que o Luiz passou pela exatamente mesma coisa.
3: E o Luiz passou pela mesma coisa, inclusive atrapalhou a formação dele no próprio clube, que nunca teve
2: nunca
3: paciência,
2: mais conseguiu
3: nunca teve mais aquela coisa, e sempre falava, o chorão, o cara que chorou porque sofreu uma ofensa no jogo. Que tinha comentários desde a própria torcida. Então, enquanto
5: você
3: não
5: sai,
3: se evolui, não vai pra frente.
0: E quando você sai de uma situação dessa e, por exemplo, você começa a enxergar a violência contra as mulheres?
2: Ainda tem uma situação aí.
0: Porque a violência física, a violência psicológica, a violência psicológica, porque a estrutura do macho é uma estrutura, eu vou botar entre aspas, que muita gente acha que é mais forte do que a da mulher. E às vezes a mulher, ela sofre violência, a violência psicológica dentro de casa, a violência física dentro de casa, tá? Então, realmente tem que começar a dar luz a esse tipo de coisa para ver se um dia a gente vê isso, pelo menos, diminuindo em larga escala.
1: Até não sei se chegaram a comentar no programa passado, da campanha que o Bahia fez... né, falando sobre isso, acho que foi na semana passada, né? Não lembro.
0: Sim.
1: Que
0: foi.
1: Eles levaram 180 mulheres, né, pro jogo e pontuaram isso, que algumas mulheres dizem que é mais seguras elas estarem dentro do estádio do que em casa na hora do jogo.
3: Porque, porque tem esse dado também, né? A maioria das agressões em casa é em dia de jogo de futebol.
0: É um absurdo, né?
1: Exato.
3: Então, porque desconta o que acontece
0: na
3: com o time ou não.
0: Não tem
3: na
0: nada
3: mulher,
0: a ver
3: não
0: com
3: tem
0: o
3: nada
0: negócio.
3: A ver.
1: Exatamente.
3: E eu também queria levantar um assunto, falando dessa questão, a gente tá falando também do racismo, mas também da violência contra a mulher. É, o Paraná fez uma campanha ontem em que...
2: É, Paraná Clube.
3: O Paraná Clube, né, ontem jogou a Copa Paranaense contra o Cascavel, venceu por 2-1 lá na Vila Capanema. Mas ele fez uma campanha contra a questão da violência contra a mulher, porque o supervisor do clube, uma familiar dele, levou, agora me esqueci, o Tércio ou o Joyce, se eu puxar o nome da moça que tem na reportagem, ela foi vítima de feminicídio, veio a falecer, e ele tinha restrição, tinha diversos boletins de ocorrência.
0: E mesmo assim ainda matou
2: Jesse Marie de Souza Vaz.
0: E mesmo assim, com tudo isso, o cara ainda matou a mulher.
3: Ela sofreu, né, foi morta
0: pelo
3: companheiro, e ele é parente do supervisor, né, do futebol do Paraná Clube. E eles fizeram essa campanha com o nome dela. E foi assim, muito impactante. Marcou, até aquela coisa de impacto na imagem do clube também virou aí o Brasil e também alguns
0: portais fora. Não, estamos comentando aqui.
3: Né? Então, mas assim, é algo completamente do dia a dia. A gente tem que sempre denunciar tanto o racismo como também a questão contra a mulher.
0: Violência contra a mulher, violência contra a criança, contra o idoso. Tem muito.
2: Idoso,
0: sim. Tem então, muito.
3: Então, eu acredito que é só colocando cada vez mais holofote sobre isso. E todo mundo fazendo a sua parte. Denuncie. E eu acredito que... E também a justiça, né? No caso aí do Paraná, foi uma falta de andamento que aí não evitou uma tragédia como aconteceu aí no Paraná.
0: Nós vamos pro intervalo comercial. Daqui a pouco a gente volta. Tem muita coisa ainda pra gente discutir aqui. Vou rodar um gol do Ceará. Vou rodar um gol do Fortaleza. Tem muita coisa pra gente discutir aqui no programa Domingo Esportivo. A gente volta já.

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0: São 14 horas e 12 minutos. Nós vamos para mais um assunto aqui dentro do nosso programa Domingo Esportivo. Nós vamos falar agora sobre a vitória do Ceará. Depois a gente fala da vitória do Fortaleza, tá? Primeiro vai ser a vitória do Ceará com o gol do Jota Rômulo.
1: Olha o segundo, cruzamento é feito, a bola sobrou, vira, Melk, gol! É do Bozão, Melk!
0: De 2-1 do Sport, será o 16º colocado, com 31 pontos e 39% de aproveitamento. Saldo negativo de 6 gols. Havaí é o primeiro fora da zona de rebaixamento com 29 pontos e 37% de aproveitamento.
2: Primeiro fora
0: da zona. É o Ceará. É o primeiro dentro da zona, desculpa. Isso. É o primeiro dentro da zona. Com 29 pontos, 37% de aproveitamento. O importante é que o Ceará está fora do Z4, Aguiar Júnior. O Ceará tá fora do Z4. Venceu e venceu bem o time do Sport, Aguiar Júnior. Agora é rumo a, na pior das hipóteses, continuar na Série B o ano que vem, Aguiar Júnior.
3: Vamos fazer o seguinte. Vamos esperar o jogo contra o Atlético Goianiense pra gente poder encontrar uma regularidade, porque é isso que tá faltando. Mas a vitória realmente, ela é importante, né? Principalmente na manutenção. Ela é importante na manutenção do objetivo do Ceará, que nada mais é hoje do que a permanência dentro na Série B do Campeonato Brasileiro, né? E conquistar uma vitória como essa de ontem, né? Apesar das suas fragilidades, dá aquela, vamos dizer assim, dá um ânimo, né? Pra gente ir acreditando que o dia de amanhã vai ser melhor do que hoje, né? A gente sabe que precisa ainda melhorar, né? O pior que não é só melhorar um setor do time, tem que melhorar ataque, meio de campo e defesa, não tem outro. Tem que melhorar tudo isso, né? Mas trabalhar com o que tem é o que tem que ser feito no dia a dia aí pelo Daniel Paulista. E procurar, dentro dessa condição dele e das baixas por causa de muita contusão que tem acontecido dentro do elenco do Ceará, superar as dificuldades, né? Eu, sinceramente, a gente comemora, porque tem que comemorar mesmo. Eu acho que é importante a vitória, marcar os 3 pontos, sair da zona de rebaixamento, dar uma respirada, pelo menos até quarta-feira, né? Pior seria se fosse a derrota, pior seria se fosse um empate, né? Agora, não pode contar, e eu acho que aí é onde está o detalhe. Quando você começa a depender, não só de você, mas começa a depender de um terceiro, aí a coisa vai se tornando mais difícil, né? Nesse momento, o Ceará depende só dele, né? Caiu 100 reais? Aí deve ser meu, viu?
0: Foi o papel aqui dos horários dos comerciais.
3: Tá. Pensei que era nota de 100 reais, eu entendi, era minha.
0: 14h26 o próximo intervalo.
3: Mas é isso, Jurani. Eu acho que vamos torcer que o Daniel Paulista consiga encontrar uma regularidade nesse time que tá precisando.
0: Tá bom, Joyce.
2: Foi uma vitória muito importante, como a gente já até falou no início do programa. É um clássico. Como o próprio Aguiar, eu comentei e o Aguiar falou, ainda bem que o tabu se manteve, mas assim, concordo.
0: Ainda bem.
2: Concordo com o que o Beto também comentou, que assim, o primeiro tempo foi muito ruim.
0: E vai continuar jogando e vai continuar perdendo.
2: O primeiro tempo foi muito ruim, é assim, realmente mudou da água pro vinho do primeiro pro segundo tempo. Acho, obviamente, as substituições que deram esse efeito, mas foi uma vitória importante. É uma vitória importante considerando que é... Não é na mesma semana que sábado, é uma semana antes, mas enfim, é como se fosse. É uma semana de clássico. Tem um jogo ainda no meio, que é diante do Atlético Goianiense, que vai ser muito difícil. Porque
0: daqui a pouco nós vamos pros placares.
2: É um jogo fora, então é um jogo muito difícil, mas assim, dá um ânimo, né, pro torcedor, principalmente por ter saído da zona de rebaixamento, ainda tá ali em 16º, mas o fato de ter saído ali considerando que o adversário que está lutando contra o Ceará nessa questão do rebaixamento é o Avaí, que pega o Fortaleza na próxima quarta. O Fortaleza jogando em casa, geralmente o Fortaleza tem um bom aproveitamento como mandante. Então, acaba que o rival do Ceará pode ajudar o Ceará, né, nessa competição, né, da Série B. Até porque o Fortaleza também, por mais que não esteja na mesma situação, mais precisa vencer, porque ultimamente tem tido um aproveitamento melhor fora.
0: É.
2: De modo geral, é em casa, mas ultimamente tem sido melhor fora. Então, assim, também precisa dar um resultado dentro de casa para o seu torcedor. A gente viu muito a queda de público nos jogos, tanto do Ceará quanto do Fortaleza. E se dá muito por isso, pelos resultados realmente, assim, muitos jogos, falando do Fortaleza em si, muitos jogos que claramente a gente via que dava para o Fortaleza vencer e acabava empatando ou perdia por detalhe. O próprio do Atlético Goianiense, que eu achava que ele tinha vencido, mas assim, ele perde, estando com um a mais, né? Que é aquele jogo, inclusive, se eu não me engano, o Atlético Goianiense teve um jogador expulso e ainda assim conseguiu vencer o Fortaleza. E aí...
4: Foi expulso com no 30 do primeiro tempo.
2: Exatamente, com 30 do primeiro tempo, consegue fazer o gol e manter.
4: E foi o Gustavo Coutinho. Hein?
2: Exato. E aí, mas assim, pro Ceará foi um resultado muito importante, mas concordo com a Guiagem. A gente tem que esperar também para ver a próxima rodada, que é um jogo fora. Eu acho que se o Ceará vencer é ótimo, mas se conseguir arrancar um empate também não é de todo ruim, também dependendo do resultado entre Fortaleza e Avaí.
0: Porque... 6-0 Fortaleza.
2: Porque, assim, espero. Porque é um jogo muito difícil pro Ceará e logo depois vem o clássico, né? E aí vem o clássico rei, que por mais que seja a casa dos dois, mas na teoria o Ceará tá jogando fora e aí na teoria o Ceará não joga bem fora. E aí o Fortaleza tá jogando em casa e o Fortaleza não está sendo um bom mandante. Então, assim, o que eu torço para o Clássico Rei? Que não seja igual os Clássicos Rei do ano passado. Porque eu lembro aquele Clássico Rei que até culminou na demissão do Vojvoda, né? Que o Ceará venceu de 1-0, mas que jogo horrível. Eu acho, assim, sem sombra de dúvida, foi um dos piores clássicos que eu já tinha assistido na minha vida.
5: Aquele jogo foi feio.
2: Horrível.
4: É aquela coisa, o jogo pode ser pegado, pode ser...
5: Primeiro desse ano também foi feio.
4: É importante jogar futebol, né?
2: Exatamente.
4: É o mais importante.
2: Então, essa é a minha preocupação, de ver que o Ceará não tá jogando bem como visitante. Torna a dizer, é visitante só no papel, né? Porque vai estar jogando ali no Castelão, mas... O Ceará não vem jogando tão bem, nem como mandante, né? Nem mandante, nem visitante. E o Fortaleza também nem tanto como mandante atualmente. Então me preocupa para esse próximo jogo. Assim, eu espero pelo menos que dê a emoção pro torcedor que vai estar lá para apoiar. Para até trazer de volta, né? O torcedor, que é algo que a gente sente muita falta, porque era algo que o estado do Ceará, assim, tinha muito isso como mérito, né? O apoio da torcida, Clássico Rei, que era aquela lotação,
4: dividido, né?
2: O estádio dividido. E, assim, ontem, por exemplo, foi um clássico que, se fosse há um ano atrás, um jogo contra o Sport era uma lotação. Seria pelo menos 40 mil. E nós tivemos 9 mil pessoas num clássico entre Ceará e Sport. Então isso já fala muito.
4: E teve um momento na semana que não tinham nem 3 mil ingressos.
2: Não tinha nem 3 mil, exato. Tinha, se eu não me engano, 2.800. 2.800. E isso, quando eu vi, eu falei, meu Deus, um clássico Ceará Esporte.
4: Imagina se não tem nem 5 mil pessoas.
2: Exato, exatamente. Então, assim, eu só espero que possa ser um bom clássico até para fazer realmente o torcedor voltar, né? A querer assistir pessoalmente, que, querendo ou não, os dois times estão deixando a desejar em relação a isso.
0: Betão, e aí?
4: Olha, eu acredito que até para o Fortaleza é o quarto melhor mandante, né? Hoje, né? Mesmo com dois empates seguidos em casa, ainda é o quarto melhor mandante.
2: E assim, no retorno, até vi hoje que o Fortaleza tem a segunda melhor defesa. Tá atrás só do Juventude, se eu não me engano, no retorno.
4: O Juventude...
0: A Guia já falou sobre isso, né? Já?
4: O Juventude, ele... A competição toda agora tomou um pouco mais de gols, mas ficou grande parte sendo a melhor defesa do campeonato. E é líder do campeonato, não por falta de mérito dos outros, é muito mérito dele. Mas eu acredito que essa sequência... no caso do o Ceará, ele vai jogar contra um Atlético Goianiense que busca entrar no G6, que é um adversário difícil.
0: Vai ficar fora.
4: Mas é aquele momento, né? O Ceará pode tentar buscar... o que essa vitória representou para aplicar no jogo contra o Atlético Goianiense. E o Fortaleza, ele vai jogar com o Avaí, em teoria, em teoria não, na prática é favorito, mas o jogo é um Avaí que, querendo ou não, nos últimos jogos, foi muito mais competitivo do que o Avaí a competição toda.
6: Imagina então, se não fosse,
4: são, assim,
6: tava levando de 20.
4: Exatamente, mas é aquela coisa, né? Conseguiu resultados fora de casa contra equipes que, enfim, estavam muito melhores na tabela. E é um jogo que o Autori mesmo falou isso na coletiva ontem, né? Ele falou, olha, o Avaí não é o Avaí que vocês estão imaginando que vá, vamos lá, vamos jogar de qualquer jeito. E 2-0... Como...
2: Até porque foram fazer isso, perderam de 3-0 pro América, né?
4: Exatamente, né? E tem esse fantasma, né? Em cima do Fortaleza, que quando recebeu o América... Levou de 3 e poderia ter sido mais, né? Inclusive, né? Foi, acho, o pior jogo do ano disparado do Fortaleza. Então, assim, eu acredito que é uma semana decisiva, é uma semana mais curta, não vai ter período de treinamento, né? Vai ser só ali ajustes. Ver como o Ceará vai lidar com essa questão da defesa, que tem o Gabriel Silva podendo ficar fora, ver como vão ser as alterações. A gente já falou aqui... Seja a Joyce, o Tércio e eu, a Guiara, a gente falou dessas mudanças do Ceará, né? Que são muitas. E na equipe principal. E o Fortaleza vai ter que voltar com o possível desfalque do Pierre, né? Que o Autori também falou que ele deve ficar fora. Ele subiu muito de produção com o Autori.
5: A entrada do...
4: Do Luiz Felipe foi assim, totalmente... fora de mão completamente. Ele ainda teve a audácia de reclamar com o Rafael Claus, né? Então, mas é um jogador que é muito importante para esse meio de campo, para essa bola rolar, essa transição, né? E conseguir... Então também vai ter que se acertar aí o Fortaleza, mesmo que seja contra o Avaí, que é uma equipe mais frágil que o Atlético Goianiense.
0: Nós vamos para o intervalo comercial, daqui a pouco a gente vai para os placares.
4: Aí...
0: E vai começar pela Joyce Maciel, dando a opinião dela.
2: Vale,
0: a gente volta já, é rapidinho. E depois nós vamos falar sobre o jogo do Fortaleza.

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0: São 14 horas e 28. Bora aqui. Vamos para os placares.
1: Agora que é a brincadeira.
0: Começando pela Joyce. Atlético Goianiense e Ceará.
2: 1-1.
0: 1-1. Bora lá. Fortaleza e Avaí.
2: Vou botar 2-1 pro Fortaleza.
0: 2-1 Fortaleza. Fortaleza e Ceará.
2: 1-1. Eu tô sendo otimista.
0: Remo e Flamengo.
2: Remo e Flamengo. Ai, meu Deus do céu. Vamos botar 2-1 pro Flamengo.
0: Inter e Santos.
2: No Mangueirão. Inter e Santos, meu Deus do céu, que jogo deprimente isso daí. Não consigo pensar.
0: Menos 0-0.
2: É quase.
1: -1 contra -1.
2: Gente, eu não consigo perde pensar, futebol. Gente, sério. Eu vou botar 0-0, sendo bem sério. Porque...
1: Qual é que é WO pros dois?
0: Tipo agora isso. Sou eu, Jurani. Atlético Goianiense e Ceará. 1-3. Ceará vai ganhar 3-1. Fortaleza e Avaí. 5-0 pro Fortaleza. Fortaleza e Ceará, que é um jogo mais difícil.
2: Vai ficar em cima do muro?
0: Não. Aqui eu vou ser... Aqui vai ser um jogo de difícil.
1: Já tá enrolando.
0: Não. Tendo uma vitória, vai ser uma vitória de diferença de um gol. Como é um jogo muito difícil, e clássico é clássico, muda tudo, aqui eu acho que é um jogo muito apertado, 7-7.
3: 7-7 é um show de resenha.
2: Cara, no dia que isso acontecer no clássico, rei...
3: 7 gols do Meritei, 7 gols do Lucas.
1: Qual que é? Placar bailarino, by Mauro César.
0: Como eu estou de mal com o Flamengo.
2: 7 gols do Sávio.
0: Eu estou de mal com o Flamengo. Remo 2-0. Estou de mal com o Flamengo. Por causa do Felipe Luiz.
2: Ele
3: venceu o PSG essa semana.
0: Estou de mal
1: com o Felipe Luiz. Mas não tem raiva do Felipe Luiz.
0: Eu estou de mal com o Flamengo.
2: Não, e eu acho que esse jogo de hoje, Remo e Flamengo, Léo Condé cai.
0: E Inter e Santos.
3: Número aí.
0: O danado é que eu não queria que o Inter saísse da zona de rebaixamento, mas eu vou botar aqui, 2-0 pro Inter.
2: Não acho.
1: Mas não sai, tá 4 pontos pra sair.
0: Sai não? Então vou aumentar, 3-0 pro Inter.
1: Porque o Mirassol tá com 29, né?
0: Então pronto, ótimo. Então que ele continue na zona de rebaixamento. 3-0 pro Inter, bora lá. Aguiar Júnior.
1: Eita, traz a racionalidade, Aguiar, por favor.
0: Atlético Goianiense e Ceará. Cuidado com o que vai falar.
4: Não, se quiser pode cortar a partir de agora o microfone.
2: Ximária.
1: Lá vem lenhada.
0: Diga o seu placar.
4: 2-1 Atlético Goianiense.
0: Pega um chinelo aí pra jogar no Aguiar Júnior. 2-0?
2: 2-1.
0: Fortaleza e Avaí.
4: Oi?
0: Fortaleza e Avaí.
4: Fortaleza faz 3-1.
2: Tia, você jogou?
0: Fortaleza e Ceará.
4: Eu vou seguir o placar da Joy, sabe? Vai ser empate. Não, como é que é a história? É um querendo ganhar, mas com medo de levar um gol, né?
2: É um querendo perder e o outro querendo perder mais. Vai ser 1-1.
4: Então, pra ser movimentado, eu vou botar 2-2.
0: 2-2.
2: Vou te dizer, viu?
0: Remo e Flamengo.
4: É uma leve inspiração do Jurani, né?
0: Remo e Flamengo, Aguiar.
4: Remo e Flamengo, Flamengo vence. 3-0.
0: E Inter e Santos?
4: Sem Neymar, né? Neymar tá fora aí. Vamos lá. Inter. Inter não, também não tá essa. O Inter classificou agora, não foi?
2: Mas tá na zona.
4: Vamos lá. Bota 2-0 aí pro Inter. Vou botar 2-0 pro Inter.
0: Bora lá, Betão. Atlético Goianiense e Ceará.
1: 2-0 pro Atlético Goianiense.
0: Ave Mari. Fortaleza e Avaí.
1: 1-0 Fortaleza.
2: É bem a cara mesmo.
1: 1-0 Fortaleza. Sim.
0: Fortaleza e Ceará.
1: Fortaleza e Ceará? Rapaz. Eu não vou me omitir, não. 2-1 Fortaleza.
0: Remo e Flamengo.
1: Foi pra ser criticado. Porque só empate. Tá todo mundo escolhendo empate.
0: Não, o único aqui que foi sincero fui eu.
1: 7-7, tá exatamente.
0: Remo e Flamengo.
1: Remo e Flamengo? Rapaz. 1-1.
0: E Inter e Santos?
1: Inter e Santos? Putz, sem o Neymar é melhor pro Santos, né? 2-2.
0: 2-2. Bora lá, Técio.
3: Opa.
0: Atlético Goianiense Ceará.
2: Vamos lá, mais uma pessoa séria aqui.
3: É, palpite não é torcida, acho que é 2x2 esse jogo.
0: 2x2. Fortaleza e Avaí.
3: Eu não duvido de ser 1x1.
0: Fortaleza e Avaí. Fortaleza e Ceará.
3: Eu acho que o Fortaleza ganha de 1x0. Quebra o tabu.
0: Quebra o tabu. Remo e Flamengo.
3: Flamengo 3x1. Rossi vai tomar um gol besta sendo o Aleph Manoel.
0: É Flamengo 3x1, né?
3: É.
0: Flamengo
3: 3x1.
0: E o Inter e Santos?
3: Eu acho que o Santos vence, assim, de 1x0, e o Pezzolano, que é o técnico do Inter, é demitido.
0: Aí vamos lá. Eu vou só recapitular os placares dos times cearenses para essa rodada.
3: É uma arara do Inter. Jorge
0: Grenal. Maciel, 1x1, Atlético Goianiense e Ceará.
1: Eu vou fazer um pequeno adendo. E o Floresta? Não joga hoje?
0: Eita, Floresta.
1: Não.
3: Vai ter, só fazer uma menção, antes do Inter e Santos, Floresta, hoje vai ter uma breve homenagem a um professor meu, o Roderick, que é torcedor do Internacional, era torcedor do Internacional, faleceu na segunda-feira.
0: É Floresta e Maringá, né?
3: Teve um empate. Vai ser mencionado a meu de silêncio.
0: Jorge, Floresta e Maringá.
1: O Roderick é o primeiro melhor cantor do Biquinho Cavadão.
3: É.
0: Jorge, Floresta e Maringá.
2: Vai ser um jogo difícil.
0: Vai.
2: Maringá. Mas é aqui.
1: Nunca teve vitória, inclusive. Os dois confrontos na história com empate.
2: Vou botar 1x0 pro Floresta.
0: 1x0. Vamos lá, sou eu agora. Jurani, Floresta e Maringá. É. Vai ser um jogo aperto. 3x0 Floresta.
1: Vai ser jogo apertado.
0: Aguiar Júnior, Floresta e Maringá.
3: É, 7x0, 3x0 dá.
2: É, realmente 3x0 é apertado.
4: Eu vou de 1x0, vou seguir a Joyce.
0: 1x0 pro Floresta. Betão, Floresta e Maringá.
1: Eu acho que vai seguir a máxima. 1x1, de novo. Floresta joga melhor teste. Fora de casa, não entendo isso.
3: Eu acho 1x0 Floresta.
0: Ó, vamos aqui para os placares. Joyce, Floresta e Maringá 1x0 Floresta. Atlético Goianiense 1, Ceará 1. E Fortaleza 2, Avaí 1.
2: Isso.
0: Aí o meu, Floresta 3, Maringá 0. Atlético Goianiense 1, Ceará 3. Fortaleza 5, Avaí 0. Eu vou fazer um negócio. O Ceará tá com 6... O saldo negativo de 6, é?
2: É.
0: Vou botar 6x0 pro Fortaleza. Pra tirar o saldo negativo do Ceará.
2: Sim, é.
0: Não, eu sou justo.
3: A defesa do Avaí não inspira tamanha confiança, não. Né?
0: Não? Então vamos aumentar mais um.
1: Realmente, começa pelo gol, né?
2: Eu acho que vai ter uma união cearense. O Fortaleza vai ajudar o Ceará, acredito.
1: Mas sabe o que é pior? O Bruno Ferreira adorava nos clássicos fechar o gol, né?
3: O ataque também colaborava.
2: É o Bruno, verdade, estava até falando. Teste, verdade.
3: Colaborava.
2: É. Pô, o Avaí querendo sair da zona, contrata o Bruno.
0: Pois é, 7x1 Fortaleza.
3: Perderam
0: pro... Não, 6x0 tá bom. Né, 6x0 tá bom.
1: Que era uma vitória.
0: Aí...
3: Gol do Rômulo, inclusive. Perdeu o pênalti.
1: E gol do Robson,
0: não.
1: Né? Que é o artilheiro da Série
0: B. Eu, né? 6x0. Aí, pronto, foram meus placares. Aí o Aguiar Júnior. 1x0 Floresta, 2x1 Atlético Goianiense no Ceará e 3x1 Fortaleza no Avaí. Eu tenho 0x0. Betão, 1x1 Floresta e Maringá. Atlético
4: Goianiense.
0: Hã?
4: O clássico.
0: Foi até o clássico? O clássico eu botei 7x7. O Aguiar botou 2x2 e a Joyce botou 1x1.
2: Sim.
0: Aí o Betão, 1x1 Floresta e Maringá. 2x0 Atlético Goianiense no Ceará, 1x0 Fortaleza no Avaí e 2x1 o Fortaleza no Ceará.
2: Sim.
0: Com esse resultado aqui, o Betão jogou o Ceará na zona de rebaixamento de vez.
1: Eu joguei.
0: Eu não, o Ceará é que foi.
1: Eu entro em campo.
0: Tem razão, tem nada a ver. Aqui é palpite, tem nada a ver. O Ceará é que faça o Betão.
2: Ele não pensa isso, viu? Ele tá.
3: Contrário, será que ele
0: é. Não, Betão tem nada.
2: Ele vai jogar a culpa toda em tudo.
0: Não, Betão não tem culpa, não.
1: Mas eu já.
4: Betão. Quer arranjar um culpado.
1: É, exatamente. Depois do 7x7, a culpa é minha.
0: O Técio. Maringá 1x0 no Floresta. Não, Fortaleza 1x0 no Maringá. Atlético Goianiense 2, Ceará 2. 1x1, Fortaleza e Avaí. Olha aí, o Técio 1x1, Fortaleza e Avaí.
3: O Fortaleza tá arrumando uns empates.
2: Não é impossível, estranho, não.
0: E Fortaleza 1, Ceará 0.
2: Fortaleza adora fazer essas coisas.
3: Empatou com o Ferrari,
0: cara. Mas com esses placares aqui também lascou o Ceará.
3: Palpite na torcida, né?
0: Tá todo mundo torcendo aqui que o Ceará escape, né?
1: A questão é que o
0: tem que ser coerente, como eu sou, nos placares.
1: Exatamente. Agora, mas é aquela coisa, né? O Ceará tem aí 13 rodadas pra resolver a vida dele.
2: Sim.
1: E já se passou aí 25.
0: Decepcionante.
3: Pra chegar aos 45, são quantos pontos atualmente? 31 ou 32?
1: 14.
0: Decepcione, Ceará.
3: Ou seja, quantas vitórias?
1: Pelo menos 4. 4 vitórias e 2 empates, né?
0: Daqui pra frente?
1: Pelo menos.
3: 3 vitórias e...
1: Então eu tenho que pontuar em metade dos jogos, obrigatoriamente.
2: É incrível como...
0: O Ceará joga contra quem? Bora lá.
1: Atlético Goianiense.
0: Ganha.
3: Vai lá. Fortaleza.
2: Fortaleza.
0: Empata.
3: Havaí.
0: Ganha.
1: Não, Havaí. Mas Havaí é lá pra frente, né?
0: Não, vamos ver aqui.
1: Por ordem?
0: O Ceará joga com quem? Por ordem,
1: vamos lá. Atlético Goianiense.
0: Ganha do Atlético Goianiense.
1: Fortaleza.
0: Empata.
1: Recebe o Novo Horizontino.
0: Ganha do Novo Horizontino.
1: Recebe. Vai. Visita o Operário.
0: Ganha do Operário.
1: Visita o Havaí.
0: Ganha do Havaí.
1: Recebe o Criciúma.
0: Empata com o Criciúma.
1: É o PSG, não. O Barcelona é o Ceará.
0: Mônaco.
2: Ele tá dizendo que ele vai ganhar do Novo Horizontino. Mônaco. A gente espera, mas.
0: Vai. Gente. Quem é o outro?
1: Botafogo de Ribeirão e Ceará.
0: Ganha do Botafogo.
1: Ceará e Juventude.
0: Ganha do Juventude.
1: Ceará e Goiás.
0: Ganha do segundo Goiás.
1: Atlético e Ceará.
0: Ganha do Atlético.
1: Ceará e América.
0: Ganha do América. Aí o Ceará já vai estar com o time em reserva, já saiu da zona de rebaixamento. Vamos botar um empate aí nesse jogo.
1: Mas ganhando tudo isso aqui, ele vai abrir mão na última rodada de tentar subir, é?
0: Aí ele pode ser que ele suba.
1: Tá. Não, aí você que serve.
3: Eu acho que mesmo ganhando isso, ele vai a 48, ou seja, ainda fica aí tentando
1: secar. Não, se ele ganhasse...
0: É mesmo, só vai, com esse ganho, tudo que eu botei
3: porque
0: só dá 48.
3: Porque ele tem 30 e...
1: 1.
3: E 1, ganha todas essas aí.
1: 3, 6, 9, 15, 12, 15, 16. 15.
0: Não, ele empata 12,
3: não
0: minha opinião.
3: Chega aos 50 do coisa.
2: Eita, danada. E aí a última rodada, CRB fora.
0: Ganha do CRB fora, pronto. Aí fecha o caixão. Aí tá livre.
1: Cuidado com essa frase, fecha o caixão.
0: Abre o caixão, pronto.
1: Pelo amor de Deus. Aguiar, me ajuda, Aguiar.
0: Então vamos lá. Vamos aqui ao gol do Fortaleza contra a equipe do Atlético Goianiense.
3: Do Goiás.
0: Ou do Goiás, eu acho que ainda dá tempo. A gente tem 6 minutos pra falar sobre esse jogo.
5: Maílton, pé na direita, jogou pra área, Maílton. Ela passou por todo mundo, Mucuri fora da área. Rolou ao lado, Vitinho ajeitou, preparou, bateu.

0: pedido da canhota. Ela dá um beijo na trave e vai morrer no fundo do gol do Tadeu, que ficou parado, que ficou estático, só olhando a passagem da bola. Vitinho emociona essa galera. 44 aqui no meu. 44, primeiro tempo. Vitinho, a mira tá em dia. Ela vai no fundo da rede. E é de rede que a bola gosta. É de rede que ela gosta, Vitinho. O Homem-Aranha, o Spider tricolor. Esse é o leão que eu quero ver. Esse leão me emociona.
1: E aí, Aguiar Júnior, boa vitória, né, contra o Goiás?
2: Ah, vitória é sempre bem-vinda, né? Apesar de jogar fora ou jogar dentro de casa, ela é sempre bem-vinda, precisa realmente de vitórias. Manter-se dentro da, no caso do Fortaleza, manter-se dentro de uma zona de classificação importante, até porque a turma lá de baixo também está chegando devagarinho, né? E você não pode perder a oportunidade, porque senão se chegar mais à frente e estiver fora, né? Vamos lá, chegar na 30ª rodada, 31ª, e querer voltar vai ser mais difícil. Então é melhor você estar ali dentro, estar na briga. A diferença para o Juventude, 3 pontos, né? A diferença para o Criciúma, 3 pontos. E que podem ser atingidos até o final do campeonato, né? De reverter essa situação de 3 pontos, pensar para que a grande briga hoje não é, na realidade, estar no G6, né? É no entre terceiro e sexto. É estar entre o primeiro e o segundo, exatamente para fugir da zona do quadrangular, né?
1: Do confronto direto.
2: Dentro do quadrangular você não está garantido em nada, né?
1: Tá não.
2: Então, a grande briga é você chegar em primeiro e segundo. O foco de quem está ali em cima é tem que mirar no primeiro e segundo lugar. Os outros não interessa, não. Então, venceu. Vamos tentar o Fortaleza manter a regularidade, que é necessário. Como eu falei, né? Fortaleza demonstra mais. Eu estava dizendo em jogar melhor fora de casa, né? Foi falado em efetividade, né? Então, torcer. Não resta outra coisa. Aguardar os 2 jogos que vêm pela frente, que são importantes. Esse jogo do Fortaleza contra o Avaí, que para o Ceará, a torcida do Ceará vai torcer Avaí, ou vai torcer Fortaleza, quer queira, quer não, exatamente para poder segurar o Avaí lá embaixo. E, lógico, né, o Clássico Rei que vem aí no próximo final de semana, que eu também espero que seja um jogo onde os dois times queiram jogar. Pelo menos essa é a minha expectativa hoje, até porque quando nós formos falar de Clássico Rei, né, a gente vai estar no esquenta, né, no próximo final de semana é o esquenta para o Clássico Rei. Então, vamos lá, vamos torcer, a semana promete.
3: Técio, eu acho que o Fortaleza fez uma partida em dado momento abaixo do que podia e curiosamente consegue vencer a partir de algo que a galera muitas vezes não percebe, que é a qualidade do seu elenco. Eu acho que fica essa crítica muito ao futebol do Fortaleza, mas dado o nível da Série B, tem umas peças que quando acabam resolvendo um lance singular, como é o caso do Vitinho, conseguiu acertar um chute ali com o Fortaleza estando com o jogador.
4: O Atlético perdeu de 5 do Atlético? Foi do Atlético?
3: O Vila Nova perdeu de
1: 5,
3: que venceu o Ceará. Então, apesar das dificuldades, porque o Goiás até conseguiu se impor no jogo em vários momentos, mesmo quando teve um jogador expulso, continuou levando perigo ao gol, teve um arremate de fora da área que o João Ricardo teve que fazer uma defesa difícil. Eu acho que o Fortaleza conseguiu extrair, dentro do possível, uma vitória importante, até porque vinha acumulando alguns empates, né? Já, assim, que não seria o ideal para quem tá pensando em ficar, porque vai empatando, na hora do vamos ver se usar critério de desempate, né? Um confronto direto, vitória. Então, levando a sequência do campeonato, é uma vitória muito importante e para as próximas rodadas tentar consertar um pouco essa questão da criação. Eu acho que o Fortaleza às vezes acaba pecando um pouco em relação a cria e não consegue finalizar da melhor forma possível, né? As jogadas que produz de ofensivo, né? Chances desperdiçadas, que poderia ter sido um placar maior.
4: A gente tem intervalo agora, né, William?
1: É o último intervalo para a gente vir para o encerramento do programa. Impressionante como passou rápido, né? De volta já aqui no programa do Mundo Esportivo.

0: de arrumar essa bagunça.
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0: 14h49, né? Tem algum fato negativo da semana, na opinião de vocês? Tem na tua opinião? Tu lembra alguma coisa assim, Aguiar? Que dentro do esporte e tal, tem sido um fato negativo e um positivo?
1: A gente falou da questão do racismo do jogo do Juventude, né? Mas um fato que aconteceu. Seria um fato negativo, né? E o positivo, eu vou colocar o trabalho que tá desenvolvendo o Felipe Luiz, né? Eu acho que isso é positivo, mais um brasileiro fazendo seu nome lá fora, né? E valorizando aí o trabalho do treinador brasileiro. Eu acho que isso é algo que tem que ser avaliado também como ponto positivo na semana.
0: Eu vou seguir o relator. Entendeu? Eu vou nessa do racismo e do Felipe Luiz. Que coisa boa o Felipe Luiz. E é bom para ver que você não pode colocar, eu tô falando para a diretoria do Flamengo, que você não pode colocar acima da razão e principalmente acima de números, acima do que foi realizado, sentimentos. Porque, rapaz, não tem sentido o Felipe Luiz ter saído do Flamengo. E tá aí, mostrando que o cara sabe.
2: São vários que saem. Na época, quando o Dorival saiu, não fazia sentido
0: o
2: Dorival
0: ter saído. Rogério Ceni.
3: Paixão pela
2: E assim, vezes, e o Dorival foi duas vezes. Cometem um erro com ele duas vezes.
0: Duas vezes.
2: Então, o Rogério também acho que não fazia sentido. Só que, ao mesmo tempo, percebia-se que não tinha uma relação tão ok com ele.
0: Que foi sempre uma coisa contestada em relação ao Rogério Ceni.
2: E assim, meio que vi que alguns jogadores pareciam não ter uma boa relação com ele.
0: Então, entre aspas, parece que no Bahia ele deu uma melhorada, né?
2: Então, entre aspas, acabou sendo justificável que talvez na perspectiva de não vou manter ele, porque se eu manter vão começar a perder pra
0: demitir. Pra você, fato positivo e negativo?
2: Não, negativo realmente foi esse caso do racismo no jogo de ontem, do Juventude. E se eu for tirar como positivo, puxando a sardinha pra gente, foram as duas vitórias, né? A vitória do Fortaleza e a vitória do Ceará, que tira o time, pelo menos assim, até então, da zona de rebaixamento.
0: Betão.
4: Eu acho que o negativo, na questão do racismo, no termo geral, mas ontem ocorrido com o Paulo Vitor, né? Do Atlético Goianiense. Positivo, eu gostei muito da entrevista, acho que foi o Eric, do Bahia, que ele valorizou a classificação do Bahia feminino em cima do Palmeiras, né?
0: Bacana.
4: E ele falou

0: e acho que também pra... Por que eu falo isso? Pra entender que, claro, é um processo, tem tido crescimento aí do futebol feminino, né, do público do futebol feminino, se expandindo em audiência, em marketing, enfim, tudo que envolve isso, e revelação, né, trabalho de base, que é o mais importante, que é... Até porque vai ter a Copa do Mundo Feminina. Isso. E eu acho que é o importante dessa mensagem, não só o elogio, o apoio, e sim entender que é algo que é vindo de um jogador que é desse ambiente,
1: sim,
0: que tanto coloca uma negatividade. Não é gostar ou não gostar, que isso aí é opinião, isso aí é, sim, mas sim, é a negatividade, a forma como tratam o futebol feminino. E vir isso de um jogador de futebol num pós-jogo, no momento que tá todo mundo olhando, e ele fala, ó, apoiem as meninas, elas ganharam do Palmeiras, foram lá, fizeram resultado, tem mais um aí, estão na semifinal do Brasileirão Feminino, um projeto novo do Bahia com mais estrutura, apoiem elas. Eu acho, o impacto disso,
2: bacana,
0: é, sim, muito grande.
2: Foi o Eric Pulga ou foi o outro?
0: Não, foi o Eric, ex-volante do Atlético Paranaense. Sim.
1: E é importante, assim, só resumindo, que você vê poucos jogadores, né, homens, falando sobre... Acho que o Gabigol é um deles, mas assim, eu não vejo o Gabigol falando, assim, você vê muito ele apoiando, ele vez ou outra, sempre as pessoas compartilham fotos dele estando no treino das atletas, acompanhando os jogos mesmo. Quando ele estava no Cruzeiro, ele ia para o treino do feminino, ele ia para os jogos, no Santos ele faz a mesma coisa, e são pouquíssimos, então é muito importante quando você tem um apoio direto ou indiretamente dos jogadores,
3: bacana,
1: do masculino.
4: Meu destaque negativo pro racismo, meu destaque positivo vai, ainda no esporte, mas saindo um pouco do futebol, pro Alisson Pio dos Santos, atleta brasileiro que quebrou o recorde mundial no 400 metros com barreiras na Diamond League, e uma marca que não era quebrada desde 2021 e antes, décadas assim sem ser, ganhou uma premiação de cerca de 5 milhões de reais, assim, e é um atleta que vem representando o Brasil de forma... Foi medalhista em Tóquio e em Paris. É um
0: tricampeão. Foi tricampeão agora da Diamond League. Com essa vitória, foi além do recorde, teve o tricampeonato.
4: Teve o tricampeonato. Então, parabéns aí ao Pio, que é acho que é um nome que tem que ser muito valorizado. Geracional mesmo, assim, do esporte.
2: Essa menina,
4: do atletismo brasileiro.
2: Você viu, das opiniões que nós tivemos aqui, 5, né? 1, 2, 3, 4, 5. A do racismo foi unânime, fato negativo. As outras do positivo foram 5 opiniões diferentes. Bacana.
4: Boas notícias.
1: É sinal, né, de que variedade, estamos tendo mais boas notícias, né?
2: Bacana. 5 opiniões diferentes. Tava vendo ali, tá passando no programa da Eliana, aquela atriz, como é o nome dela, dessa atriz aí? Letícia Colin, né?
4: Letícia Colin.
2: E além de achar ela extremamente talentosa, eu acho ela lindíssima.
4: Letícia Colin, que fez...
2: Lindíssima, extremamente talentosa. Sempre achei essa menina muito talentosa. E pra mim é belíssima, é lindíssima. Então vamos lá. Gente, o programa tá terminando. Deixa eu me despedir de vocês pra poder tocar uma música aqui que fala. Sempre tô terminando com uma música, Oração pela Família. Porque eu acho que nesse mundo que nós estamos vivendo, é uma das coisas que nós devemos mais preservar realmente é a família. Aguiar Júnior, querido, mais uma vez um beijão pra você. Muito obrigado, viu, Aguiar?
5: Você sabe que eu tô naquele grupo, né, dos demais, então na hora que você precisa, eu estou aqui. E olha, bandido, só para dar um abraço aqui rapidinho pro um ouvinte seu, o Cláudio Machado, que me mandou aqui uma, dizendo, Guiar, tô ouvindo o programa Domingo Esportivo, boa tarde, manda um abraço pro Jurani, tá mandado.
2: Grande abraço, Cláudio Machado, muito obrigado pelo carinho. E a todos que acompanharam o programa, muito obrigado. Tércio, obrigado, viu, cara?
4: Vamos, eu agradeço outras vezes, o convite, né? E obrigado aos colegas.
2: Joyce, querida, obrigado, viu, querida, de coração.
1: Obrigado, senhor, e espero voltar mais vezes.
2: Muitas vezes, se Deus quiser. Meu querido Betão, espero ter você aqui muitas vezes. Eu tenho você um respeito muito grande também, e é muito bom ter você aqui. Muito obrigado.
0: Eu agradeço mais uma
2: vez. Liga pro Gustavo Negreiros.
0: Agradeço mais uma vez a oportunidade também de estar aqui com a Guiar, com a Joyce, com o Tércio, poder trazer esse debate também, as notícias para o público aqui da Verdinha, e sempre disponível aí para voltar e agregar sempre que possível.
2: Muito bom, muito bom. Você é um grande próximo todos aqui. Eu tenho um respeito e admiração imensa por vocês. E nós estamos terminando o programa Domingo Esportivo com a música Oração pela Família do Padre Zezinho. Então, a você que acompanhou o nosso programa de coração, muito obrigado. Todos tenham uma semana iluminada. Que as famílias tenham uma semana iluminada, tá? Com muita paz, com muita saúde, com muita sabedoria e principalmente com juízo. Vamos concluir o programa Domingo Esportivo.

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1: Minhas amigas e meus amigos, amanhã, 7 de setembro, é dia de comemorar a independência do Brasil. Para além do grito de Dom Pedro I, às margens do Rio Ipiranga, a independência do Brasil foi uma dura conquista de homens e mulheres que deram suas vidas nas batalhas contra a tirania, a escravidão e a injustiça social. De Tiradentes, herói da Inconfidência Mineira, a Maria Quitéria, Maria Felipa e Joana Angélica, heroína do 2 de julho na Bahia. Defender a independência do Brasil é defender nossa soberania e nossa democracia. Mais do que nunca, é preciso lutar pelo que é nosso. Temos a segunda maior reserva de terras raras do mundo e a maior fonte de água doce. No último mês, descobrimos uma nova e rica reserva de petróleo. Nossas riquezas devem servir ao futuro do povo brasileiro. Foi aprovado no Congresso Nacional o marco legal, que permitirá ao Brasil transformar as enormes reservas de minérios críticos e terras raras em desenvolvimento e riqueza para o povo brasileiro. Recursos naturais que, da mesma forma que o nosso petróleo, devem ser usados para o desenvolvimento de tecnologia de ponta e geração de emprego de qualidade no Brasil. Por isso, não podemos baixar a cabeça diante de potências estrangeiras que querem transformar o Brasil novamente em colônia. Não somos colônia e não seremos colônia de ninguém. Minhas amigas e meus amigos, um país soberano é aquele capaz de defender seu território, suas fronteiras, seu meio ambiente, suas riquezas e seu povo de quaisquer interesse de estrangeiro. Um país soberano é aquele capaz de criar as oportunidades que o seu povo precisa para conquistar a própria independência. A independência financeira, a independência de poder estudar e pensar livremente, escolher a melhor profissão e o melhor emprego. Ter mais tempo para si mesmo e para sua família. A independência de contar, como previsto na Constituição Federal, com saúde pública de qualidade e a melhor educação gratuita para seus filhos. E de viver em um país livre da fome, da pobreza e de todas as formas de desigualdade, com direitos para todos, em vez de privilégios para poucos. Minhas amigas e meus amigos, o Brasil trabalha pela paz mundial e harmonia entre as nações. Defendemos o livre comércio. Nenhum governante estrangeiro tem o direito de dizer de quem podemos comprar e para quem podemos vender. Somos um país soberano e nossas decisões pertencem a nós e a mais ninguém. Temos motivo de sobra para nos orgulharmos do nosso país. Temos na Amazônia uma das maiores biodiversidades do planeta. Somos exemplo na defesa do meio ambiente. Nossa riqueza cultural encanta o mundo. Somos referência mundial em transição energética e no enfrentamento da emergência climática que ameaça o futuro da humanidade. E temos cada um e cada uma de vocês que formam o extraordinário povo brasileiro, um dos mais admirados em todo o planeta. Um feliz Dia da Independência e que Deus continue abençoando o nosso Brasil.
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